2015, para que a gente pudesse exatamente ouvir uma dessas agora aqui na Atlântida. Aí na lista consta: Nocaute, Jorge e Matheus. Aquele 1%, Matheus e Belucci. Camarote, Wesley Safadão. Enfim, ainda teríamos Cuida Bem Dela, Henrique e Julian. A Paz Desse Amor.

0: bacana. Aí a gente vai lembrar bem de 2015 e vai ficar parceiro. Aí vai valer a pena aquele tempo, o tempo todo e agora o tempo de recordar. Vamos ouvir Uptown Funk com Bruno Mars. Aí está aqui na Atlântida.
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1: Olá, boa noite.
2: Boa noite para você que nos acompanha em todo o país.
1: Sexta-feira, 19 de junho de 2026.
2: Vamos ao destaque do dia: redução do analfabetismo.
1: Pela primeira vez na história, a população com mais de 15 anos que não sabe ler e escrever é menor que 5%.
2: Metade do total de analfabetos é idosa, sendo que também pela primeira vez há menos mulheres que homens nessa condição. Gabriela Noronha.
3: Para fortalecer a educação de jovens e adultos e combater

0: O analfabetismo no Brasil, em 2024, o MEC lançou um pacto nacional que aumenta as vagas nessa modalidade de ensino nos sistemas públicos.
1: E ainda, em Minas Gerais, presidente Lula anuncia investimentos em hospital de referência para o tratamento de câncer em Belo Horizonte.
2: E em novo hospital universitário de São João del Rei, para atendimento de média e alta complexidade, que vai beneficiar 54 municípios.
1: Você vai ouvir também combate às apostas ilegais.
2: Decreto assinado pelo presidente Lula vai permitir bloqueio de bens das bets irregulares e destinação do dinheiro para o Fundo de Segurança Pública. Graziele Bezerra.
3: Segundo o Ministério da Justiça e Segurança Pública, ao todo, 25 milhões de brasileiros apostam nessas plataformas, sendo que um a cada quatro deles aposta todos os dias.
1: Hoje, na apresentação da Voz do Brasil, eu, Mariana Jungmann e Luciano Seixas.
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1: A taxa de analfabetismo no Brasil caiu para menos de 5%, a menor da série histórica.
2: O índice de pessoas que não sabem ler e escrever é maior entre os idosos com mais de 60 anos.
1: Políticas como o Pacto Nacional para a Educação de Jovens e Adultos vêm ajudando a reduzir ainda mais essa taxa no Brasil.
0: Na mesa, cadernos e lápis. No coração, sonhos que resolveram sair da gaveta. Aos 61 anos, a cearense Maria do Socorro não perde uma aula no Centro de Educação de Jovens e Adultos no Distrito Federal. Ela teve que trabalhar desde muito cedo e não aprendeu a ler e a escrever, mas decidiu voltar à sala de aula por meio do EJA. E hoje divide o tempo entre as lições e as faxinas que faz para ganhar a vida. A cada nova palavra que ela aprende, é um mundo novo que se abre.
4: Toda pra que eu vejo, eu tô lendo. Vou no mercado, aí eu vejo o preço das coisas, aí eu fico lendo.
0: Assim como Maria do Socorro, milhares de brasileiros têm vencido a luta contra o analfabetismo. Segundo novos dados do IBGE, em 2025, o Brasil tinha 8 milhões e 400 mil analfabetos com 15 anos ou mais, o que representa uma taxa de analfabetismo de 4,9%. O ministro da Educação, Leonardo Barchini, destacou que é o melhor resultado da série histórica.
5: Pela primeira vez na história, nós atingimos na população de mais de 15 anos menos de 5% de analfabetos no Brasil. E sabe o que a Unesco fala disso? Sabe o que os organismos internacionais falam disso? Falam que um país, quando atinge menos de 5% de adultos analfabetos, ele está encaminhado para a erradicação do analfabetismo.
0: Segundo o IBGE, a população com 60 anos ou mais representava mais da metade do total de analfabetos em 2025. E entre os idosos, pela primeira vez, a taxa de analfabetismo entre as mulheres foi menor que a dos homens. De acordo com William Kratochiwil, analista do IBGE, sem considerar o grupo dos idosos, a taxa cai para menos de 3%.
6: Se tirarmos as pessoas de 60 anos ou mais do grupo de análise, essa taxa ela cai para 2,6%. Isso é reflexo de uma quase universalização da taxa de escolarização, da frequência à escola contínua de crianças de 6 a 14 anos, que em 2025 alcançou aí os 99,5%.
0: Para fortalecer a educação de jovens e adultos e combater o analfabetismo no Brasil, em 2024, o MEC lançou um pacto nacional que aumenta as vagas nessa modalidade de ensino nos sistemas públicos. A professora do EJA, Ana Isabel Lopes, ressalta que, apesar das limitações, os alunos buscam a superação e o aprendizado.
7: A sede maior é essa. Eu quero aprender a ler, escrever e eu quero fazer contas. E aí a gente, dentro desse universo, a gente vai apresentando um outro mundo, né? Outras discussões.
0: O Pacto Nacional pela Superação do Analfabetismo prevê mais de 3 milhões de novas matrículas no EJA. E o investimento total deve ser de 4 bilhões de reais até 2028. Reportagem Gabriela Noronha.
2: E o novo piso salarial dos professores da educação básica já está definido. Será de R$ 5.130,63.
1: Um reajuste de 5,4% em relação ao valor que estava em vigor, garantindo ganho real acima da inflação.
2: O decreto foi assinado pelo presidente Lula e publicado hoje no Diário Oficial.
1: Segundo a legislação vigente, a atualização anual do piso não pode ficar abaixo da inflação acumulada.
2: E os profissionais contratados por tempo determinado também estão entre os beneficiários do piso salarial nacional.
1: As inscrições para o Sisu Mais acabam hoje, mas os estudantes ainda têm algumas horas para aproveitar essa oportunidade.
2: O sistema aproveita notas de quem fez o último Enem, mas não foi selecionado no primeiro semestre para uma nova seleção de vagas remanescentes em universidades de todo o país.
1: E as notas de corte já foram divulgadas, o que ajuda a escolher cursos com mais chance de passar.
8: O Ministério da Educação divulgou as primeiras notas de corte parcial do Sisu Mais, uma etapa complementar do Sistema de Seleção Unificada, Sisu, que vai ofertar eventuais vagas disponíveis em instituições públicas de educação superior. A nota de corte pode ser consultada diretamente nas páginas do Sisu Aluno e do Sisu Vagas ou por meio da Central de Atendimento do MEC pelo telefone 0800-61-61-61. Ao todo, 34 instituições públicas de educação superior decidiram destinar vagas para o Sisu Mais. Estão sendo ofertadas 9.436 vagas em 532 cursos. A nota de corte deve ser utilizada pelo candidato apenas como uma referência da situação em que se encontra para concorrer à vaga selecionada, não sendo uma garantia de seleção. E atenção, o estudante que obtiver no mínimo 650 pontos na média das 5 provas do Enem está apto a participar do PEDME Licenciaturas caso se inscreva para um curso presencial de licenciatura e seja selecionado. Quem entrar no programa vai ganhar bolsa mensal de R$ 1.050 desde o ingresso até a conclusão do curso. Para mais informações, acesse as redes sociais do Ministério da Educação ou portalgov.br/MEC. Reportagem Júlio César de Oliveira.
2: Melhorar a qualidade do atendimento dos futuros médicos e garantir a regulação dos cursos de medicina.
1: Esses são os objetivos de uma medida provisória assinada hoje pelo presidente Lula, que torna obrigatória a aprovação no ENAMED, o Exame Nacional de Avaliação da Formação Médica, para obter o diploma e o registro profissional.
2: A medida vale apenas para novos alunos que ingressarem nos cursos de medicina.
9: Estudantes de medicina deverão obrigatoriamente ser aprovados no ENAMED, o Exame Nacional de Avaliação da Formação Médica, para obter o diploma e exercer a profissão. O ENAMED também vai substituir a prova teórica do Revalida, exame aplicado a médicos formados no exterior que querem validar o diploma no Brasil. As mudanças estão previstas em uma medida provisória assinada pelo presidente Lula durante a inauguração do Hospital Universitário da Universidade Federal de São João del Rei, em Divinópolis, Minas Gerais. Em entrevista coletiva, nesta sexta-feira, a secretária de Regulação e Supervisão da Educação Superior do MEC, Marta Abramo, afirmou que a nova política tem como objetivo melhorar a qualidade da formação médica e fortalecer a supervisão dos cursos.
10: Isso agora vem reforçado na própria medida provisória no texto e vai ter um reforço legal, né, de que um dos objetivos do ENAMED é exatamente auxiliar na avaliação, regulação e supervisão dos cursos de graduação de medicina. Isso está em perfeita consonância com o nosso Sistema Nacional de Avaliação. O resultado dos desempenhos podem constituir o referencial básico dos processos de regulação e supervisão da educação superior.
9: Com a medida, cada estudante deverá participar do ENAMED duas vezes, a primeira ao final do quarto ano do curso, para ajudar a identificar dificuldades e permitir que as instituições façam os ajustes necessários. E a segunda prova será no último ano da graduação. Nesta última etapa, a aprovação no exame será obrigatória para que o formado possa se inscrever no Conselho Regional de Medicina, o CRM, e exercer legalmente a profissão. A exigência não vale para quem já está cursando medicina, apenas para quem entrar após a publicação da medida provisória. Para o secretário de Gestão do Trabalho e da Educação na Saúde do Ministério da Saúde, Felipe Proenço, a mudança é uma reivindicação das entidades médicas e responde a uma preocupação da população.
11: Traz essa grande preocupação com a qualidade da formação médica, com quem está atendendo a pessoa, de como que a pessoa que está sendo atendida vai poder saber sobre a qualidade da formação desse profissional. Para isso, foi fundamental estar ouvindo a população, estar ouvindo um clamor da sociedade que acha importante que tenha uma prova, que avalia a qualidade da formação médica, e é exatamente isso que a medida provisória está apresentando, ouvindo essa preocupação, esse clamor.
9: O Enamed foi criado em 2025. Na primeira edição, 32% das escolas médicas do país tiveram a avaliação considerada insatisfatória. 33% dos estudantes concluintes não atingiram o nível mínimo de proficiência esperado. O exame será realizado 2 vezes por ano pelo INEP, o Instituto Nacional

0: Nacional de Estudos e Pesquisas Educacionais Anísio Teixeira, nos municípios que têm cursos de medicina. A edição de 2026 está com inscrições abertas até 29 de junho. As provas serão aplicadas no dia 13 de setembro. Reportagem Jéssica Gonçalves.
1: E o presidente Lula também anunciou hoje em Minas Gerais um pacote de investimentos em saúde com foco na ampliação do atendimento pelo SUS.
2: Foi inaugurado um novo hospital da Universidade Federal de São João del Rei, que vai beneficiar 1 milhão de pessoas em 54 cidades.
3: O Hospital da Universidade Federal de São João del Rei será referência em assistência à saúde, ensino e pesquisa. É o primeiro da região oeste de Minas Gerais totalmente destinado ao SUS. O hospital terá capacidade de atendimento de média e alta complexidade e vai beneficiar mais de 1 milhão de pessoas de 54 municípios. O presidente da Rede HU Brasil, que administra hospitais universitários federais, Arthur Chiouro, detalhou como será a estrutura da nova unidade de saúde.
4: Esse hospital, que já está atuando, já tem paciente internado, vai ter 198 leitos. Desses 198 leitos, 55 serão de terapia intensiva. Nós teremos todas as principais especialidades clínicas, cirúrgicas, pediátricas.
3: O governo do Brasil vai investir 341 milhões de reais por ano no hospital universitário, além de 85 milhões de reais para a compra de equipamentos e mobiliários médico-hospitalares. Durante a inauguração, o presidente Lula falou sobre a importância de investimentos para a saúde e educação.
5: Nós estamos criando 40 e poucos hospitais universitários. E nós estamos fazendo mais investimento do que já foi feito em qualquer momento da história desse país na saúde. Por uma simples razão. Por uma simples razão. A Constituição brasileira diz que todos nós somos iguais perante a lei. Então o povo pobre tem que ter direito à mesma médica que o presidente da República tem.
3: Pela manhã, em Minas Gerais, Lula também anunciou investimentos para o Hospital Luxemburgo, em Belo Horizonte, referência no tratamento contra o câncer. A unidade, que pertence ao Instituto Mário Pena, passou a atender 100% pelo SUS e recebeu investimentos de 89 milhões e 300 mil reais, além de um acelerador linear para radioterapia e um equipamento de cirurgia robótica pelo Agora Tem Especialistas. O programa, que tem como principal objetivo reduzir fila de espera na saúde a partir de consultas, cirurgias e equipamentos, como ressaltou o ministro da Saúde, Alexandre Padilha.
6: E eu, para resumir o que é o Agora Tem Especialistas, ele é exatamente o que nós estamos vendo aqui. É a maior mobilização da história do SUS, tanto da rede pública quanto da rede privada do nosso país, para que a gente reduza o tempo que as pessoas esperam nas filas do SUS para fazer uma cirurgia, um exame, para começar o tratamento do câncer.
3: Em Divinópolis também foram entregues veículos para transporte de pacientes pelo novo PAC Saúde e pelo programa Caminhos da Saúde. Em Minas Gerais, já foram selecionados 314 veículos, entre vans, micro-ônibus e ambulâncias, com investimentos superiores a 127 milhões de reais. De Divinópolis, em Minas Gerais, Luciana Colares de Holanda.
1: E o governo do Brasil também está investindo para promover o cuidado, fortalecer a assistência e reduzir riscos no Sistema Único de Saúde.
2: Para isso, foi criada a Política Nacional de Qualidade e Segurança do Paciente, com o objetivo de dar mais qualidade no atendimento aos pacientes.
7: Segurança, qualidade e acolhimento no atendimento à saúde. Para reforçar esse cuidado no SUS, o governo do Brasil instituiu a Política Nacional de Qualidade e Segurança do Paciente. A medida busca prevenir falhas, aprimorar a comunicação entre as equipes e oferecer uma assistência cada vez mais segura e humanizada, explica Luísa Bezerra Frazão, coordenadora-geral de atenção hospitalar do Ministério da Saúde.
8: A gente traz o paciente como centro do cuidado, esse é o maior ganho que a política ela faz menção né, que o paciente, além dos direitos, ele tem deveres e ele deve ser olhado nas suas peculiaridades, na sua individualidade.
7: Entre as ações prioritárias estão a identificação correta do paciente, a prevenção de infecções, o uso seguro de medicamentos e a melhoria da comunicação entre as equipes de saúde. A política também incentiva o monitoramento de falhas para que os erros sejam compreendidos e não voltem a acontecer. A médica Cláudia Mello, do Núcleo Estadual de Gestão Estratégica de Segurança do Paciente do Rio de Janeiro, destaca a tecnologia no processo de cuidados.
9: Com a vinda da tecnologia, do avanço, da melhoria dos cuidados, essa reorganização teve que ser feita. É ampliar o engajamento do paciente no seu cuidado. Esse é o principal modelo que a gente quer desde sempre. O paciente entender que ele é o dono do seu cuidado, que ele tem que participar, se envolver na sua rotina de atendimento.
7: A implementação dessa política vai atender ações estratégicas a diferentes contextos de atenção à saúde, incluindo a atenção primária, a atenção hospitalar, os serviços de urgência e emergência e a atenção domiciliar. Reportagem Pablo Mundim.
1: Uma medida provisória assinada hoje pelo presidente Lula e será um passo a mais para a redução das filas por liberação de benefícios do INSS.
2: Ela reduz de 45 para 30 dias o prazo para a inclusão de processos administrativos e serviços no programa de gerenciamento de benefícios.
10: O governo federal reduziu de 45 para 30 dias o prazo para acelerar a análise de processos acumulados no INSS. Agora, os pedidos parados há pelo menos um mês entram direto no Programa de Gerenciamento de Benefícios. O PGB prevê o pagamento de bônus para os servidores do INSS por análises extras que eles realizarem além da sua capacidade ordinária. A medida não gera custos adicionais para os cofres públicos. A presidente do INSS, Ana Cristina Silveira, explica as vantagens da nova regra.
11: Com a norma publicada pelo governo do Brasil, os processos que estiverem há mais de 30 dias aguardando análise poderão ser incluídos no PGB, programa que reforça nossa capacidade de atendimento. Estamos utilizando os recursos já previstos para tornar o atendimento mais ágil, reduzir o tempo de espera e garantir que os direitos da população sejam reconhecidos com mais eficiência.
10: Com a mudança, a expectativa do governo é beneficiar de imediato mais de 100 mil cidadãos que aguardam uma resposta da Previdência Social. A nova regra já está em vigor em todo o país. Reportagem Pedro Sardinha.
1: 25 milhões de brasileiros têm usado plataformas ilegais de apostas online, as chamadas bets, e um quarto deles jogam nelas todos os dias.
2: Para conter o avanço desse mercado irregular, foi assinado hoje pelo presidente Lula um decreto que garante o bloqueio de recursos financeiros dessas empresas.
1: E destina recursos a ações de prevenção e combate à criminalidade.
12: Um decreto assinado nesta sexta-feira pelo presidente Lula aumenta a rigidez contra o mercado de apostas ilegais, garantindo mais efetividade no bloqueio de bens e recursos de agentes que operam fora da lei. De acordo com o ministro da Fazenda, Dario Durigan, ao identificar apostas ilegais, a Secretaria de Prêmios e Apostas vai notificar as instituições financeiras para que bloqueiem, em até 24 horas, os valores existentes e interrompam novas transações.
13: A partir de agora, com o decreto do presidente regulamentando a lei antifacção, uma notificação, um auto, um novo documento que vai ser apurado pela SPA, vai ser enviado diretamente aos bancos e às instituições financeiras, com ciência do Banco Central. A obrigação legal passa a valer e a instituição financeira tem que bloquear todas as contas que ela tiver identificado por onde passou recurso dessas bets ilegais.
12: Cumprido o devido processo, os recursos bloqueados serão destinados ao Fundo Nacional de Segurança Pública, contribuindo para o financiamento de ações de prevenção e combate à criminalidade. Segundo o Ministério da Justiça e Segurança Pública, as bets ilegais representam entre 41% e 51% das plataformas que operam na legalidade. Ao todo, 25 milhões de brasileiros apostam nessas plataformas, sendo que um a cada quatro deles aposta todos os dias. Por isso, o ministro da pasta, Wellington César Lima e Silva, considera importante a iniciativa de conter as ações criminosas em sites ilegais.
14: Não é trivial esse esforço que o governo federal faz, antes, pelo contrário, ele é muito robusto e complementar de tantas outras iniciativas que estão sendo adotadas. Esse é um largo passo nesse combate às bets ilegais.
12: Desde outubro de 2024, o governo do Brasil vem desenvolvendo medidas para combater o jogo ilegal e o endividamento das famílias. Uma delas foi a exclusão dos beneficiários de programas sociais dessas plataformas. Além disso, o Ministério da Fazenda criou o botão de autoexclusão, em que o próprio cidadão pede voluntariamente para ser excluído de qualquer cadastro de casas de apostas. Quase 700 mil pessoas já utilizaram a ferramenta. Em outra frente, cerca de 50 mil sites ilegais já foram bloqueados pela Anatel, 780 perfis e 306 publicações que promoviam apostas irregulares, além de 190 aplicativos não autorizados, foram retirados do ar. Reportagem Graziele Bezerra.
2: Pequenos negócios já renegociaram mais de 15 bilhões de reais por meio do novo Desenrola Brasil, programa de renegociação de dívidas do governo federal.
1: Além das empresas, o programa também tem modalidades voltadas para pessoas físicas e produtores rurais.
2: Considerando todas elas, o novo Desenrola Brasil já contabiliza mais de 1 milhão de operações contratadas.
1: As renegociações de dívidas envolvem descontos de até 90%, juros reduzidos e a possibilidade de uso do FGTS para quitação de débito de pessoas físicas.
2: O ministro do Empreendedorismo, da Microempresa e da Empresa de Pequeno Porte, Paulo Pereira, destaca os principais resultados alcançados em menos de 2 meses.
15: São mais de 1 milhão de dívidas que foram negociadas, mais de 18 bilhões de reais emprestados, o que fez com que 912 mil operações de pessoas físicas fossem resolvidas pelo Desenrola. Quando a gente olha para as pessoas jurídicas, os números também são incríveis, são mais de 120 mil operações. 15 bilhões de reais emprestados para que as empresas saiam da dívida cara, dos juros altos, da negativação e possam limpar os seus nomes, investir e contratar mais.
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1: Após 15 anos da primeira Conferência Nacional de Arquivos, o Brasil volta a discutir o papel estratégico da preservação documental.
2: A conferência já realizou encontros em quase todos os estados e discute as propostas para uma nova política para o setor.
7: Os debates envolvem temas como preservação digital, acesso à informação, proteção de dados e os desafios das novas tecnologias para a memória pública. Os debates também abordam capítulos importantes da história brasileira, como acesso a documentos sobre a escravização da população negra, a preservação dos arquivos da ditadura militar e ações voltadas à memória e à reparação histórica. Temas que reforçam o papel dos arquivos na garantia do direito à verdade e à construção da cidadania, disse a ministra da Gestão e da Inovação em Serviços Públicos, Esther Dweck.
17: Arquivos são estruturas fundamentais para garantir direitos no presente e construir perspectivas de futuro. São infraestruturas estratégicas de informação, indispensáveis ao funcionamento do Estado, voltado para a sua sociedade e especialmente ao fortalecimento da democracia.
7: O debate percorreu 24 estados e mobilizou mais de 2.500 participantes de todo o país. Agora, 500 delegados e convidados vão construir propostas para orientar as políticas públicas do setor. Reportagem Pablo Mundim.
1: E essas foram as notícias do governo do Brasil.
2: Uma realização da Secretaria de Comunicação Social da Presidência da República.
1: Com produção da empresa Brasil de Comunicação.
2: Fique agora com as notícias do Poder Judiciário e do Congresso Nacional. Boa noite, bom fim de semana.
1: A gente volta na segunda. Boa noite.
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20: STF vai julgar a validade do sistema de cotas em processo seletivo interno da universidade.
21: STJ decide que pagamento de dívida que motivou a ação de despejo
0: não impede rescisão de contrato de aluguel por atrasos durante o processo.
20: Eleições 2026. 7 estados já solicitaram apoio das Forças Armadas para a atuação no primeiro turno.
0: Boa noite, eu sou Marcela Luiza.
20: Eu sou Walter Lima.
0: Supremo Tribunal Federal vai decidir se é constitucional a aplicação do sistema de cotas em processo seletivo interno de universidade quando os candidatos já se submeteram à ação afirmativa para ingressar na instituição.
20: A tese a ser definida pelo STF deverá ser aplicada aos casos semelhantes em todo o país. Marcelo Della Libera.
21: Ao se manifestar pela repercussão geral do tema, o presidente do Supremo Tribunal Federal, ministro Edson Fachin, ressaltou que em diversos precedentes, a Corte decidiu que a política de cotas é um instrumento legítimo de concretização da igualdade material. O caso em exame, contudo, apresenta contornos ampliados sobre o tema, pois consiste em definir se a extensão da ação afirmativa aos processos seletivos internos destinados à progressão acadêmica é indispensável à preservação do princípio da igualdade material.
0: Diante de ação de despejo por falta de pagamento, inquilino pode quitar dívida e assim manter o contrato.
20: Mas para o STJ, se houver atrasos reiterados ao longo do processo, pode haver a rescisão. A ministra Nancy Andrighi foi a relatora. Fátima Uchoa.
22: Uma ação de despejo foi julgada improcedente pelo fato de os débitos terem sido quitados antes da citação. Já o Tribunal de Justiça do Distrito Federal reconheceu que o inquilino manteve inadimplência reiterada, pagando com atraso os aluguéis vencidos ao longo do processo. No STJ, a terceira turma manteve esse acórdão, considerando que a possibilidade de quitar a dívida e impedir o despejo é uma chance que a lei dá ao inquilino de boa-fé e não deve servir como meio para proteger a inadimplência contínua.
0: 7 estados já solicitaram apoio das Forças Armadas para atuação no primeiro turno das eleições.
20: O anúncio foi feito por Murilo Salmito, secretário-geral da presidência do TSE. Fábio Ruas.
23: Os pedidos ainda precisam ser aprovados pelo plenário do TSE para então serem encaminhados à presidência da República. Desde 1994, as Forças Armadas transportam urnas e equipamentos para as eleições, além de ajudar no deslocamento de servidores da Justiça Eleitoral. O objetivo é garantir o voto de quem mora em locais de difícil acesso.
0: A segunda etapa da itinerância Cidadania Aqui com Você começa amanhã na comunidade indígena Espírito Santo, em Oiapoque, no Amapá.
20: A iniciativa é do Conselho Superior da Justiça do Trabalho, Rafael Silva.
24: Depois de passar 2 dias na aldeia Manga, a itinerância Cidadania Aqui com Você foi para a aldeia Espírito Santo para oferecer os serviços ao longo do fim de semana. As equipes que ficarão no local esses dias montaram hoje mesmo a estrutura, porque amanhã, logo cedo, o mutirão começa o atendimento aos indígenas. Eles vão ter acesso de graça desde a emissão de documentos, concessão de benefícios sociais, soluções de questões trabalhistas, até capacitações e atendimento de saúde. Os atendimentos vão das 8 da manhã às 6 da tarde.
0: 6 pessoas são condenadas por desvio de mais de R$800 mil de verbas do SUS.
20: A ação foi movida pelo MPF. Vanessa Pereira.
25: Segundo a sentença, os réus faziam parte de um esquema criminoso de desvio de recursos públicos do SUS no município de Barra do Piraí, no Rio de Janeiro. Investigações mostraram que o grupo realizava transferências irregulares de verba do Fundo Municipal de Saúde para contas bancárias de terceiros e empresas, sem a realização de um processo formal de ordenação de despesas ou justificativa administrativa. Os 6 envolvidos foram condenados por peculato e crimes de responsabilidade, com penas que variam entre 6 e 19 anos de prisão, além de multas individuais, ressarcimento dos valores desviados e perda do cargo público. Ainda cabe recurso da decisão.
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0: Uma boa noite.
20: Bom fim de semana e até segunda-feira.
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1: Eu sou Ricardo Nakaoka e estes são os destaques de hoje do Jornal do Senado, que começa agora. Sancionado o piso salarial de R$ 5.130 para professores da educação básica. Proposta garante exame para diagnóstico do autismo no SUS. Regulamentação da profissão de cuidador de pessoa com deficiência vai a plenário. Boa noite. Mais de 2 milhões de professores da educação básica terão um novo piso salarial a partir desse ano. O governo sancionou o reajuste para R$ 5.130, um aumento de 5,4%. A nova lei também cria uma regra permanente para a correção anual dos valores, com base na inflação e no crescimento das receitas do Fundeb. Relatora da proposta, a senadora professora Dorinha Seabra, afirma que a medida traz mais previsibilidade para gestores e professores e reforça a valorização de uma carreira essencial para a qualidade da educação no país.
2: O piso do professor, ele é a primeira estrutura de valorização e de organização da carreira. A partir do piso que as carreiras podem e devem se organizar. Não tem educação pública de qualidade se nós não tivermos professores e professoras bem valorizados e respeitados.
1: E muitas vezes, estudantes com altas habilidades ou superdotação enfrentam dificuldades para ter suas necessidades educacionais reconhecidas e atendidas. Para garantir mais inclusão e desenvolvimento desses talentos, foi sancionada a Política Nacional voltada a esse público. Os detalhes com a repórter Patrícia Oliveira.
3: A Política Nacional para Estudantes com Altas Habilidades ou Superdotação apoia a identificação precoce e o desenvolvimento dos alunos no sistema educacional brasileiro. A lei cria também um cadastro nacional desses estudantes e prevê estratégias como o enriquecimento curricular, aceleração parcial em áreas específicas do conhecimento e a aceleração integral da trajetória escolar, de acordo com as necessidades de cada aluno. O texto relatado pela senadora professora Dorinha Seabra, do União do Tocantins, também prevê a formação especializada de profissionais da educação para receber esses estudantes.
4: Essa é uma forma de garantir e respeitar as diferenças para que elas não se tornem barreiras para que essas crianças e jovens permaneçam nas nossas escolas.
3: A nova lei autoriza ainda a criação de centros de referência especializados para apoiar estudantes, famílias e professores.
1: Identificar o transtorno do espectro autista nos primeiros anos de vida pode fazer diferença no desenvolvimento e na qualidade de vida das crianças. Para ampliar o acesso ao diagnóstico precoce, avançou no Senado um projeto que obriga o SUS a oferecer exames específicos. A proposta obriga o SUS a oferecer, de forma integral e prioritária, exames especializados para identificar o transtorno do espectro autista. Entre eles estão BERA, exame que avalia como os estímulos sonoros são transmitidos pelo nervo auditivo até o tronco cerebral, a ressonância magnética e o eletroencefalograma, além de avaliações clínicas multiprofissionais. A proposta busca reduzir as barreiras de acesso ao diagnóstico, garantir intervenções mais cedo e fortalecer a inclusão e o desenvolvimento de crianças, adolescentes e demais pessoas com TEA. A senadora Damaris Alves, do Republicanos do Distrito Federal, leu o relatório favorável do senador Flávio Arnes, do PSB do Paraná, destacando as vantagens para a população. O projeto foi apresentado por Flávio Bolsonaro, do PL do Rio de Janeiro, e agora segue para a votação final na Comissão de Assuntos Sociais.
5: A relação entre diagnóstico precoce e proteção do paciente é evidente, pois a identificação rápida funciona como defesa contra negligências e formas de violência institucional.
1: E seguiu para o plenário do Senado, com pedido de urgência para a votação, o projeto que regulamenta a profissão de cuidador de pessoa com deficiência. A proposta recebeu o aval da Comissão de Assuntos Sociais. Repórter Marcela Diniz.
6: De acordo com o projeto aprovado na Comissão de Assuntos Sociais, o cuidado profissional de pessoa com deficiência deve ser feito por maior de 18 anos, sem antecedentes criminais e com assistência integral, o que inclui atenção à saúde, alimentação, higiene pessoal, recreação, ao lazer e à cultura. A violação de direito ou garantia configura hipótese de demissão por justa causa. Para a relatora da proposta, a senadora Damaris Alves, do Republicanos do Distrito Federal, A atual falta de regras mínimas para o desenvolvimento da atividade, além de expor as pessoas com deficiência a riscos concretos de negligência, abuso ou violação de direitos, contribui para a invisibilidade e, consequente, desvalorização dos cuidadores.
7: É fundamental para a inclusão desses profissionais e dos serviços que eles prestam na estruturação dos serviços de saúde, cuja relevância se acha em evidente expansão e que deve absorver parcela cada vez mais expressiva da população economicamente ativa nos próximos anos.
6: O projeto que regulamenta a profissão de cuidador de pessoa com deficiência é de iniciativa da deputada Laura Carneiro, do PSD do Rio de Janeiro, e seguiu com pedido de urgência para votação no plenário.
1: O Senado deve iniciar a análise de um projeto que garante o pagamento de seguro-desemprego na entressafra do açaí para trabalhadores portuários avulsos que tenham como profissão principal a movimentação de cargas desse fruto em portos da Amazônia Legal. O benefício de um salário mínimo será devido por 3 meses no período entre o fim de uma colheita e o início da próxima. Os detalhes com o repórter Alexandre Campos.
8: Pelo projeto, o benefício será pago apenas para quem comprovar o exercício da atividade e for registrado no órgão gestor de mão de obra, uma espécie de associação dos portuários avulsos. Não terá direito quem já receber seguro-desemprego referente a outra atividade, pescador artesanal inclusive, ou benefício previdenciário ou de prestação continuada, exceto pensão por morte e auxílio-acidente. Autor da proposta, o senador Randolph Rodrigues, do PT do Amapá, citou a importância da cadeia do açaí nos estados da Amazônia Legal, inclusive na geração de renda.
9: O açaí é um dos principais produtos da Amazônia, é um dos principais produtos do Amapá. O Amapá, em especial, é o principal exportador, um dos principais exportadores de açaí do país, e é onde tem, já por estudos da Embrapa, o açaí com melhor qualidade, maior diversidade de cultura. Como temos safras entre safras de açaí, é essa a necessidade desse projeto que apresentamos.
8: O projeto ainda prevê o cruzamento de informações de bancos de dados de órgãos públicos federais para verificação dos requisitos de concessão e manutenção do benefício. O pagamento será cancelado se identificada fraude ou recebimento de renda que impeça sua acumulação.
1: E com a alta do preço dos combustíveis, agravada pelos conflitos no Oriente Médio, o governo federal liberou uma nova ajuda ao setor aéreo. Uma medida provisória, que agora será analisada pelo Congresso Nacional, garante até R$8 bilhões em empréstimos para as companhias aéreas nacionais, com recursos do Fundo Nacional de Aviação Civil. A expectativa é reduzir o impacto dos custos operacionais e preservar a oferta de voos. O financiamento terá juros de 4% ao ano e prazo de pagamento de até 5 anos. A medida ainda precisa ser analisada pelo Congresso Nacional no prazo de 120 dias. Se for aprovada, o texto será convertido em lei.
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1: Com edição de Paula Groba e trabalhos técnicos de João Lira, o Jornal do Senado fica por aqui. Acompanhe agora as notícias do Tribunal de Contas da União e da Câmara dos Deputados. Boa noite e um bom fim de semana.
11: Minuto do TCU.
12: O Tribunal de Contas da União avaliou as ações do governo para combater golpes digitais que utilizam a identidade de órgãos públicos. São fraudes em que criminosos se passam por instituições públicas para enganar cidadãos por e-mail, aplicativos de mensagens e outros canais digitais. A auditoria apontou falta de coordenação entre as organizações responsáveis pela prevenção e resposta aos crimes. Para o TCU, não existe uma estratégia integrada para enfrentar o problema e proteger a população. Isso dificulta a identificação de riscos e pode aumentar a exposição da população a golpes. O tribunal fez recomendações para melhorar a articulação e ampliar as ações de prevenção e conscientização. Saiba mais em tcu.gov.br.
11: 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Jornal Câmara dos Deputados.
13: Câmara cria política para pessoas com transtorno do neurodesenvolvimento.
14: Plenário dispensa licitação para SUS comprar medicamentos da Hemobras.
13: Deputados aprovam a regulamentação da profissão do psicopedagogo.
14: Boa noite. Os deputados aprovaram um projeto de lei que regulamenta o exercício profissional da psicopedagogia. A repórter Luciana Vieira tem os detalhes da proposta.
15: Uma proposta aprovada pela Comissão de Constituição e Justiça da Câmara regulamenta o exercício profissional da atividade de psicopedagogia em todo o território nacional. De acordo com a proposta, poderão exercer a atividade os titulares de diploma de graduação em psicopedagogia ou aqueles formados em pedagogia, psicologia, fonoaudiologia e licenciaturas que concluírem especialização na área com carga mínima de 600 horas ou 80% da carga prevista no prazo de até 60 meses após a publicação da lei. Também ficam autorizados profissionais com qualquer graduação que tenham concluído especialização em psicopedagogia de no mínimo 360 horas antes da publicação da norma, além de pessoas que comprovarem atuação na área por pelo menos um ano, desde que obtenham graduação ou especialização em até 5 anos. Diplomas estrangeiros revalidados também serão aceitos. O texto assegura ainda que profissionais que já ocupam cargos ou funções de psicopedagogo em instituições públicas ou privadas poderão continuar exercendo suas atividades. Tanto os cursos de graduação em psicopedagogia quanto as especializações com carga mínima de 600 horas devem contar com estágio prático supervisionado como requisito para o exercício profissional. A regra, porém, não valerá para estudantes que já estiverem matriculados antes da entrada em vigor da lei. O texto aprovado detalha as funções do psicopedagogo em diferentes contextos. Em instituições educacionais, o profissional poderá atuar no enfrentamento de problemas de aprendizagem, colaborar com a formulação de políticas e orientações pedagógicas, apoiar processos de inclusão de estudantes com deficiência ou dificuldades de aprendizagem e desenvolver ações preventivas. Em ambientes clínicos, consultórios e hospitais, caberá ao psicopedagogo realizar diagnóstico de dificuldades de aprendizagem, intervir e acompanhar indivíduos com essas dificuldades, aplicar métodos e instrumentos específicos, prestar consultoria, elaborar relatórios e orientar cursos e serviços na área. O texto também prevê o encaminhamento a outros profissionais quando necessário. A proposta estabelece ainda que o psicopedagogo deve manter sigilo sobre informações obtidas no exercício da atividade. O compartilhamento de dados só poderá ocorrer com outros profissionais envolvidos no atendimento e igualmente submetidos ao sigilo. O descumprimento dessa regra poderá resultar em sanções civis e penais. Durante a votação, o deputado Patrus Ananias, do PT de Minas Gerais, disse que a psicopedagogia é o encontro da educação com a psicologia.
16: Então, de uma forma amorosa, de uma forma pedagógica, as nossas professoras, os nossos professores, devidamente capacitados na formação da psicopedagogia, podem trabalhar essas duas dimensões da educação, do aprendizado, da abertura do conhecimento para novos horizontes e novas possibilidades, mas também do autoconhecimento da criança, do jovem, voltando para si mesmo, para se melhor conhecer e assim melhor conhecendo, tenham mais consciência para alargar e aprofundar os seus conhecimentos.
15: O projeto que regulamenta o exercício profissional da atividade de psicopedagogia já pode seguir para a análise do Senado, a menos que haja recurso para a votação antes pelo plenário da Câmara. Da Rádio Câmara de Brasília, com informações de Paula Bittar, Luciana Vieira.
11: Agricultura.
17: Evair Vieira de Mello, do Republicanos do Espírito Santo, defende a renegociação das dívidas dos produtores rurais. Na avaliação do deputado, a proposta busca garantir condições para a continuidade da produção agropecuária e o abastecimento de alimentos no país.
14: Evair Vieira de Mello também questiona a política de gastos do governo e afirma que despesas com viagens e diárias impactam muito as contas públicas. Para ele, o Executivo deveria priorizar o controle de gastos em vez de atribuir ao Congresso a responsabilidade pelos desafios fiscais.
18: Meio Ambiente.
17: Nilton Tato, do PT de São Paulo, registra a campanha Junho Verde como um importante debate para conscientização ambiental. Para ele, a redução do desmatamento e a transição para fontes de energia mais limpas são importantes para enfrentar os desafios ambientais da atualidade.
14: Nilton Tato também ressalta o papel do Brasil nas discussões internacionais sobre desenvolvimento sustentável. De acordo com o parlamentar, o Congresso deve priorizar pautas que conciliem a redução do efeito estufa e a melhoria da qualidade de vida da população.
18: Desenvolvimento regional.
17: Hildo Rocha, do MDB do Maranhão, questiona a seleção de moradias financiadas pelo Fundo de Desenvolvimento Social e pelo Minha Casa Minha Vida Rural. Segundo o parlamentar, falta transparência na distribuição das unidades habitacionais.
14: Hildo Rocha pretende convocar o ministério responsável pelo PAC para prestar esclarecimentos na Câmara. Ele também levanta dúvidas sobre a distribuição dos recursos, os critérios adotados e a viabilidade financeira dos empreendimentos selecionados.
18: Homenagem.
17: A Câmara aprovou o projeto que cria o título de Cidade Amiga do Idoso. O repórter Marcelo Lacher traz mais informações sobre a proposta.
19: O plenário da Câmara aprovou o projeto já analisado pelo Senado que cria o título de Cidade Amiga do Idoso para os municípios que adotarem iniciativas para garantir um tratamento digno às pessoas idosas. Para concorrer ao título, a cidade deverá demonstrar que tem programas ou políticas públicas que estimulem a inclusão social, cultural e política dessa população. Essas políticas deverão beneficiar idosos em áreas como transporte, moradia, participação social, emprego, comunicação e informação. O título Cidade Amiga do Idoso será conferido por um conselho composto por representantes dos governos federal, estaduais, distrital e municipais, bem como das entidades representativas da população idosa. O título terá validade de 3 anos. Depois disso, as políticas adotadas e os compromissos assumidos serão reavaliados. O autor da proposta, deputado Pompeu de Matos, do PDT do Rio Grande do Sul, diz que o título estimula os municípios a adotarem políticas para acolher e dar mais qualidade de vida a essa população.
20: Ele busca proteger, reconhecer, apoiar, acolher os nossos idosos, que são, na verdade, os trabalhadores de ontem, que carregaram cada cidade do meu Rio Grande nos braços, carregaram cada estado desse país e hoje são aposentados, mal remunerados, são idosos desrespeitados, desvalorizados, mal acolhidos.
19: O projeto que cria o título Cidade Amiga do Idoso para os municípios que adotarem políticas em favor da população idosa seguiu para a sanção presidencial e já pode virar lei. Da Rádio Câmara de Brasília, com informações de Antônio Vital, Marcelo Larcher.
18: Transportes.
14: Eduardo Bismarck, do PV, comemora a decisão da Agência Reguladora do Estado do Ceará de autorizar novas empresas a operar linhas de ônibus nas macro-regiões do Litoral Leste e do Vale do Jaguaribe. Ele avalia que a mudança deve melhorar a segurança e a regularidade das viagens.
17: Eduardo Bismarck relata que moradores das duas macro-regiões enfrentavam panes frequentes e longas esperas durante deslocamentos de ônibus. Ele cita Beberibe, Aracati, Limoeiro do Norte, Icapuí, entre outros municípios atendidos pela nova etapa da operação.
14: Cobalcini, do MDB, cobra da NTT a revisão do projeto de concessão de rodovias federais em Santa Catarina. O deputado considera insuficiente a previsão de cerca de 80 quilômetros de duplicação nos 2 lotes previstos com contratos de 30 anos.
17: Cobalcini afirma que Santa Catarina depende dessas estradas para o escoamento de produtos da região oeste do estado até os portos. Ele defende a duplicação de trechos estratégicos das BRs 282 e 470, além de melhorias na BR-153 para atender a região do Alto Uruguai.
18: Saúde.
14: A Câmara aprovou proposta que permite que o SUS adquira sem licitação medicamentos feitos pela Hemobras. O repórter Antônio Vital acompanhou a votação.
0: A Câmara dos Deputados aprovou o projeto que permite a contratação direta, sem licitação, para compra de medicamentos hemoderivados ou produzidos por biotecnologia para pacientes do Sistema Único de Saúde. O projeto, apresentado pelo deputado Jorge Sola, do PT da Bahia, não exige licitação quando os medicamentos forem produzidos por instituição pública que seja o único fornecedor desse tipo de produto no país. No Brasil, a única empresa pública do setor é a Hemobras, como é conhecida a empresa brasileira de hemoderivados e biotecnologia, vinculada ao Ministério da Saúde. A empresa processa o plasma doado nos hemocentros para fabricar medicamentos para o Sistema Único de Saúde. Ela produz hemoderivados, que são medicamentos feitos a partir do plasma do sangue humano e usados no tratamento de doenças como hemofilia. Produz ainda medicamentos biotecnológicos, obtidos por meio de engenharia genética, como o chamado fator 8, usado em pacientes com hemofilia A. Medicamentos produzidos por biotecnologia também são usados no tratamento de alguns tipos de câncer e doenças autoimunes. O projeto recebeu parecer favorável do relator, deputado Clodoaldo Magalhães, do PV de Pernambuco, mas foi criticado em plenário por deputados do Novo e do Missão. Para o deputado Gilson Marques, do Novo de Santa Catarina, dispensar licitação para produtos de biotecnologia feitos pela Hemobras prejudica a concorrência e pode encarecer os custos.
21: Com relação aos hemoderivados, de fato, a Hemobras já produz quase que 100% dos medicamentos desse estilo. No entanto, os produtos biotecnológicos é uma ampla gama que vai poder ter quase que um monopólio da Hemobras e, obviamente, isso é negativo. Não faz sentido ter esse monopólio forçado com dispensa de licitação de uma única empresa. Vai quebrar todo o mercado que trata e que produz esse tipo de serviço. É inacreditável.
0: O autor da proposta, Jorge Sola, defendeu a preferência para a Hemobras e a produção nacional de medicamentos usados no tratamento de diversas doenças.
22: Existem duas tecnologias que a Hemobras utiliza. Uma é o fracionamento do plasma. Para o fator 8, que é usado em pacientes com hemofílicos, o fracionamento do plasma, presidente, não é suficiente. Por isso foi criada uma segunda planta de biotecnologia, de engenharia genética. O que não pode acontecer é obrigar um processo licitatório onde qualquer empresa de outro país pode querer concorrer quando nós investimos muito para ter capacidade de produção nacional.
0: O projeto que permite a contratação direta, sem licitação, para compra de medicamentos hemoderivados ou produzidos por biotecnologia por instituições públicas, agora será analisado no Senado. Da Rádio Câmara, de Brasília, com informações de Daniele Lessa, Antônio Vital.
18: Segurança Pública.
17: Dixon, do PL, critica a situação da segurança pública no Rio Grande do Norte e cobra ações do governo estadual. Ela ressalta que o aumento dos casos de violência e a atuação de facções criminosas tem gerado um clima permanente de medo e insegurança para a população.
14: Carla Dixon também registra o atentado contra o vereador Cabo Davidson, em Mossoró, durante uma transmissão ao vivo. A deputada lembra que o ataque deixou o vereador ferido e provocou a morte de seu assessor, num episódio que, segundo ela, deixa evidente o avanço da criminalidade no estado.
17: Lingo Portela, do PL de Minas Gerais, critica a forma como o governo federal apresentou a possibilidade de usar agências dos Correios para a devolução de celulares roubados. Para ele, a justificativa sobre eventual receio de atendimento em delegacias desvaloriza o trabalho da Polícia Civil.
14: Lincoln Portela defende a atuação de delegados e profissionais da segurança pública na investigação e recuperação de bens roubados. O parlamentar afirma que o Executivo deve fortalecer as forças policiais, preservando a confiança da população nos órgãos de segurança.
17: Capitão Alden, do PL da Bahia, defende a derrubada do veto ao projeto que estabelece em 35 anos a idade máxima para ingresso nos quadros gerais das polícias militares e dos corpos de bombeiros militares. Ele explica que a proposta cria uma regra nacional para o acesso aos concursos das corporações.
14: Capitão Alden argumenta que candidatos com mais de 30 anos possuem condições físicas e técnicas para exercer as funções militares. Para o deputado, a medida evita restrições consideradas injustas e amplia as oportunidades para milhares de concurseiros em todo o país.
18: Justiça.
17: Érica Cocai, do PT do Distrito Federal, defende a apuração rigorosa das denúncias relacionadas ao Banco Master. Na visão da deputada, os fatos divulgados precisam ser esclarecidos para garantir punição exemplar.
14: Érica Cocai sustenta que as investigações devem alcançar todas as pessoas envolvidas no caso, independentemente da posição política. A parlamentar também exalta ações do governo federal de combate à corrupção e de fortalecimento dos instrumentos de fiscalização e controle.
17: Adriana Ventura, do Novo de São Paulo, cobra a investigação sobre denúncias de corrupção veiculadas pela imprensa que envolvem membros do Congresso Nacional. Na avaliação da deputada, falta coragem a muitos parlamentares na hora de fiscalizar seus pares.
14: Adriana Ventura também defende o avanço da proposta que acaba com o foro privilegiado para autoridades. De acordo com a legisladora, a medida contribui para fortalecer a igualdade perante a lei e aumentar a confiança da população nas instituições públicas.
17: Maurício Marcon, do PL do Rio Grande do Sul, critica decisões e investigações em tramitação no Supremo Tribunal Federal sobre membros de oposição ao governo federal. O parlamentar acredita que há tratamento desigual em casos analisados pela corte.
14: Maurício Marcon também cobre o aprofundamento das investigações relacionadas ao Banco Master. Segundo o deputado, é necessário esclarecer vínculos entre políticos, autoridades e pessoas citadas nas investigações para garantir

0: Decibele Comanete.
1: A Câmara dos Deputados aprovou o projeto que cria uma política nacional voltada para as pessoas diagnosticadas com transtornos do neurodesenvolvimento, com medidas nas áreas de saúde, educação e inclusão social. Os chamados transtornos do neurodesenvolvimento incluem, entre outros, o transtorno do déficit de atenção com hiperatividade, o TDAH, o transtorno do espectro autista, o TEA, e a dislexia. A proposta admite a equiparação dessas pessoas à condição de pessoa com deficiência, desde que haja avaliação biopsicossocial feita por equipe multiprofissional. Essa análise vai considerar se as limitações, junto com as barreiras do ambiente, dificultam a participação plena desses indivíduos na sociedade. O projeto inicial, apresentado pelos deputados Alex Manente, do Cidadania de São Paulo, Anne Ortiz, do PP do Rio Grande do Sul, e Amon Mandel, do Republicanos do Amazonas, se concentrava em ações para pessoas com TDAH, o que foi ampliado pela relatora, deputada Andréia Siqueira, do PSB do Pará. Segundo ela, a proposta organiza políticas públicas já existentes, criando uma base legal mais clara para o atendimento dessas pessoas. O deputado Alex Manente, um dos autores, disse que a proposta amplia direitos.
2: Nós aprovamos aqui uma medida que visa garantir os direitos das pessoas que têm o transtorno que é o TDAH, cada vez crescente no Brasil. E nós, com essa matéria, conseguiremos dar vazão, primeiro, à avaliação e o diagnóstico biopsicossocial, que é isso, uma avaliação multiprofissional para garantir os direitos das pessoas que têm esse transtorno.
1: Além da possibilidade de equiparação com pessoas com deficiência, o projeto prevê diagnóstico precoce e acompanhamento contínuo, com atuação integrada dos sistemas de saúde e de educação, acesso a terapias e fornecimento gratuito de medicamentos pelo SUS. Na área educacional, a proposta permite que estudantes com transtornos de aprendizagem, como o TDAH e a dislexia, tenham tempo adicional para fazer as provas. O projeto que amplia os direitos de pessoas com transtornos do neurodesenvolvimento seguiu para análise no Senado. Da Rádio Câmara de Brasília, com informações de Antônio Vital e Daniele Lessa, Cibele Comanete.
3: Flávio Nogueira, do PT do Piauí, registra a implantação do programa Neuroame pela Prefeitura de Piripiri. O deputado explica que a iniciativa oferece acolhimento, exames e acompanhamentos a crianças que precisam de avaliação especializada para identificar dificuldades no desenvolvimento.
0: Flávio Nogueira informa que o programa atende crianças de primeira e segunda infâncias matriculadas na rede municipal ou acompanhadas pelos serviços públicos de saúde. Ele pontua que a ação contribui para evitar o isolamento, ampliar o acesso a especialistas e enfrentar o preconceito.
3: Termina agora o Jornal Câmara dos Deputados, produzido pela Rádio Câmara, com trabalhos técnicos de Wellington Teles e apresentação de Val Monteiro e Márcia Quilissardi. Uma boa noite para você.
0: A Voz do Brasil está de volta na segunda. Bom final de semana. Boa noite.
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0: Opa, estamos para mais um momento das pirações de Pi, que nada mais, nada menos é do que simplesmente uma vontade de compartilhar ideias que surgem na cabecinha. Dia desses, olhava uma figura emblemática do cenário atual da música do rock e aí imaginava, mas ele tinha tudo para ser um lenhador. Porque cada vez que eu vejo ele, eu penso numa floresta, um cara com um machado, literalmente cortando lenha, aqueles troncos. Aliás, tem vídeos assim de muitos americanos fazendo isso no matagal, todos eles, alguns de suspensório, sedutores. Este é uma figura, eu não sei por que ele largou a lenha para ser cantor, porque ele é um lenhador. Aliás, um lenhador maravilhoso, impressionante. E na recente passagem pelo Brasil, não é que ele compartilha com os fãs, com a plateia, com o público, que quando ele tinha 10 anos de idade, ele fez trabalhos na escola, porque o pai dele morou 2 anos no Brasil, trabalhos para a escola falando do Brasil, e ele gostava de jogar play com a seleção brasileira. Mais do que isso, amou e ama Pelé. Que espetáculo! Estou falando de Dan Reynolds, o vocalista do Imagine Dragons, que é uma banda absurdamente maravilhosa. Nós vamos ouvir agora na Atlântida, com este lenhador, na voz deste lenhador, Follow You, que eu gosto demais. Aí está.
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7: Estamos no ar com o ATL DJ Weekend, pra gente fazer a festa de final de semana pra todo o sul do Brasil, aqui nas ondas da Rede Atlântida. Seja muito bem-vindo, muito boa noite pra você sintonizado por aqui. Eu sou @Guzanoto, é um prazer ter a sua parceria nessa noite. Você pode...

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6: Estamos de volta com o ATL DJ Weekend para todo o sul do Brasil, aqui nas ondas da Rede Atlântida. Eu sou arroba Guzanotto, obrigado pela sua companhia, pela sua parceria. Você que já curtiu uma hora de som, a gente segue para abrir este segundo bloco com mais uma hora mixada direto. Arroba TLDJ Oficial é o nosso Insta para você participar junto. Eu vou começar o segundo bloco com uma sonzeira de David Guetta e Hypaton, regravando um grande clássico chamado Walk It Away.
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0: 30 mil pessoas na Ponte Hercílio Luz, em Florianópolis, e vai trazendo um set especial pra gente abrir o ATL DJ Weekend aqui na Atlântida.
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4: Estamos de volta com o ATL DJ aqui nas ondas da Rede Atlântida para todo o sul do Brasil. Eu sou Arroba Gusanotto, muito boa noite para você. Agora a gente segue para abrir o último bloco saideiro desta noite. Mas a gente segue online no @TLDJ Oficial. Lá você confere as nossas playlists, pede som e

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5: Salve, salve, galera. Muito bom dia pra você ligado aqui na Atlântida. Essa é a melhor vibe da FM. Essa é a rádio das nossas vidas. Ainda não amanheceu em Floripa, mas nós não estamos ao vivo a partir de agora só para Floripa. Estamos ao vivo para toda a Rede Atlântida Santa Catarina. Sim, para você sintonizado em 100.9 na Grande Florianópolis, para você sintonizado em 104.3, galera de Joinville, toda a região de Joinville. Também para quem sintoniza em 97.3 Criciúma e região de Criciúma, a galera na sintonia de 99.3 Chapecó, toda a região de Chapecó, tá friozinho Chapecó agora, né? Blumenau, a galera sintonizada em 102.7, toda a região de Blumenau, Balneário Camboriú, tamo todo mundo junto, conectado a partir de agora aqui na maior rede de rádio do sul do Brasil. E é claro, para você que sintoniza também, conecta a gente através da internet, do aplicativo, do nosso aplicativo, é o Atlântida SC. Se ainda não tem o nosso app, vai lá e baixa, é de graça, é a Atlântida na palma da sua mão para você curtir a qualquer momento, onde você estiver. Sabadão, dia 20, sabadão pós uma vitória importante do Brasil. Foi bem, o Brasil foi bem ontem. E a gente segue na torcida, né? Sempre com o Torcida SC. Daqui a pouco a gente vai falar um pouco mais sobre isso. Torcida SC, os nossos QGs espalhados por Santa Catarina pra galera poder torcer, se conectar e vibrar junto com a gente. 3-0 ontem, daqui a pouco a gente fala um pouco mais sobre isso, mas isso também vai ser muito falado no ATL Esporte, que rola às 11 horas da manhã nesse sabadão, com o TT Trevisol, Luciano Calheiros, hoje diretamente ao vivo de Blumenau, onde acontece a primeira etapa da Corrida Verde. Toda a equipe do NSC Esporte também se movimentando, mobilizada para poder curtir e para poder realizar essa corrida muito legal, super importante, que começa hoje. Uma história que começa hoje, já começou, né? Mas hoje começa de fato. Mas a gente vai falar bastante sobre isso, porque a gente vai rolar bastante música também. 489-9188-1009, você já pode participar da nossa programação com a sua mensagem. Manda um salve, fala pra gente de onde você tá ouvindo, o que é que você tá fazendo, como é que tá o tempo aí, pede um som, a gente rola pra você, pra gente curtir. 14 graus agora na Grande Florianópolis. Uma manhã que começa nublado, com vento sul entrando, 15 graus em Joinville, 15 graus em Blumenau, 13 graus em Criciúma e 11 graus em Chapecó. Tá frio, hein, galera? Tá frio em Santa Catarina, tá frio no Brasil, é inverno que começa, né? Começa amanhã, dia 21. Aí, bora curtir música, música boa, né? Galera já tá chegando por aqui, ó, daqui a pouco já começa a mandar um salve pra galera, atender aos pedidos musicais, trocar boas energias, bom café da manhã pra você. Bom trabalho, bom treino pra você que tá indo treinar já logo cedinho, boas ondas pra você que tá aí surfar. Bom sabadão, tamo junto, começou o final de semana, 7-5, bom dia, começamos com Three Doors Down. Esse som é Kryptonite. Já começamos muito bem, como sempre. Eu sou o Ricardinho.

0: Sol, em Gaspar, todo mundo sintonizado na Atlântida, que coisa boa, salve, salve, galera, bom trampo aí pra vocês, tamo junto, todo mundo conectado na Atlântida, na melhor vibe da FM, agora tem o Tchu.
1: Bom dia, Ricardinho.
0: Bom dia, meu brother.
1: Aqui o Bernardo de Criciúma, Criciúma com 14 graus, meu amigo, não está frio, está bem bom aqui.
0: Que maravilha.
1: E aí, queria mandar um abraço aí para todos aí da MAP, Associação de Motoristas de Aplicativo de Criciúma.
0: Boa.
1: E para todos que estão escutando a rádio aí também, amigo. E dizer para você que juntos somos mais fortes, querido. Uhul! Toca uma YouTube aí.
0: É isso aí, juntos somos mais fortes. E é por isso que esse programa aqui é líder de audiência em Santa Catarina. Fenômeno! 7h13, bom dia, bora curtir o YouTube, música boa!

Sonzeira, nostalgia essa música, né? Mandar um salve aí pro Rodrigo, Rodrigo de Gaspar, motorista de aplicativo, e pros frentistas do posto

0: Joyce Alane. Abalo Psicológico é o nome desse som. Muito bom, atração confirmada do Atlântida Celebration 2026, que tá chegando. Tá chegando, se aproxima, cada dia se aproxima mais. Peraí, ó, vamos dar uma pausa aqui, vamos voltar essa música. Entrou a música antes da hora e agora sim, deixar rolando a trilha. 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É dia 4 de julho, tá chegando. Falta 14 dias, 15 dias, né? 15 dias hoje. E, não, 14 dias, dia 4, né? 14 dias. Contagem regressiva. Vamos que vamos, galera, vai ser demais. E agora sim, vamos rolar um som aqui, ó. Já tá aqui na ponta da agulha. Pra atender um pedido aqui desse brother aqui, ó. Deixa eu ver qual que é o nome dele. É o Anderson. Vamos colocar aqui o áudio que ele mandou, um áudio aqui, ó, especial. Mandou uma foto com a família. Linda, linda família, Anderson. Anderson, Ana, Bernardo e Bia. Belíssima família, meu brother.
1: Sim, bom dia.
0: Bom dia, mano.
1: É, bom dia, audiência. Eu queria fazer um pedido especial, Ricardinho. Se puder tocar Dia Especial do Cidadão Ken. É, foi a música que embalou o nascimento da minha filha. E amanhã ela vai fazer 5 anos.
0: Que legal.
1: Se puder tocar pra gente essa música, eu queria dedicar pra ela e falar que a gente ama muito ela, tá? É, ela é muito especial na nossa vida. E é isso. Beleza, audiência? Beleza, Ricardinho? Valeu, abração pra todo mundo aí. Bom final de semana.
0: Valeu, meu brother. Um dia especial pra você, pra todo mundo que tá ouvindo a Atlântida. Essa música é lindíssima. Eu tenho uma história bonita com essa música também. E assim que é, cada um com a sua história. Música bonita.

0: ano era 1991. Nome do álbum, Blood Sugar Sex Magik. O nome do som, da faixa, Under the Bridge. Primeiro álbum com sucesso global da banda californiana Red Hot Chili Peppers. Da Califórnia pro mundo. Muito bom esse som, né? Nostalgia total. A gente lembra de coisas boas, anos 90. Começando, música boa tocando no seu rádio, porque você tá ligado na Atlântida.
1: E aí, meu brother? Fala. Beleza, vamos que vamos, hein? Depois da vitória do Brasil, bola pra frente.
0: Sempre pra frente.
1: Toca uma neva pra nós aí, brother. E um ótimo dia pra todos. Vamos que vamos. Bora acordar a raça!
0: Vamos!

0: mais. E a gente segue por aqui com a nossa programação e as nossas participações. Fala, mano.
1: Bom dia, pessoal de rodeio. Tamo aí de novo, hein?
0: E aí, mano?
1: Toca pra nós aí Eu ia pedir o Tchuma, tá tocando agora. Pode ser, então, o Pertinho pra nós aí. Uma live, alguma coisa assim.
2: Bom dia, Ricardinho, meu brother, The King das Manhãs. Ricardinho, manhã nublado em Floripa, tempinho meio xoxo, mas toca pra nós um Pearl Jam, Sirens. E vamos botar fogo nesse sabadão aí. Valeu, meu amigo. Aqui é Mike Motota, cara, sempre ligado na melhor vibe de Floripa.
0: Valeu, pedido duplo do Pearl Jam, né? Essa é lá de 1991 também, do primeiro álbum do Pearl Jam, Ten. A live é o nome dessa faixa, 7h47, faltando 13 minutos para as 8h, 12 minutos agora, bom dia.

0: Sonzeira! Sonzeira rolando no seu rádio, é claro, obviamente. Você tá ligado na Atlântida, essa é a melhor vibe da FM, essa é a rádio das nossas vidas. Faltando 4 minutos agora para as 8 horas da manhã, um sabadão só tá começando. Que maravilha, né, galera? Hoje é dia 20. Nesse momento, marcando 16 graus na Grande Florianópolis. Para você que tá ligado, sintonizado em 100.9. Para você que tá em Joinville agora, nesse momento, marcando 15 graus. Blumenau, 15 graus em Blumenau. Criciúma, 13 graus, friaca, hein? Chapecó, 11 graus. Você tá louco? E tá nublado em todo o estado de Santa Catarina, tempo nublado, manhã de sabadão nublado, gelada em Floripa agora, entrando no vento sul, já entrou desde cedinho. Bom, final de semana gelado, com música boa tocando no seu rádio, pra você que tá ligado na Atlântida. Tamo junto, 489-9188-1009. Mandar um salve pro TT Trevisol, Leandro Lacerda, que estão na estrada, se deslocando para Blumenau, porque é em Blumenau que hoje rola a primeira etapa da Corrida Verde. Vem aí, Corrida Verde. Já tá, a galera já tá se movimentando por lá. Vai rolar a primeira etapa dessa corrida que conecta você ao esporte e a natureza, né? Olha que coisa boa. E em Floripa, vai rolar no dia 26 de julho. Para você que tá a fim de correr em Floripa, vai ser na Beira-Mar Continental, um belíssimo local para se correr. Eu já corri lá com vista para Ponte Ercílio Luz, ali logo do lado do mar ali, vai ser muito legal. Você já pode garantir a sua vaga, hein? As inscrições estão abertas pelo onsportoficial.com.br. Vai lá, faça sua inscrição, a gente se encontra lá. Eu vou correr também, Circuito Corrida Verde, NSC Sport, o movimento fala e a gente transmite. Vamos nessa, galera, vamos embarcar nessa, vai ser legal. E hoje tem Blumenau. Bom, para falar sobre tudo sobre o que está rolando, o que vai rolar nesse final de semana especial, primeira etapa da Corrida Verde, a gente vai conectar o TT Trevisol e o Luciano Calheiros a partir das 11 horas da manhã aqui na programação da Atlântida com mais uma edição do ATL Esportes. Galera, vamos fazer um show de intervalo rapidão para voltar com mais uma sequência de música pra gente curtir esse sabadão numa boa com a melhor programação musical do rádio.
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3: Como é que você tá aí? Tudo bem? Estamos de volta. Essa é a melhor vibe da FM. Rádio das nossas vidas, 8:06. Estamos ao vivo para você, ligado, sintonizado na Rede Atlântida Santa Catarina, para você que está em Floripa, Joinville, Criciúma, Chapecó, Blumenau, para você que está em qualquer lugar desse mundão, também conectado através do nosso aplicativo. 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E você pode ouvir Atlântida também no nosso site, atlantidasc.com.br. E lá, além de você poder dar o play e ouvir as melhores músicas que tocam no rádio, você vai poder também aproveitar os nossos conteúdos. Muita coisa legal, atualizada, para deixar você antenado. Vamos que vamos? É isso aí. Música boa tocando no rádio. Eu esqueci de mandar um salve aqui para nossa querida ouvinte, Gi, de Chapecó. E aí ela diz assim: como é bom escutar a sua voz, meu querido. Obrigado, Gi. Valeu. Bom dia, que o nosso dia seja repleto de alegrias e vitórias. Coisa boa.

Fica aqui o meu beijo especial pra você que tá ligado na Atlântida, tá bom? Um excelente sábado. Tamo junto, todo mundo junto, conectados através da música. Música boa, né? Que rola aqui na Atlântida. Bom, vamos atender mais um pedido aqui da nossa audiência. Quem pediu esse som aqui foi o Everton. Vamos rolar um Coldplay então. Tchau. 8 e 8, bom dia. Essa é a Atlântida.

0: Chapa Hanks, Mr. Love Man. 8h20, bom dia, essa é a Atlântida.
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0: 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Essa música é lindíssima. Numa boa, Jota Quest.

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0: Bom dia, Ricardinho. Final de semana abençoado pra nós, meu irmão.
1: Salve, mano.
0: Pô, bom programa pra ti aí, pra nós, né? Pra audiência. Cara, queria hoje em especial, se viva, minha mãe faria 60 anos. É, gostaria de pedir, cara, se ter como tocar o reggae do maneiro. É uma música extrovertida, mas, pô, é aquele cara com a dependência da mãe, né, irmão? Tamo junto, mano. Se não, qualquer outra música relacionada à mãe. Bom final de semana pra nós, irmão. Tamo junto.
2: Tá valendo, meu brother. Tá na agulha. Vamos curtir. Raimundeira. Reggae do maneiro. 29 pras 9. Até ali Pop Rock rolando aqui na melhor vibe da FM. Essa é a rádio das nossas vidas. Você tá ligado na Atlântida.

Bom dia, Ricardinho. Aqui é o William, do bairro Texto Salto, Blumenau, Santa Catarina. É, cara, eu gostaria de pedir uma música, se possível tocar aí do Gabriel Pensador, Cachimbo da Paz. É, oferecer para todo mundo que tá ouvindo aí, em especial para minha esposa Daiane, meu filho Davi, o Denis, meu outro filho Denis. E para vocês aí da rádio também, e para todo mundo que tá ouvindo aí, de novo. Valeu, um forte abraço aí, um bom final de semana.

0: álbum Jagged Little Pill, da Alanis Morissette, um dos álbuns mais vendidos da história da música. Pra gente matar saudades dos anos 90.
1: Fala, Ricardinho. Bom dia, meu querido. Bom dia, toca meu o Charlie bro. Brown pra nós aí. Manda aí pros meus filhos, Larissa, Leonan e Lian, aqui de Águas Mornas. Valeu, meu mano. Tamo junto. Bom fim de semana.
0: Valeu, meu brother. Tamo junto. Um abraço especial pra toda a família. 12 minutos pras 9 horas da manhã. Vamos rolar o som dessa banda.

0: Muito bom! É isso aí, bom dia pra você. Bom dia pra você que tá chegando agora, pra você que ligou o rádio agora, ou então pra você que tá com a gente sempre, desde cedinho. Ainda falta 4 minutos pras 9 horas da manhã, temos muita coisa pra rolar. O final de semana tá só começando, coisa boa, né? Isso é muito bom. Tem muita coisa boa pra rolar na programação da Atlântida pra você também. Por aqui, agora, rolando ATL Pop Rock pra toda a rede Atlântida Santa Catarina, pra você que tá em Floripa, na Grande Florianópolis, sintonizado em 100.9, pra você que tá em Joinville, na sintonia de 104.3, toda a região de Joinville, Criciúma, a região de Criciúma 97.3, a galera que sintoniza 99.3, Chapecó e toda a região de Chapecó, Blumenau, toda a região de Blumenau, 102.7, e para você conectado no nosso aplicativo. Se você ainda não tem o nosso app, vai lá e baixa de graça, procura por Atlântida SC na sua lojinha de aplicativos, e aí você vai poder ter a oportunidade de curtir Atlântida a hora que você quiser. É Atlântida na palma, literalmente na palma da sua mão. 48991881009, que é para você colar com a gente aqui agora. Nessa manhã de sabadão, qualquer lugar que você esteja. Inclusive, obrigado aí pela carona para você que tá na estrada, ou então tá se deslocando para algum local, tá indo trabalhar, vai entrar no trampo daqui a pouco. Ou então para você que tá voltando do trampo, bom descanso para você. Talvez tenha alguém que tá voltando da balada também. Quando eu era jovem, eu voltava mais ou menos nessa hora. Faz tempo. Então, um bom treino para você que tá indo treinar, para você que tá na academia, fazendo uma caminhadinha, dando uma corridinha. Bom dia pra você, bom café da manhã, tamo junto, todo mundo junto. Falando em corridinha, galera, hoje tem a primeira etapa da Corrida Verde em Blumenau, hein? Galera já tá toda mobilizada, galera da NSC, do NSC Esporte, também da Atlântida. Galera deve estar chegando por lá agora, TT Trevisol, Leandro Lacerda, Luciano Calheiro, toda a equipe do nosso esporte. Todo mundo mobilizado pra fazer mais um evento de sucesso, um evento muito legal, né? Que conecta você à natureza e ao esporte, né? Uma corrida, pô, é uma corridinha, faz bem demais, né? É claro que quem tem gente que prefere dar uma caminhada ou andar de bike, mas correr é bom. E essa é a primeira etapa da Corrida Verde, que rola hoje em Blumenau. E aí, a galera tá lá pra contar tudo isso pra você que tá sintonizado na Atlântida. Começa às 11 horas da manhã. E a etapa de Floripa, que é a próxima, é dia 26 de julho. No próximo dia 26, né? Vai rolar na Beira Mar Continental. Pra você que ainda não fez a sua inscrição, onsportsoficial.com.br. Deixa eu ver só uma parada aqui, ó. Então é o seguinte, a Corrida Verde, etapa, a primeira etapa de Blumenau, rola amanhã, dia 21, às 7 horas da manhã, a largada. Hoje, a galera vai estar lá para passar toda essa expectativa, né? Todas as informações para você. TT e Calheiros daqui a pouco, às 11 horas da manhã. Então, mas a corrida é amanhã, dia 21 de junho. Beleza? E a etapa de Floripa é dia 26 de julho, mês que vem, beleza? Corrigindo aqui, então já dá pra fazer sua inscrição aí de Floripa, mês que vem, dia 26 de julho. 9 horas em ponto, vamos fazer o show do intervalo pra voltar daqui a pouquinho com mais músicas pra você sintonizado na Atlântida. Segura aí!
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8: Hoje a maior competição de futebol do planeta mobiliza torcedores em todos os continentes e atrai a atenção de bilhões de pessoas. Mas o início foi bem mais modesto. A primeira edição, realizada em 1930, no Uruguai, contou com a participação de apenas 13 seleções. Na época, viajar entre os continentes era um desafio. Muitas equipes europeias precisavam enfrentar longas jornadas de navio e outras decidiram nem participar. Mesmo assim, o torneio marcou o início de uma tradição que se transformaria em um dos maiores eventos esportivos do mundo. Uma história que começou pequena e ganhou dimensões gigantescas ao longo das décadas. 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
5: Eu tô por aqui. E aí, tudo bem por aí? Tudo na paz, né? Salve, salve, galera. Estamos de volta. Essa é a melhor vibe da FM. Essa é a rádio das nossas vidas. 9 horas e 9 minutos. Seguimos com a programação do ATL Pop Rock até as 11 horas da manhã, porque às 11 horas da manhã tem ATL Esportes com TT Trevisol e Luciano Calheiros ao vivo diretamente de Blumenau, onde acontece amanhã, dia 21, a primeira etapa da Corrida Verde NSC. Vai ser demais, vai ser muito legal. Uma corrida que conecta você ao esporte e também à natureza. Esses lugares lindíssimos, né? Paisagens lindíssimas que a gente tem em Santa Catarina. Inspira, né? E motiva a gente a praticar atividade física, praticar esporte. E foi pensando nisso, na saúde e no meio ambiente, na natureza, nessa conexão, que a NSC idealizou esse grande evento esportivo que começa neste final de semana com a sua primeira etapa em Blumenau. Luciano Calheiros e TT Trevisol estarão falando tudo sobre isso e muito mais, sobre tudo que está rolando no mundo dos esportes. Inclusive, estamos no meio da maior competição esportiva da face da Terra, que é a Copa do Mundo. E a Atlântida, junto com a NSC, tem a maior cobertura catarinense da Copa do Mundo de 2026 com o Torcida SC. Falaremos sobre isso também. Temos QGs espalhados por toda Santa Catarina. E temos também os nossos correspondentes nos Estados Unidos. É, Fernandinha Moro vai chegar com a gente também, mandando seu boletim, falando com o Calheiros, com o TT. Vai ser muito legal, tá imperdível, hein, galera? Às 11 horas da manhã tem a ATL Esportes com o TT Trevisol, Luciano Calheiros, meus brothers, que mandam muito também nas músicas, são especialistas em músicas boas. E falando em música boa, a gente segue por aqui. 489-9188-1009. Esse som que é lá dos anos 80, quando foi lançado com o Aborto Elétrico, e foi regravado pela banda Capital Inicial. O nome do som é Música Urbana.

0: Fighters Everlong, passando aqui na programação do ATL Pop Rock na Rádio das Nossas Vidas. Essa é a melhor vibe do FM, 29 para as 10. Vamos de mais participação.
1: Fala aí, Ricardinho. Bom dia, meu brother. Tudo certo? Beleza, aqui é o Glenn, de Joinville, motorista aplicativo. Ligado sempre no sábado aí contigo, cara. Ô, Ricardinho, se der pra tocar uma do Detonautas aí, uma que tu curte bastante, tá? Desejo a todos aí um ótimo final de semana. Que Deus abençoe a todos aí, tu também da rádio aí, tá? Todos da rádio. E vamos que vamos. Tamo junto, Ricardinho.
0: Tamo junto, mano. Bom dia, Detonautas. O retorno de Saturno. Só música boa tocando no seu rádio.

0: dia, Ricardinho. Eu sou Maurício Gripe, aqui de São José do Rio Preto. Estou ouvindo seu programa, esse programa maravilhoso. Hoje eu gostaria de ouvir uma música do RPM. Gosto muito dessa banda. Tchau, obrigado.
1: Valeu, esse é meu paizão, meu amigão. Valeu, carinha, tamo junto. Beijo, te amo. Mas se vê em breve, hein? Beijo pra você e pra mamãe. 9 minutos pras 10 horas da manhã. É o ATL Pop Rock rolando. Agora tem RPM. Alvorada Voraz.

0: dos anos 80, esse som aí, né? Um clássico dos anos 80, na verdade, um dos grandes clássicos do rock nacional. Pra quem não sabe, galera, o RPM foi uma das bandas mais icônicas dos anos 80, mais queridas, mais assistidas em shows, uma das bandas que mais lotou shows na década de 80. O Paulo Ricardo era um sex symbol, né? E a banda fazia muito sucesso. Pra vocês terem ideia, esse disco que tem essa música, que é o Rádio Pirata ao Vivo, que foi lançado em 1986, ele é considerado um dos discos mais vendidos da história da indústria fonográfica brasileira. Mais de 3 milhões de cópias comercializadas naquela época. Todo mundo queria esse disco. Na verdade, quem é daquela época, quem viveu essa época, né? Naquela época todo mundo tinha discos, LPs, né? Discos de vinil. A maioria das pessoas que gostava de rock e viveu nessa época tem esse disco em casa até hoje. Quem não se desfez da sua coleção, né? Eu tenho esse disco em casa. Que veio de alguém da minha família. Não me lembro quem. Não sei se foi da minha mãe, do meu pai. Enfim, quem pediu essa música foi o meu paizão que tá ouvindo a gente. Meu pai e minha mãe. Tá ouvindo Atlântida. Lá no interior de São Paulo, em São José do Rio Preto. Tamo todo mundo junto. Conectados através da música boa. 489-9188-1009. Agora faltando 4 minutos para as 10 horas da manhã. Estamos ao vivo para Floripa, para Joinville, para Criciúma, Chapecó, Blumenau. Vamos atualizar o tempo agora para a gente saber como que tá o tempo em Santa Catarina, no Brasil e no mundo. Deixa eu pegar aqui. Vamos ver. Atualizando. Agora sim. Vamos lá, vamos ver aqui, ó. Ah, aqui, ó. Floripa, 15 graus. Joinville, 16 graus. Floripa nublado. Joinville tá marcando pra mim aqui, tá chovendo. 16 graus, dá um toque aí pra você que tá em Joinville. Blumenau tá marcando chuva também, com 15 graus aqui, marcando. Criciúma, nublado, 14 graus, mais friozinho. E Chapecó, custa subir a temperatura, hein? De manhãzinha tava 11, agora tá 12. Chapecó com tempo nublado também, tempo todo nublado. Em Santa Catarina, mas assim tá no Brasil, tá, galera? São José do Rio Preto, tô vendo aqui, que tem aqui na minha listinha também, que faz parte do meu rolê, né? Inclusive, meus pais estão lá agora, ouvindo Atlântida. São José tá marcando 22 graus, tá friozinho também pra Rio Preto. Pra quem conhece São José do Rio Preto, sabe que 22 graus é friozinho. É bastante quente essa região de São Paulo. 22 graus já é uma temperatura pra fazer a galera tirar o agasalho do guarda-roupa. É isso aí. Bom, tem gente ouvindo Atlântida em todos os lugares. Pra você que tá aí curtindo Atlântida, seja no seu aplicativo ou então seja no dial do seu rádio, manda uma mensagem pra gente e fala de onde você tá ouvindo Atlântida pra gente trocar essas informações, trocar boas energias. Pede um som também, a gente rola aqui. É claro, dentro do possível, a gente vai atendendo os pedidos de todo mundo, tá bom, galera? E vamos que vamos. Assim a gente vai se fazendo companhia até às 11. Eu te faço companhia, você me faz companhia, me dá carona. Já tomou o seu cafezão? Já, né? É claro que tem gente que dorme um pouquinho até mais tarde, no sábado, pra quem não trabalha no sábado, né? E daí deixa pra tomar o cafezão um pouco mais tarde. Então, bom sabadão pra você, bom treino, bom trabalho, boas ondas pra você que tá aí no sofá, bom descanso pra você que tá afim de descansar. Cada um no seu rolê, todo mundo ouvindo música boa na sintonia da Atlântida. E hoje, o ATL Esportes é ao vivo. Ao vivo de Blumenau, porque nesse final de semana vai rolar a primeira etapa da Corrida Verde, um evento realizado pela NSC Esporte, com toda a galera, toda a equipe do esporte mobilizada para fazer acontecer esse super evento. O evento começa amanhã, nossa primeira etapa em Blumenau, um lugar lindíssimo para se correr, né? Esse evento conecta a galera ao esporte e à natureza. Então sempre vai ter um cenário aí bonito e inspirador pra galera poder correr. Então amanhã começa a primeira etapa, às 7 horas da manhã em Blumenau. No dia 26 de julho, no mês que vem, é a etapa de Floripa, que vai rolar na beira-mar continental, na beira-mar do Estreito, com vista pra Ponte Hercílio Luz, ali logo ali ao lado ali do mar, ali da Bahia, e vai ser muito legal. As inscrições estão rolando, você já pode ir lá garantir a sua. Eu vou correr nessa, hein? Vou correr 5, tem 5 e 10, tá bom? 5 e 10, você escolhe. onesportoficial.com.br. Daqui a pouquinho, às 11, tá chegando a hora, a gente vai entrar direto ao vivo com o TT Trevisol e o Luciano Calheiros ao vivo de Blumenau, falando sobre a Corrida Verde, a primeira etapa, passando esse ambiental aí pra galera, a expectativa da primeira etapa, e também eles vão falar sobre tudo que tá rolando no mundo dos esportes, inclusive da Copa do Mundo, obviamente, vitória do Brasil ontem de 3-0, e a gente segue na competição melhorando, né? Tomara que melhore mais e mais pra gente poder chegar lá na frente e poder disputar mais esse título, quem sabe, né? Quem sabe não vem mais um, o Hexa, será? Vamos aguardar. 10 horas em ponto, vamos fazer o show de intervalo e a gente já volta com a última sequência do ATL Pop Rock dessa manhã de sabadão. Bom dia!
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20: Imagina encontrar um cartão aleatório num posto de gasolina e descobrir que ele pertence ao seu ídolo. Isso rolou com um morador do Arizona, nos Estados Unidos. O Geoff Guy encontrou o cartão perdido do roqueiro Alice Cooper em cima de uma bomba de gasolina. A esposa dele aconselhou que ele entrasse em contato com a instituição de caridade do artista para tentar devolver o cartão. Segundo Alice, ele esqueceu esse item depois de uma partida de golfe. Como recompensa pela devolução, o Geoff ganhou uma cópia autografada do álbum mais recente do roqueiro, The Revenge of Alice Cooper. Em entrevista, ele ainda disse que o cara é uma lenda para toda uma geração e que fica feliz de ter ajudado. 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
22: Bom dia, galera do WhatsApp.

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2: Atlântida. Como é que você tá aí? Tudo certinho? Bom dia, bom dia, bom dia. Opa, se bom dia, muito bom dia. Passa chuva ou passa sol? Passa frio ou passa calor? Bom dia. Bom dia com música boa ainda, hein? É, tá ligado que música transforma, né? Transforma o dia da gente, transforma a vida da gente. Música é música, né, galera? É a trilha sonora da vida. É por isso que a gente tem que ouvir música boa. Passar música boa pros nossos filhos, pros nossos sobrinhos, pras nossas crianças. A galera ouvir música boa faz toda a diferença. Claro que o conceito de música boa muda muito de pessoa para pessoa, né? Isso não se discute. Mas que tem música ruim por aí, tem. Tem. Mas aqui a gente toca música boa. 10 e 9, galera. Bom dia, eu sou o Ricardinho. Fico contigo até as 11. Porque às 11 tem o ATL Esportes com meus brothers. PT Trevisol, Luciano Calheiros,

0: sobre a primeira Corrida Verde que rola amanhã em Blumenau, a primeira etapa da Corrida Verde, esse evento que já veio para ficar e já entrou no calendário esportivo anual de Santa Catarina. Daqui a pouco eles vão falar sobre isso, TT e Calheiros, e vão falar também sobre tudo que está rolando no mundo dos esportes, inclusive Copa do Mundo, que está rolando ontem, inclusive com vitória do Brasil sobre o Haiti, 3-0, dois gols de Matheus Cunha e um gol do Vini Júnior, que está jogando bem, hein? Vamos lá! Daqui a pouco mais participações da galera aqui. Convido você a participar também na nossa programação, 489-9188-1009. Manda sua mensagem, fala pra gente de onde você tá ouvindo Atlântida, o que é que você tá fazendo, que música que você quer ouvir. E assim a gente vai deixando a nossa manhã de sabadão muito participativa e com boas trocas de energia, informações. Ah, falar em informação, deixa eu pegar aqui, ó, tem uma informação do trânsito. E o meu brother Michael, motorista de aplicativo da Tapera, mandou pra gente. Deixa eu colocar aqui, ó, pra gente ouvir. Aqui, tá aqui. Fala, Michael, qual é que é, meu brother?
1: Fala, Ricardinho. Informaçãozinha de trânsito rápida pra você aí. Via Expressa Sul, tanto no sentido centro, quanto no sentido sul da ilha. As sinaleiras que dão acesso ao binário estão desligadas, tá? Tá bom. Então, o pessoal que sai do Pantanal, quer pegar a Via Expressa pro sul da ilha, e o pessoal que quer pela Via Expressa mesmo acessar o binário aí, toma muito cuidado que as sinaleiras são desligadas, tá? Tá bom. Valeu, meu brother.
0: Valeu, meu mano. Tamo junto. É isso aí. Então vamos seguir por aqui. Agora eu vou tocar a música nova do Sublime. A galera pediu aqui. Bom, tem gente que não conhece ainda. Pra quem não conhece, eu vou falar de novo. Costumo falar bastante aqui. Eu gosto de contar curiosidades. Essa formação nova do Sublime vem agora desde 2023, né, que eles se reuniram, na verdade chamaram o filho do Bradley Noel, que é o vocalista clássico, né, o cara que morreu lá nos anos 90, que era o vocalista da banda Sublime. Inclusive tem uma curiosidade, talvez tenha quem não saiba dessa informação, dessa curiosidade, inclusive até trágica e triste, né, mas faz parte da história da banda. O Bradley Noel, que era o vocalista, frontman e o criador da banda Sublime, né? A banda Sublime era uma banda que fazia sucesso lá nos Estados Unidos, uma banda californiana, né? De surf music, que mistura ska ali com rock e uma pegada mais também, coloca um rap. É uma mistura, né? O Sublime. E deu muito certo. Eles faziam bastante sucesso lá nos Estados Unidos. Daí eles entraram num sítio para gravar esse álbum, né? Em questão, que foi o álbum que mostrou a banda pro mundo, né? Eles gravaram um álbum, ficou legal pra caramba. É claro que nessa reunião que eles fizeram nesse sítio, houve muito abuso de substâncias ilícitas. E aí o cara pirou o cabeção. E nessa fase aí, nessa época, ele acabou morrendo de overdose. Logo depois o álbum foi lançado, esse álbum que eles gravaram nesse sítio, e a banda estourou. Estourou globalmente, estourou pro mundo. E o cara, que era um dos grandes responsáveis por tudo isso, acabou não conseguindo ver, né, tudo isso acontecer. E a banda fez muito sucesso, mesmo com ele não estando mais aqui. Fez muito sucesso, um sucesso estrondoso, faz até hoje. E depois, lá em 2023, eles convidaram o filho do Bradley Noel para fazer parte da banda. Esse garoto chama-se Jacob Noel. Na época que a banda estourou, lá na década de 90, 97, se não me engano, esse garoto era um bebê. E agora ele é um rapaz. E a voz dele é muito parecida com a voz do pai. Em 2023 eles fizeram reunião, deu muito certo. E aí depois, agora, recentemente, eles gravaram um álbum. E essa música é o single desse álbum, que foi lançado em 2024 como single, mas só agora o álbum veio completo. E essa música é a primeira música de trabalho desse álbum que você curte agora, Sublime, agora na voz de Jacob Noel. One, two.

0: Vamos continuar na Austrália?
1: Fala, Ricardinho.
0: Fala.
1: Como é que tá?
0: Beleza.
1: Tranquilo, Jean Carlos. Beleza, Chapecó. Jean. Toca um Australian Crown aí pra nós.
0: Toco.
1: Beleza. A música eu deixo a tua escolha aí.
0: Já escolhi.
1: Feito
0: já.
1: Aqui em Chapecó. Neblina pegando, frio. Mas é isso aí. Fase início de inverno. Tem que acontecer.
0: É isso aí, mano.
1: Valeu.
0: Faz parte.
1: Um abraço.
0: O inverno começa amanhã. Valeu, mano. Vamos continuar na Austrália então. Inclusive, tocar o som do Australian Crown. Mãozeira. 10h19, bom dia. Daqui a pouco tem ATL Sports. Tetrevisol, Luciano Calheiros. Diretamente de Blumenau.

0: muito boa essa música, né? Essa banda é muito boa, né? Australian Crawl. Oh, no, not you again. É o nome do som. É o nome dessa faixa. Inclusive, pra você que ainda não sabe, o Australian Crawl vai voltar a tocar junto. Os caras, os membros originais, estão se reunindo aí para uma série de shows históricos na Austrália, na terra deles. E aí eles vão fazer parte de uma turnê. Eles são a atração principal de um mega festival que rola por lá, em terras australianas, que chama-se Red Hot Summer Tour. Excursionando aí pela Austrália em outubro e novembro deste ano. O festival conta com a apresentação conjunta de outros grandes nomes dos anos 80 do rock australiano, grandes bandas, né? Incluindo a banda Men at Work, que também voltou a fazer shows juntos. Inclusive vieram ao Brasil, passaram por Curitiba, acredito, né? Se eu não me engano, Porto Alegre, estiveram em Porto Alegre também, acho que em São Paulo, enfim. Uma pena que não veio pra Floripa, né? Pra Santa Catarina, enfim, né? Tô falando aqui de Floripa porque eu tô aqui. E se viesse aqui, obviamente eu ia assistir. Mas quem sabe, né? Numa próxima excursão pelo Brasil, os caras não vêm até aqui. Quem sabe a Atlântida não traz eles? Olha aí. Beleza, galera, vamos nessa? Bom, vamos continuar com as nossas participações por aqui. Daqui a pouquinho, tá chegando aqui a reta final do ATL Pop Rock de hoje. Eu quero mandar um salve pra... Oiê, vou ler aqui umas mensagens que eu recebi aqui, ó. Oiê, bom dia, Ricardinho. Manda um alô pra galera da Inglaterra. Estamos ouvindo vocês pelo app. Manda um alô pro meu namorado, Romy. É Romy ou Romy? Romy. Ele ainda não fala português, mas eu coloco Atlântida pra ele se acostumar. Que legal, a melhor de todas. Beijos, Adri. Adri, beijo pra você, que legal. Do outro lado do mundo, né? Muito legal, muito legal. Um beijo especial pra Adri, pro Romy, pro namorado dela. Tem que trazer aqui pra Floripa, Adri. Pra ele conhecer aqui as nossas terras brasileiras, esse paraíso chamado Brasil, Santa Catarina. Traz aqui pra Santa Catarina. Falando nisso, bom dia, Ricardinho. Davi aqui, de Camboriú. Ouço o programa faz tempo. Hoje resolvi participar desde cedinho, tô ouvindo. E todo sábado. E pela primeira vez estou participando. Bem-vindo por aqui, mano. Tamo junto, Davi. É nóis, pode participar sempre, meu brother. É isso aí. Daqui a pouco, ele pediu pra tocar Legião. Daqui a pouco eu toco então. Mas agora tem uma mensagem de áudio aqui, ó. Vamos ouvir.
1: Bom dia, Ricardinho. Henrique de Blumenau, tudo bem? Aqui o tempo tá bem chuvoso, amigão. Toca um Das Aranha pra gente.
0: Toco.
1: Bom final de semana a todos.
0: Valeu, meu brother. Pegando o gancho, aproveitando a oportunidade, falando que o Das Aranha é a atração confirmada do Atlântida Celebration. É o nosso festival que rola no dia 4 de julho. Tá chegando, contagem regressiva, 14 dias, vai ser demais. Além de Das Aranha, vai ter Jota Quest, Lagoon, Vitor Clay, Marina Senna. Vai ter também a Tele DJ com Guzanotto. Mas já que a gente tá falando de Das Aranha, essa daqui, ó, é uma das suas novas músicas. Belíssima canção, com certeza a gente vai ouvir ela ao vivo no Atlântida Celebration, dia 4 de julho, na Arena Opus, ingressos uhu.com.

0: Hoje só saiu mesmo pra rua quem tem que trabalhar, cara, porque tá frio, chovendo. O negócio hoje é só dormir, tá ligado? Hoje amanhã é descansar, né?
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0: dos 1001 chapéus. Eles que vão estar no Brasil no dia 11 de setembro, no palco Sunset, no Rock in Rio 2026. E no dia 13 de setembro em São Paulo, no antigo Allianz Park, que agora chama Nubank Park. Galera, valeu pelas participações. Aquele abraço especial do Ricardinho. Com o rádio sempre sintonizado na Atlântida, a gente fala na segundona. Vem chegando aí o ATL Esportes, logo depois do show do intervalo com o TT Trevisol, Luciano Calheiros, diretamente ao vivo de Blumenau, onde rola a primeira etapa da Corrida Verde amanhã. Muita música boa pra fechar sua manhã de sabadão. Os caras manjam de música, hein? Abraço do Ricardinho especial. Tamo junto aqui na Atlântida. Yeah!
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1: 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De Ferreiro, além de mim.

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2: Muito bem, Atlântida, essa é a rádio das nossas vidas, a melhor vibe do FM. Um ótimo sábado para você, muito bom dia, Santa Catarina. A partir de agora, o mundo dos esportes passa por aqui. Estamos ao vivo falando de Blumenau, porque o clima por aqui já é de corrida verde. E a gente vai ter um sábado muito legal, com muita informação e, é claro, aquela resenha de sempre. E para a gente fazer o programa ficar sempre mais completo e mais divertido, eu chamo ele também, meu grande parceiro, amigo, né? Confidente muitas vezes também. Arroba Luciano.Calheiros.
3: Tudo bem, Calheiros? Eu achei que hoje você foi sucinto.
2: Não, tranquilinho, estamos fora de casa.
3: Ah, então tá.
2: A gente tem que se comportar. Estamos aqui na Paquetá Sports.
3: Que maravilha, né?
2: New Market Shop.
3: Blumenau.
2: Blumenau.
3: Como é bom Blumenau,
2: é,
3: né?
2: É bom demais.
3: Tudo bem, Tetê? Bom
2: Tudo
3: dia
2: bem,
3: pra você.
2: Bom dia.
3: Salve, galera ligada no ATL Esporte em toda Santa Catarina. É isso, mais uma edição ao vivo. Já estamos ficando bons nisso, hein?
2: Já.
3: É muita. É nossa sempre, agenda. Nossa sempre. Agenda tá concorrida.
2: Inclusive, hoje estava no trajeto aqui conversando com o Lacerda. Ele é muita entrega.
3: É muita entrega. É muita entrega. Que bom. Isso é um bom sinal. A ATL Esporte conseguindo, né? O é seu isso. objetivo, esse alcance, esse impacto é positivo aí em toda Santa Catarina. Falando muito de esporte, falando de bem-estar e tocando música boa também,
2: tocando,
3: né,
2: Tetê? Tocando música boa. E hoje, Luciano Calheiros, no programa, o que a gente vai comentar aqui além da Corrida Verde?
3: Além da Corrida Verde, aliás, a galera tá chegando, hein? Já retirando os kits, daqui a pouquinho tem Marcos Cacetari, que tá aqui com a gente, vai bater um papo aí com os corredores. Agora há pouco passou um rapaz aqui, aí falou assim, Tetê, se amanhã vocês vão entrevistar o campeão? Falei, vamos. Ah, então a gente se fala amanhã.
2: Maroto.
3: Mandou muito
2: corajoso,
3: bem.
2: Corajoso, foi
3: muito
2: bem,
3: bem.
2: Foi bem.
3: Vamos falar, evidentemente. Fazia tempo que eu não mandava um evidentemente. E seleção brasileira, né?
2: Com certeza.
3: Deu uma desencantada.
2: E aí?
3: 3-0.
2: Te convenceu?
3: Olha, muita gente, né? Tem os caras também de mau humor, né? Ranzinhos.
2: Sim,
3: ah, mas era
2: sim.
3: O Haiti. Então tá, fez contra o Haiti
2: bem.
3: O que tinha que fazer.
2: Ganhou.
3: Atropelou, fez 3 gols no primeiro tempo.
2: Tem que ganhar.
3: Do segundo tempo, 2 gols anulados. Tem que ganhar, ganhou 3-0, fez saldo. E tá muito legal o Brasil agora empatando com o Marrocos, vencendo o Haiti. E tem tudo pra vencer a Escócia na quarta-feira, né?
2: Acho que
3: a vaga tá carimbada.
2: Eu acho que sim.
3: Vamos ver agora a colocação. Né? Porque Marrocos
2: poderia ter feito mais ontem.
3: É, né? Mas o Haiti não tá morto, né? Pode se classificar ainda entre aquela que
2: não,
3: saiu
2: acho que
3: fora.
2: Não,
3: Vitória me avisa
2: ali. Só Marrocos e o Brasil. Agora quem fica
3: isso.
2: em primeiro e segundo.
3: Não,
2: né?
3: Mas a Escócia pode entrar naquela briga dos melhores terceiros colocados.
2: Sim. Daí sim.
3: Vai entrar em campo com chance ainda.
2: Daí sim.
3: Né? Vou ver. Acho que o Brasil tá fazendo um bom papel. Isso é assunto para daqui a pouquinho. A gente vai aos Estados Unidos bater um papo com a Fernandinha Moro e vamos trazer o clima aqui da Corrida Verde, como você bem falou, aqui na retirada dos kits que está acontecendo.
2: O pessoal está retirando os kits aqui.
3: Nas
2: ó,
3: lojas
2: tá
3: Paquetá.
2: Que legal.
3: Do New Market. New Market. Aqui de Blumenau. E eu fiquei sabendo, TT, a galera aqui da Paquetá falou o seguinte: quem retira kit tem produto com desconto na loja.
2: Tem sim. Tem uma plaquinha em cima dos produtos. Depois a gente
3: olha
2: fala
3: aí.
2: Com as meninas aqui, aproveita,
3: boa,
2: né?
3: Boa ideia.
2: Pra
3: boa
2: falar
3: ideia.
2: Quais são
3: e
2: os
3: vai
2: itens
3: explicar.
2: Que o pessoal pode
3: vai
2: aproveitar.
3: Esses itens. Vamos abrir com
2: eu
3: música então.
2: Eu tô aqui
3: então.
2: Desde cedo, entendeu? Eu abri a loja hoje aqui,
3: e
2: literalmente.
3: Vamos, que claro que a gente vai falar, né? Ontem que festa no Top Market em Florianópolis.
2: Muito
3: hein?
2: Legal.
3: Aqui no Patagônia.
2: Muito legal.
3: Tem os nossos QGs espalhados por toda Santa Catarina. Já a gente vai passar aqui direitinho o endereço de cada QG. Ah, mas é só no Jogo do Brasil? Não, é clima de Copa,
2: meu amigo. Inteira.
3: Hoje tem grandes jogos, tem Alemanha.
2: Você vai ver jogo hoje aí que eu sei.
3: Tem Holanda e Suécia. Tem Alemanha em campo hoje contra a Costa do Marfim. Cara, tá cheio de jogo bom. A gente bate a agenda já, depois
2: maravilha.
3: Da música. Né?
2: Maravilha. Pra gente começar bem o nosso ATL Esportes, vamos de música boa pra abrir os trabalhos de hoje. Tem U2.

0: NFL, esportes rolando aqui na programação. Começamos bem. U2, Lenny Kravitz, sempre aquela dobradinha clássica e certeira pra gente abrir os trabalhos aqui da
1: boa
0: nossa
1: dobradinha,
0: programação.
1: Dobradinha, hein?
0: Uma dobradinha que
1: eu
0: não
1: diria
0: tem
1: que
0: erro, né? Não tem erro.
1: O YouTube para os 5 quilômetros e o Lenny Kravitz para os 10 da Corrida Verde
0: boa,
1: amanhã. Para já aquecer
0: até
1: a galera.
0: Em termos de tempo sonoro.
1: Gostei. É olha isso, aqui, ô é TT. Tem a galera já chegando aqui, né? Retirando kit
0: muita
1: aqui
0: gente,
1: na loja Paquetá. Amanhã a gente vai ter aí um número bacana de inscritos. Lembrando sempre, né? Amanhã é a primeira prova do circuito Corrida Verde, né? Blumenau. Largada na Rua Paraguai, na Prainha.
0: É
1: um trajeto inédito, né? Pela primeira vez aí os corredores vão testar esse novo trajeto. É, depois, dia 26 de julho, Florianópolis. Galera já pode, inclusive, se inscrever no site da onsports.com.br.
0: Tiveram ontem lá visitando
1: os estúdios. Visitaram os estúdios, exatamente. E também na onsports.com.br. Você pode se inscrever para a corrida em Joinville, que vai acontecer no dia 9 de agosto. A Dri Teló, que hoje está de aniversário.
0: Está de aniversário.
1: Um
0: tá
1: beijo para a Dri em Joinville. E ela é nossa embaixadora.
0: Embaixadora,
1: que ela vai legal, correr.
0: Que legal. Convidaram o Celso Menezes para ser embaixador da corrida em
1: Floripa.
0: Olha aí, que maravilha.
1: Eu nunca vi ele correndo.
0: Que maravilha.
1: Nunca vi ele correndo. Aliás, amanhã teremos aqui na locução o Rafa Stenbauck, né? E em Florianópolis teremos o Celso Menezes. E em Joinville teremos o Gersinho.
0: Olha aí, que beleza.
1: Se o Gersinho não sabia, agora ele tá sabendo.
0: Não, sabia sim, porque lá no Happy Hour de mercado
1: a gente
0: você
1: falou
0: já
1: com
0: falou.
1: Ele, verdade.
0: Conto
1: verdade,
0: com você,
1: verdade.
0: Eu me lembro disso.
1: Olha só, encheu, hein, TT? Encheu. Vamos fazer o seguinte, vamos acionar o nosso Marcos Cassetari, que tá aqui com o Vitório Fleury.
0: A gente quer saber histórias.
1: É, tudo lá, tá tudo, os bastidores, tudo lá no Instagram, NSC Esporte Oficial.
0: Que legal.
1: Mas o Marcos Cassetari, agora com a gente ao vivo aqui em
0: grande
1: Blumenau.
0: Cacetari.
1: Vai dar um giro aí com os nossos atletas, Cassetari. Tá, alô, fala, teste.
2: Tudo bem,
1: um, dois,
2: alô,
1: três.
2: Não testei antes, tá tudo aqui. Não,
1: a gente tá te ouvindo. Ele. Então vambora, bem. Vambora, tá contigo a bola aí, Cassetari.
2: Bom dia, gente, bom dia a todos que nos acompanham. Deixa eu ver. Tudo bem, querido? Bom dia, e aí?
3: Tudo bem.
2: Retirar o kit? Teu nome?
3: Kit, Jean.
2: E aí, Jean, já corre, tá iniciando, como é que tá na história?
3: Já estamos na corrida em um tempinho aí, já.
1: Ô, Cacetário.
3: Legal, bacana.
2: Vai correr 5 ou 10?
3: 5.
2: Fala,
1: Cacetário. O biotipo do cara tá escrito que
2: não,
1: o cara é um atleta.
2: Ele só
1: corre.
2: O protocolar, né?
1: Sim,
0: tá certo.
1: Agora, você vai olhar um cara como eu, aí você pergunta.
0: Vai começar na corrida?
1: Você vai correr?
0: Tá muito você vai começar bem, na corrida.
1: Você tá
0: com o cara sequinho ali.
1: Inclusive, se espirrar, saúde, né?
0: Tá escrito na cara dele. Eu sou maratonista,
2: tem que ser protocolar, né? Pô, cinquinho?
3: Cinquinho.
2: Tem meta de tempo?
3: Cara, bateu o RP aí. Vamos ver aí. Tentar aí.
2: 28 pra mim, tu acha que tá bom?
3: Tá ótimo.
0: Não, mas não consegue.
2: Ele deu uma queimada.
0: Qual é o RP dele? Com esse peso todo em 28, tu não faz.
1: Qual é o RP dele?
2: Qual que é o teu?
3: Vou tentar chegar um 19, 20 pra ser humilde.
2: Mas daí a sacanagem comigo ficou bem chato.
0: Pra
2: não deveria
0: ser
2: falar do meu, não.
1: Oh, 19, 20
0: pra
1: eu levo na academia pra aquecer na esteira caminhando.
2: E o joelho já
1: e
2: aperta,
1: o joelhinho,
2: né?
1: Já gritando, entendeu? Mas que demais, hein, TT?
2: Obrigado, meu querido.
0: Cacetari,
1: você vai correr também, Cacetari?
2: Eu vou. Não, meu RP também, tô fazendo 29, eu quero bater 28 amanhã. 28,99.
1: Que maravilha.
0: 29, tá indo bem.
1: Temos
0: até
1: uma corredora aí, ó. Uma corredora aqui também
2: pra
1: licença, retirar o kit.
2: Querido. Tudo bem? Bom dia.
4: Bom dia.
2: Meio rouca do jogo do Brasil ontem.
4: É, gripe mesmo.

0: Mas é bom que amanhã bota pra fora. Teu nome?
1: Luísa.
0: E aí, Luísa, vai correr 5 ou 10?
1: 5.
0: Veio retirar só pra você ou vai correr com o pessoal?
1: Não, vim tirar pro meu namorado também.
0: Ah, e aí? Vai correr vocês dois? Ou é só família?
1: Não, só eu e ele.
0: Vocês já correm?
1: É, mais ou menos. A gente é iniciante.
0: Tá bom, e pretende... Tu falou 5, né? Tu pretende correr em quanto tempo? Assim, tem uma ideia?
1: Eu queria fazer em 30. Hoje eu faço em 32, por aí.
0: Ah, dá pra chegar.
2: Tá legal.
1: Ele me humilhou ali, mas...
0: É, sacanagem dele, mas tudo bem.
2: Não, mas tá legal.
0: Não, 30 dá até pra fazer uma fofoca no tempo, no meio.
1: Tu tá me zoando? Não tô te entendendo.
0: Não, tu dá pra correr e fazer uma fofoquinha fazer muito bom, pô.
3: Agora a Luísa foi muito bem, cacetada.
2: Ai, ai, ai.
3: Papete,
0: até
3: fofoca.
0: O final do programa eu acerto uma,
3: né? Mano, que isso, cara. Olha aí, ó. E ó, fila, ó, chegando mais gente aí pra retirada dos kits. Pra galera que tá chegando agora na TL Esporte, estamos aqui na loja Paquetá, New Market, Shopping New Market aqui em Blumenau.
2: Muito belo shopping, inclusive.
3: Amanhã, a largada às 7 da manhã da nossa corrida verde. Daqui a pouquinho tem o Cláudio Roser aqui da KW Eventos, que vai falar um pouquinho mais da prova, as questões técnicas, né? De trajeto, largada, enfim. E a gente tá sentindo essa vibe aqui. Tem mais alguém por aí, cacetário? Errar agora, hein,
0: não,
3: cacetário.
0: Eu fui indicado a falar com ele que ele é um pouco tímido. Não sei se mandou pedir pra te sacanear. Tudo bem, querido?
2: Vamos bem, então.
0: Quem que pediu pra te sacanear aí?
4: Meu pai.
0: O pai?
4: É.
0: Pai desse aí?
4: Não, é. Pô, com um pai desse não precisa de inimigo, né?
0: E aí, tu vai correr 5 ou 10?
4: 5.
0: Primeira vez?
4: Segunda corrida de 5. Uma faz uns 6 meses atrás aí.
0: Ah, e treinou nesse meio tempo?
4: Treinei, pra melhorar o tempinho, né?
0: Tu fez em quanto tempo?
4: Eu fiz primeiro 28, 29, por aí.
0: Na primeira?
3: Na primeira, velho?
0: Ah, eu tô começando a me sentir mal, Calheiros.
3: E eu?
0: Você
3: ainda tá fazendo ali em 29 e eu?
0: É, tá ficando... Não, tu tá bem, chefe, já falei.
3: Não.
0: Vou chegar pra não trancar a fila aí. Tá, e tu pretende fazer o que agora? Baixar pra um 26?
4: É, por aí, tem... Meta é 25, mas acho difícil, né?
0: 25 tá bom.
4: É, 25 tá bom.
0: Chegou um rapaz ali, o Calheiro já falou, chegou falando que ia fazer em 15.
4: Porra, não, daí também é demais.
0: Exagero, né?
4: Não,
0: nem vale a pena acordar cedo pra correr em 15, nem desfruta da prova.
4: Não, pois é, 15 minutos não dá pra fazer.
0: É, não dá, não. Vai, o percurso lindo tu não vai ver, pô.
4: É, exatamente.
0: Não. Necessidade.
4: 5 ali tá bom, 26.
0: Cafezão antes ou vai de leve?
4: Não, levinho, assim.
0: Vamos com ovo depois?
4: É, depois.
0: Fica aí a dica, né,
3: Calheiros? E o pai? O pai vai correr?
0: O pai vai correr?
4: Não, ele correu na
3: primeira.
4: Ah, só
3: tá cornetando.
0: Ah, então tá ali só de...
3: Eu vou chegar no pai. Como é que é o nome do pai?
0: Não, peraí. Vem cá.
3: O pai tá só cornetando.
0: Pra chamar, pra botar o filho na fogueira,
2: né? Tá cornetando, mas não vai correr.
0: Teu nome?
5: Gilson.
1: E aí, Gilson?
5: Pô, só tava querendo cornetear, cara.
0: Pra botar o filho na fogueira é um leão, né, Gilson?
5: Beleza, né?
2: Tá certo.
0: Por que tu não vai correr? Vai deixar sozinho, criança?
5: Então, tava sentindo o joelho, aí corri
0: primeiro. É sempre o joelho, né? Impressionante.
5: Cara, o Zenta pega.
0: Eu não virei jogador por causa do joelho, tu acredita?
5: A verdade.
0: Complicado.
5: Tô sabendo. Olha lá, o pessoal tá rindo lá, ó.
3: Tá de brincadeira, né, Cacetari?
0: Ah, cara.
3: Ô Cacetari, conta pra galera aí o que vem no kit ali. Eu vi teu kit tá bonito,
2: aqui,
3: cara.
2: Tu viu,
3: deixa aqui. Pô, descreve aí pra gente, cara. A galera que tá retirando o kit aqui, Eco Bag, né?
0: Já isso,
3: leva uma Eco Bag da Corrida
0: personalizada,
3: Verde.
0: Tudo bonitinho.
3: Muito bom.
0: A camiseta que tá lindíssima. Lindíssima a camiseta. Sim. Eu peguei G porque eu dei uma emagrecida, não sei se vocês perceberam.
2: Tá bom.
0: Vocês não valorizam isso, né? Tem o número com chip importante.
2: 171.
0: Não, esse aqui é o do Vitória, ó. Esse é o 18. Toalhinha.
2: Uma toalhinha.
0: Personalizada.
2: Uma meia.
0: Coisa linda. Uma meia. Cuponzinho de desconto. Né, tem um cuponzinho aqui de desconto. 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
2: A gente sabe que a audiência da Atlântida aqui em Blumenau é muito grande, muita gente ouve a Atlântida aqui pela 102.7, então quem vai vir até a Paquetá Esportes retirar o seu kit, se quiser um calção,
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3: Beleza?
2: É isso.
0: Tá bom pra vocês,
3: não? Maravilha.
2: Se não pega,
3: e vale durante o dia hoje,
2: durante
3: pra retirar dos kits, para os atletas da Corrida Verde.
2: É isso.
3: 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Tá
2: só
3: bom pra
2: marca
3: você?
2: Boa, hein, Calheiros?
3: Que timaço, hein? Que grupo de parceria,
2: timaço.
3: Hein? Impressionante.
2: E começando muito bem, né? Pelo que eu sei aqui, mais de 1000 atletas amanhã correndo essa prova.
3: Isso, vai ser uma grande festa. Vai ser uma grande festa, com certeza. Que um legal. Momento histórico pra gente, a Corrida Verde, essa parceria do muito NSC legal. Sport com a KW Eventos. KW que já faz grandes eventos aqui na região, né? E, enfim, tenho certeza que amanhã teremos mais uma grande prova que entra aí, né, pro calendário de corridas de rua de Santa Catarina.
2: Maravilha. Vamos de música?
3: Agora.
2: Vamos
3: que dar uma que você separou aí?
2: Ah, agora eu acho que a gente vai ouvir uma atração confirmada no Atlântida Celebration.
3: Legal, bom.
2: Reta final, faltam 14 dias.
3: Sucesso de vendas também,
2: festa,
3: né?
2: Festa, ingressos à venda no site uhu.com, uhuu.com. E aí a gente vai ouvir eles, né, que tem uma história já que dispensa comentários. Vamos de Jota Quest.
3: Opa.
2: Na programação aqui do nosso Telesportes, pra gente dar uma respirada, né, Calheiros? A cada 5 quilômetros, a gente para um pouquinho, toma uma água e dá uma respirada. Eu e você, no caso.
3: Sim.

0: Muito bem, estamos de volta com o nosso ATL Sports, Offspring, Jota Quest, nesta dobradinha pra gente dar aquela respirada aqui na programação e, claro, falar muito de esportes. Até o meio-dia estamos nesse clima, Corrida Verde, Blumenau, coisa linda, né? Blumenau sempre recebendo muito bem a Atlântida e hoje não é diferente, estamos aqui fazendo um programa especial nesse clima da corrida, na entrega dos kits. Muita gente já passou por aqui desde que abriu o shopping abriu às 10 horas, né? Faz pouco tempo, mas nesse tempo muita gente já passou aqui buscar o seu kit e com certeza durante todo o dia vai ter uma grande movimentação aqui na loja. Que bacana, né, Calheiros?
1: Muito bacana. E a galera pegando o kit, sempre lembrando, né? 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
1: 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Cara, Corrida Verde, a gente fala, vamos conectar meio ambiente, sustentabilidade, natureza. Por quê? A Secretaria Municipal de Meio Ambiente e Sustentabilidade de Blumenau vai distribuir mudas de árvores. Essa é a nossa missão também,
0: que legal,
1: Pedro,
0: cara,
1: o meio ambiente, né? Então, com esse grande apoio da Secretaria Municipal de Meio Ambiente e Sustentabilidade de Blumenau, a gente vai fazer a nossa parte e os corredores, consequentemente, estão inseridos nessa cultura,
0: nesse,
1: né? Nesse movimento que
0: muito
1: a gente está fazendo em prol da natureza.
0: Muito legal.
1: TT, vamos rodar aquela vinheta para falar um pouquinho de Copa do Mundo?
0: Vamos nessa? Vamos fazer o nosso Torcida SC.
1: Bora.
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0: Muito bem, Luciano Calheiros, chegou aquele momento do nosso...
1: Torcida SC.
0: Torcida SC.
1: E já passando aqui para carimbar os nossos QGs, né, TT? Estamos em Blumenau. Blumenau, a nossa concentração, o nosso esquenta acontece na Praça Patagônia. Hoje eu vou lá, hein? Hoje eu vou assistir, eu vou ficar aqui.
0: Pois é, eu fiquei na dúvida, como é que você vai fazer hoje, Luciano?
1: Então, eu acho que eu vou lá na Patagônia ver Alemanha e Costa do Marfim.
0: Só isso?
1: Ah, e depois um jantarzinho, né? Eu comer alguma coisinha leve lá na Patagônia
0: vai
1: mesmo.
0: Vai olhar a palavra?
1: Você sabe que eu tô no momento fit, né?
0: Sim. Sim.
1: Mas, enfim, a gente, tudo é questão do tempo, da hora lá, a gente vê. Mas olha só, Blumenau é Praça Patagônia, Florianópolis, Top Marketing, cara, ontem mais uma vez, Gustavinho comandando o pagode por lá.
0: Muito legal.
1: Muito legal,
0: muita
1: mais uma
0: lá.
1: Vez sucesso no Top Marketing. Criciúma, galera pode concentrar no seu Bragança, Balneário Camboriú, PZ Ecomol, Joinville, Una Park de Joinville, Chapecó, o saudoso Boteco, e ainda tem Lages, Mercado Público. De repente a galera tá ouvindo a Atlântida no aplicativo lá em Lages, Mercado Público.
0: Um grande abraço.
1: Ontem vi as imagens do Mercado
0: Muito
1: Público
0: legal também.
1: Com
0: muito.
1: Frio, lotada a galera vibrando
0: pinhão,
1: com o Brasil.
0: Pinhão em jogo.
1: Ih,
0: da seleção.
1: 3-0 pra cima do Haiti. Fernanda Moro, nossa correspondente nos Estados Unidos, bati um papo também com o Rodrigo Faraco, né, que ontem acompanhou o Brasil e Haiti.
0: Legal.
1: Mas vamos bater um papo com a Fernandinha Moro?
0: Vamos falar com ela, vamos direto para os Estados Unidos. Larga a Fernandinha aí.
3: Fala, pessoal, ligadinho na Atlântida, no ATL Esportes, nesse sabadão, pessoal, comemorando a vitória da seleção brasileira, até que enfim, 3-0 sobre o poderosíssimo Haiti. Falo aqui direto da Filadélfia, logo depois dessa partida. E tô com um grupo de torcedores catarinenses. Primeiro, quero saber de vocês. Fala o nome, por favor, a cidade que você é de Santa Catarina. O que você achou da partida?
4: Perfeito. Eu sou o Luiz Eduardo, sou de Criciúma. Achei que nosso time titular foi muito bem. Cumpriu o que precisava fazer. 3-0 no primeiro tempo, com um gol anulado ainda. E achei que o time reserva, o time bem, enfim, ficou devendo, né? Não entrou aquele sangue, os jogadores, eles tinham a oportunidade de mostrar o porquê poderiam brigar com uma vaga titular. Não foi isso que mostraram, mas tudo bem, fizemos um saldo de gols legal para brigar pela primeira posição.
3: Muito bem, teu nome e cidade?
5: Meu nome é Paulo, sou de Criciúma.
3: Galera de Criciúma aqui reunida, hein? O que você achou do jogo?
5: Fiquei muito feliz com o resultado. O Brasil estava precisando desse jogo convincente. Apesar de que o Haiti ter uma seleção um pouco, teoricamente, mais fraca, poderia ser um jogo que o Brasil poderia se complicar se não conseguisse abrir o placar rápido. E acredito que conseguiu fazer o resultado rápido e jogou com essa gordurinha, com essa segurança durante o segundo tempo também.
3: Muito bem, deixa eu conversar com outro amigo aqui, tudo bem?
6: Tudo bom, Luan, moro em Floripa. O jogo foi um jogo bom, né? Foi bom pra gente testar as peças ali, até o Endrick, que estava sendo tão aclamado pela torcida, né? Ali pôde demonstrar que tá cheio de vontade para entrar. O Rayan também entrou cheio de vontade.
3: Queria te perguntar o que você achou, porque assim, o Ancelotti colocou o Rayan e não o Endrick quando o Rafinha saiu, né? A gente até tava pensando que o Endrick poderia ter entrado naquele momento.
6: Pois é, eu acho que para a função que o Rafinha estava fazendo, eu acho que cairia muito melhor pro Rayan fazer do que pro Endrick. O Endrick, por mais que ele seja móvel, ele utiliza muito mais da força dele. Então, eu acho que o Rayan, ele ia usar da velocidade para fazer um jogo movimentado na frente, né? Então, eu acho que caiu melhor nessa ocasião. Eu acho que o Ancelotti pensou mais nisso para depois também colocar o Endrick no jogo.
3: Caiu, o torcedor tá fazendo a festa, muito barulho aqui na saída do estádio. Agora eu quero saber, partiu Miami, catarinense?
4: Partiu Miami, ainda sem ingresso, mas lá a gente vai à busca.
3: Aliás, esse é o tema que tá difícil de conseguir ingresso. São duas situações, primeiro tá muito caro, segundo tá difícil de conseguir ingresso. Vocês já foram nesse jogo aqui do Haiti, obviamente já foram também no jogo de Marrocos. Qual é a média assim que vocês estão pagando de valor dos ingressos?
4: O de Marrocos a gente pagou $1,200, foi bem caro porque a gente não conseguiu pela FIFA. O do Haiti a gente conseguiu pela FIFA em torno de $600. E o de Miami, os preços praticados no Marketplace estão $2,500. Então pra gente fica difícil. Então vamos tentar lutar por um ingresso um pouco mais barato pra gente poder assistir o jogo.
3: A gente tem falado com torcedores aqui, eles falam a dificuldade do ingresso. Primeiro de conseguir, o valor também tá alto. E outras dificuldades, porque é uma Copa que está sendo realizada em 3 países, né? Além daqui dos Estados Unidos, México e Canadá. Por enquanto o Brasil só tá jogando aqui nos Estados Unidos. E se passar em primeiro do grupo, permanece aqui nos Estados Unidos. Em segundo, aí teria um jogo em Monterrey, no México. Mas além dos ingressos, a questão da locomoção, da logística aqui dentro também. Como é que vocês têm feito essa logística de vocês aqui para acompanhar a seleção brasileira na Copa?
5: Então, nós dividimos nossa viagem em 3 etapas, né? A gente foi para Nova York, ficamos alguns dias em Nova York, aproveitamos também para conhecer a cidade, conhecer vários pontos que faziam parte ali do nosso roteiro. Aí viemos agora para Filadélfia e por enquanto temos só a passagem e um sonho para ir para Miami e tentar conseguir o ingresso.
3: Não, a passagem e um sonho, sendo brasileiro, assim, a gente já é meio caminho andado, né? Isso chegando lá você desenrola.
5: Isso aí mesmo.
3: Fica na torcida. Agora eu quero saber o time de vocês, é Criciúma,
6: Eu sou de Curitiba, moro em Floripa, torço pro Coxa.
3: Coxa?
4: Criciúma Esporte Clube.
7: Criciúma Esporte Clube.
5: São Paulo Futebol Clube.
3: Muito bem. Aí eu quero saber se vocês estão conseguindo acompanhar o futebol brasileiro, porque assim, a Série B não parou, como é que tá sendo aqui durante a Copa do Mundo?
4: Sim, com certeza. Inclusive, fiquei bem chateado que o Criciúma tomou um empate no segundo tempo, né, contra o Ceará. Mas feliz que a gente tá na briga ali e eu não perco um jogo do Criciúma. Eu paro tudo aqui na viagem pra assistir.
3: Tá, e agora eu quero saber sobre a Copa do Mundo. Quem é o bicho papão nessa Copa do Mundo? A seleção assim que chegou e já tá assustando.
5: Olha, eu acredito que, infelizmente, a Argentina de novo.
8: Eu acho que é a França. A França tá muito bem e tem jogado com sobras.
4: A Argentina não me dava medo, até ver o primeiro jogo do Messi. Agora complicou.
3: O Messi sempre um ETzinho, né? O cara não cansa de jogar futebol, cara.
6: A gente acha que vai ter uma sorte dele estar numa fase ruim. Chega aqui, a gente olha o jogo dele. Não desanima porque a gente tem esperança, né? Mas coloca uma pulga atrás da orelha.
3: Pra gente fechar esse papo que tá legal, uma final dos sonhos pra você. Adversário e resultado.
6: Hoje eu diria Brasil e Argentina. 2-0 pro Brasil.
3: 2 gols do Endrick, ah?
6: Oh, eu torço um deles pra ser do Neymar, se ele conseguir estar presente no jogo. E um do Endrick.
3: Boa, boa.
4: Brasil e Argentina, 2-2, 2 gols do Messi, 1 do Endrick e do Neymar, e a gente ganha nos pênaltis.
3: Aí é pra matar o torcedor no coração, né?
8: Não, Brasil e Argentina 1-0, revanche da Copa América de
3: 2021. Essa a gente precisa vingar, né?
5: É isso aí, é Brasil e Argentina, e eles vão ver que na Copa do Mundo é diferente.
3: Tá aí, galera, obrigada, valeu pelo papo, viu? Volto com vocês aí no estúdio, nesse sabadão. E assim, por aqui seguimos confiantes na seleção brasileira e seguimos a seleção brasileira, inclusive, viu? Aqui da Filadélfia, agora partiu Miami para acompanhar mais um capítulo aí, na busca pelo Hexa. Um abraço, meus amigos.
0: Valeu. Valeu, valeu, Fernandinha. Tá difícil a vida da Fernandinha, né?
1: Agora segue pra Miami, tá quente, hein?
0: Miami.
1: Miami tá quente,
0: jogo da seleção, cobertura, treino, coisa boa, né? Logo, logo você vai também, né,
1: Carlos? E eu estarei na final só. Logo, logo. Na última semana
0: tu
1: da Copa.
0: Tu vai só porque interessa, né?
1: Não, é porque o velho tá cansado.
0: Eu vou só porque interessa, eu vou pra final. 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
1: Boa, TT. Olha só, vamos dar uma passadinha nos jogos de hoje? Eu estava falando aqui no início do programa.
0: Eu até tenho os palpites aqui.
1: Então vamos lá, eu vou falando aqui os jogos de hoje e você vai palpitando, tá? Eu tô bem no bolão lá, cara.
0: Eu sei.
1: Do bolão da NSC.
0: Tu tá bem.
1: Eu tô na zona da madeira.
0: Tá bem preocupado, né?
1: Eu sou o 31º.
0: Pega uma sul-americana?
1: Não.
0: Não?
1: Não.
0: Tu tá flertando com a zona,
1: do rebaixamento. Não. Na verdade, a zona da madeira é a zona do rebaixamento. Ah, é?
0: Mas tu não tá na zona do rebaixamento.
1: Tô na zona do rebaixamento, de 31 a 37.
0: Não, mas então
1: eu sou o 31º, mas eu acho uma injustiça, porque tem gente que já cravou 6 resultados.
0: Sim.
1: Eu não cravei nenhum.
0: Sim.
1: O que é mais difícil a essa altura da Copa, com tantos jogos, você acertar 6 ou não acertar nenhum? Eu acho que não acertar nenhum.
0: Não, vai ganhar
1: um brinde.
0: Não, tem que ganhar um brinde também.
1: Tem que ganhar um brinde. E eu tô nesse brindezinho. Tô nesse brindezinho. 31º, mas tô bem. Tô confiante. Importante é a confiança.
0: Tá bom.
1: Olha aqui, TT. Hoje, então, vamos seguir na ordem. 14h, grupo F, Holanda e Suécia. Você botou o quê no bolão?
0: 2-1.
1: Você botou dois, você me falou 2-2.
0: Mas eu quero te ajudar.
1: Ah, você quer me dar uma pegadinha.
0: Eu quero
1: aí
0: te ajudar. 2-1 Holanda.
1: Quer me fazer uma pegadinha. Você botou 2-1 Holanda?
0: 2-1 Holanda.
1: Tá bom, beleza. Vamos seguir aqui. 17h, aí já estamos no grupo E. Alemanha e Costa do Marfim.
0: Alemanha e Costa do Marfim.
1: Você botou o quê no bolão?
0: Alemanha e Costa do Marfim. Deixa eu olhar aqui. Peraí.
1: Eu botei 2-0 Alemanha.
0: Não. Botei aqui 4-0.
1: Botou 4-0?
0: 4-0.
1: Olha, cara, Costa do Marfim, cara, os caras são fortes, hein?
0: Ah, Alemanha.
1: E a Alemanha tá voando, é verdade.
0: 4-0.
1: E depois, 21h, tem Equador e Curaçao.
0: Equador e Curaçao, 2-0 Equador.
1: 2-0 Equador?
0: 2-0.
1: Eu não lembro qual foi o meu palpite, mas acho que vou acabar colando de você pra ver se eu pontuo. Porque tô mal, viu, TT? Tô mal. Esses são os jogos, então. Amanhã, vamos já passar aqui os jogos de amanhã pra gente engatar no final de semana. Amanhã tem 13h, Espanha e Arábia Saudita, é o grupo H. Começa 13h os jogos amanhã.
0: Espanha depois, e Arábia Saudita, botei 2-0 Espanha.
1: Você botou? Tá. E amanhã, 16h, grupo G, tem Bélgica e Irã.
0: Coloquei 2-1 Bélgica.
1: Bélgica, boa. No mesmo horário, 19h, tem Uruguai e Cabo Verde.
0: 2-0
1: Uruguai. Olha o vozinha.
0: 2-0 Uruguai.
1: Você viu que a mãe do vozinha chegou nos Estados Unidos para ver o filho?
0: Sim.
1: Vozinha, para quem não sabe, o goleiro de Cabo Verde, que foi a sensação na estreia contra a Espanha.
0: Mas Uruguai, segurou. Acho que ganha.
1: Olha, a Espanha não ganhou.
0: É.
1: A Espanha não ganhou.
0: Também tem
1: Cabo Verde.
0: Posso mudar ainda, posso mudar.
1: Pensa direitinho aí, cara. Posso sei mudar. Não, hein? Não vou com tanta confiança, não. E aí amanhã também pelo grupo G, que é o grupo da Bélgica, né? Aí 10h tem Nova Zelândia e Egito.
0: Nova Zelândia e Egito.
1: Mohamed Salah marca amanhã.
0: 1-0
1: pro Egito, né?
0: Pro Egito,
1: bom placar, bom placar. Pode ser que eu te acompanhe.
0: Joguinho truncado, 1-0 e o Egito ganha.
1: TT, a gente já sabe que Copa do Mundo tem futebol o dia inteiro, é aquele evento que a gente espera de 4 em 4 anos, mas aqui em Santa Catarina o esporte não para também, né? E aqui no Atel Esporte tem a agenda da semana com
0: Leandro Lessa, vamos nessa.
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9: Daí, pessoal, aqui Leandro Lessa e vamos com a nossa agenda. Série B, o Avaí recebe na Ressacada Cuiabá neste domingo, 11 da manhã, transmissão da CBN Floripa. O Criciúma entra em campo na terça-feira em Belo Horizonte, diante do América, às 8 da noite. Pela Série C, Figueirense enfrenta o Ituano no interior paulista, hoje, 8h30 da noite, transmissão CBN Floripa. O Brusque recebe o Floresta amanhã, 4 da tarde, e também neste domingo, Barra recebe o Amazonas, às 6h30. Pela Série D, começa o mata-mata com os três catarinenses que seguem no torneio, jogando a primeira partida na segunda fase fora de casa. Hoje, 3h30, São Luís de Juí e Blumenau. Amanhã, 4 da tarde, São José e Santa Catarina, FC Cascavel contra o Marcílio Dias. Liga Nacional de Futsal, hoje, 6h30, Joinville enfrenta o Praia Clube em Uberlândia. Transmissão CBN Joinville. Também neste sábado, 7h30, outro jogão, Jaraguá e Magnus na Arena Jaraguá. Estão abertas as inscrições para a Taça das Favelas Regional Santa Catarina. O Ricardo, da coordenação do torneio, fala sobre o evento.
10: Florianópolis receberá o maior evento de futebol de favelas do mundo, que é a nossa Taça das Favelas. Então, para você que é morador de comunidade e gosta muito de futebol, teremos nossas inscrições entre os dias 15 de junho a 15 de julho. E essas inscrições vão ser para o futebol masculino e feminino. É só entrar lá no nosso site taçadasfavelassc.com.br. A nossa grande final terá transmissão ao vivo pela NSC TV para todo o estado de Santa Catarina.
9: E neste fim de semana acontece em Florianópolis a subida do Morro da Cruz Troféu Roberto Alves. Hoje tem as categorias de base e master na Beira-Mar Continental. E amanhã a prova principal, são 2 horas de percurso pela Beira-Mar Norte depois da subida. Vamos ouvir o Dionis Quinelato, diretor técnico da prova.
11: No domingo, a largada às 7 horas do pelotão masculino e o pelotão feminino larga às 8 horas. As duas provas elas acontecem ao mesmo tempo na beira-mar e a subida às 9 horas, as duas categorias iniciando a subida praticamente junto.
9: E um convite amanhã, a partir de 8 da manhã, a CBN Floripa acompanha informações e bastidores da prova. Assim, vamos fechando a agenda por hoje. Até o sábado que vem. Valeu!
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0: São as músicas do nosso ATL Sports aqui na Atlântida. Essa é a rádio das nossas vidas. Que pancadaria que o Guns fez nesta música, Luciano Calheiros. Já vi 3 vezes o show do Guns. Iria novamente, demais, né? Sem explicação. Não tô te ouvindo, Calheiros.
1: A performance agora, do Slash, sim. Do Axl.
0: Demais, né?
1: Final dos anos 80, no Appetite for Destruction, que é esse
0: disco.
1: No
0: melhor
1: disco
0: da
1: aí.
0: Forma física.
1: Nossa senhora. Guns foi a maior banda do mundo no fim dos anos 80 e 90. Você pode não gostar do Guns, mas eu tô falando em números, né? Números. Sim, vendagem de disco, shows, enfim. O Guns N' Roses não é à toa que se consolidou como uma das maiores de todos os tempos.
0: Falando em consolidar, amanhã começamos um projeto que na verdade já iniciou há um bom tempo, mas amanhã se consolida, que é a Corrida Verde.
1: Claro, com a nossa primeira prova, essa parceria com a KW Eventos. Antes da gente conversar com o Cláudio Roser aqui, que é o nosso supervisor técnico aqui da prova, estará amanhã também na locução.
0: Ah, estará também. Ele é o profissional.
1: Esse é a locução esse técnica. É, mas antes o Marcos Cassetari está chamando, porque não para, né? Retirar dos kits por aqui na loja Paquetá, no New Market Shopping em Blumenau. Fala não, aí, Cassetari.
2: Não para, Calheiros. A todo momento está chegando aqui pessoas de todas as idades. A turma, dá licença, minha querida. Tudo bem? Bom dia. Seu nome?
3: Ana Paula.
2: E Ana Paula, você vai correr 5 ou 10? Ou veio retirar o kit para outra pessoa?
3: 5.
2: Tá preparada?
3: Tô preparada.
2: Tô sentindo um ar de não estou preparada, Ana Paula.
3: Já vim correndo, peguei chuva.
2: Já vi. E tu acredita naquele negócio de que se corre na chuva, se molha mais ou menos, aquela matéria do Fantástico que saiu uns anos atrás, tem isso? Tu concorda com isso? Não, nada a ver.
3: Não, tanto faz, pode chover ou sol, tem que correr e vai dar certo.
2: Vai dar certo? Qual que é a tua meta de tempo?
3: Não, sem meta de tempo, só...
2: Se divertir. Então vamos, retira o teu kit que eu quero ver a tua reação aí quando tu chega. Deve chegar mais uma aqui. Tudo bem, minha querida? Seu nome? Bom dia.
4: Cristina, bom dia.
2: E aí, Cristina, você já corre? Vai correr pela primeira vez? Tá iniciando?
4: Começamos esse ano.
2: E aí, como é que tá se sentindo? É meio viciante, né?
4: É viciante.
2: É chato isso, né? Tu termina uma, tu já quer ir pra outra.
4: Fica procurando.
2: Passei por isso recentemente.
4: Tá certo.
2: Amanhã estarei lá, vou correr 5 com você.
4: 5 também.
2: 5? Tem meta de tempo?
4: Não, a última corrida foi 31. Vamos manter ali só pra se divertir.
2: Não pode ser pior.
4: Não.
2: Não, eu tô te perguntando. Eu não vou cuidar do teu tempo, né?
4: Não, acho que até os 35 tá valendo.
2: 35 tá legal. É. Curti o visual. O visual é bonito, tu viu o percurso?
4: Não vi.
2: Era rio, incrível.
4: Mas vai ser muito bom. Guardamos lá.
2: Mas tá frio.
4: Vai.
2: Prefere no frio ou calor?
4: Eu prefiro no frio, que aquece.
2: É. Eu prefiro no calor.
4: Não, porque só.
2: No frio, respiração prejudica tudo.
4: Você soa demais, ali no frio já mantém ali.
2: Tá bom, eu te vejo amanhã?
4: Vejo, com certeza.
2: Melhor parte da corrida é a?
4: A chegada.
2: É a chegada, a hora que acaba. Muito bem, mulher. Calheiros.
0: Valeu.
2: A retirada segue aqui até as 4 da tarde, tá?
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1: TT, temos aqui mais um convidado.
0: Temos um convidado.
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0: Eu descobri por que você vai ficar aqui até amanhã, Calheiros, além da corrida, é claro. Você vai estar num Honda Takai.
1: Ah, nosso carro madrinho, oferecimento Honda
0: A Takai. A Honda Takai vai estar levando...
1: Você viu ali SUVs. O naipe do carro?
0: Eu vi. É aqui que você vai ficar.
1: É elétrico, tá?
0: É aqui que você vai ficar.
1: Aí que eu vou ficar. Porque é elétrico, porque é nessa pegada de sustentabilidade. É Boa. Ou não é, Cláudio Roser? Tudo bem? Bom dia.
5: Bom dia, Calheiros. Bom dia, TT. Bom dia aos amigos que estão vindo aí, ATL Esportes. Tá funcionando?
0: Tá tudo certo.
5: Tudo certo.
0: Tamo no ar, tamo correndo.
5: Pegada aí, né? Saúde, lazer e muito entretenimento. Amanhã nós teremos a nossa primeira Corrida Verde com percurso inédito aqui em Blumenau. Vai ser muito bacana aí, 1.000 inscritos, vai ser uma festa bacana.
0: Pô, bastante gente, né? 1.000 inscritos não é qualquer prova, porque a gente sabe que hoje em dia tem muita corrida, tem muitas provas, e fazer uma prova que vai abrir o circuito com mais de 1.000 inscritos já é uma movimentação muito bacana. Qual é que é a característica desta prova para quem está nos ouvindo, quem está se preparando para amanhã, Cláudio?
5: Olha, é uma prova com percurso plano, que já facilita
0: uma prova rápida,
5: principalmente 5 quilômetros, né? E uma prova que vai passar por um percurso inédito. Pela primeira vez aqui em Blumenau, nós estaremos utilizando a margem esquerda, a nova margem esquerda.
1: A margem esquerda da Beira Rio.
5: Da Beira Rio.
1: Então, que é a prainha.
5: Que é a prainha. A largada, inclusive, vai ser na prainha. Daqui a pouco a gente detalha os percursos. Mas o legal é que os atletas participantes e também o público que for assistir vai poder correr 2 quilômetros pela margem esquerda. Então é a primeira vez, eu acho que ia ser a primeira vez que será corrida a prova ali. Então já aproveitando a gente detalhar o percurso, principalmente para quem vai participar, mas também para quem vai assistir e também para orientar quem vai estar no trânsito, né? Então a Corrida Verde larga na prainha, ao lado do barco do Dr. Blumenau, seguindo pela Rua Paraguai até a Rua Chile, na Ponta Aguda, o bairro Ponta Aguda, até acessar a República Argentina. Aí o atleta que estiver participando dos 5 quilômetros vai correr 1 quilômetro e 600 metros, mais ou menos, até o retorno. Volta de novo pela República Argentina até a entrada da ponte Adolfo Konder e aí sim para acessar a direita, a margem esquerda e finalizar o percurso de 5 quilômetros da prainha.
1: E a previsão do tempo ajuda para amanhã, né, Cláudio?
5: É, para quem gosta de correr e sabe que um friozinho é melhor para fazer, principalmente quem quer fazer resultado, vai estar um pouquinho frio amanhã, mas esquenta rapidinho com a corrida.
1: Com sol.
5: A previsão, pelo menos, talvez não no início da manhã, mas depois do decorrer do dia, sol, né?
1: Oh, bacana, hein?
0: É previsão, né, Carlos? Já diz o nome.
1: Mas a previsão tem acertado.
0: Senão seria
1: bastante.
0: Precisão, né?
1: Não é precisão, é previsão. Mas tem acertado. Ô, Cláudio, você estava falando aqui, interessante, né? E a gente tem visto aqui desde cedo, na retirada dos kits aqui na Paquetá, muitas mulheres.
5: É, nos últimos anos, a corrida feminina, as mulheres engajaram bastante as corridas de rua, né? E muitas delas, ou quase todas elas, sempre superando a presença masculina. Então a gente tem aí geralmente 60% dos atletas que participam hoje de corridas de rua, não só em Blumenau, mas em todo o país, é do sexo feminino.
1: A estimativa do grupo de elite, a gente estava ouvindo também um atleta mais cedo, né, que ele falou no RP dele, o recorde pessoal, né? Sim. E ele quer fechar os 5 km amanhã abaixo de 19 minutos.
5: É um bom.
1: Qual a expectativa para esse pelotão de elite da Corrida Verde amanhã?
5: Olha, pelas últimas corridas, principalmente aqui na região, nós temos um atleta aqui de Blumenau que desponta até como um dos favoritos, que é um rapaz jovem, é de uma família tradicional de corredores aqui de Blumenau, a família Thiago, que é o Felipe. Felipe ingressou na corrida há pouco tempo e mesmo assim já vem sendo um destaque. E ele deve, pelo percurso rápido que a gente montou aí, ele deve estar batendo ali 15...
1: Nossa!
5: 16 barras, 15 tá brincando.
1: Alto, é.
5: Então, tá bem.
1: Rapaz, TT, 15 minutinhos, 5 km.
0: Nem de bike.
5: 15 é um pouquinho, né?
1: E pro 10? Pro 10, qual a estimativa de tempo aí?
5: Olha,
1: da elite?
5: Da elite deve estar em torno aí de 30 minutos, 32. Talvez nós teremos aí o primeiro colocado chegando.
1: Caramba, porque...
0: Então tô bem, tô fazendo 5 um tempo de 10.
1: Muda muito, Cláudio, a característica, né, de largada principalmente, né, para essas duas provas.
5: Sim,
1: né?
5: É, porque o 10 é o dobro do 5, né, então naturalmente quem vai correr o 5 já larga bem mais forte, mas independente disso, que eu falei para você, tem corredores aí de elite que eles mantêm praticamente o mesmo ritmo nos 10 quilômetros que eles fazem no 5.
0: Do início ao fim, né?
5: Exatamente.
0: É, a prova então, é rápida o tempo inteiro.
5: Ele praticamente dobra, vai lá... faz 5 em 16, dobra para 32, 31 baixo.
1: E como é que funciona? Como é que funciona na largada? São duas distâncias, 5, 10. Eles largam juntos, tem alguém que larga primeiro? Como é que funciona?
5: Não, a nossa corrida vai largar todo mundo junto.
1: Todo mundo,
5: né,
1: junto.
5: Então lá quem vai correr os 5 segue, corre os 5 e quem segue, vai correr os 10 são mais 5 km, é outro percurso, né?
1: E aí o chip é que faz esse controle?
5: O chip faz a diferença, ele marca na largada e depois o tapete na chegada também. O chip já sai o resultado na hora, o atleta já sabe o tempo que ele percorreu.
1: É na hora, né? Cruzou, já tá lá.
5: Já tá lá tá o tempo e meia hora depois já tá tudo pronto para a premiação também.
1: Caramba.
5: Que as categorias já estão todas elas divididas por nome, a classificação pela chegada, né? Então o atleta já sabe na chegada praticamente a colocação que ele chegou e o tempo que ele marcou.
1: E por que que acontece em algumas provas? Já vi isso acontecer, né? Sai a primeira parcial, né? Do resultado final da prova. E algumas vezes acontece a correção. Isso é comum ou não é para acontecer?
5: A tecnologia de hoje não é comum.
1: Não, né? Não, e quanto tempo sai para ter a listagem final, depois que o último cruza?
5: Ah, geralmente meia hora a listagem já está pronta, né?
1: Isso
5: já
1: vai estar publicado certinho lá na
5: site da competição.
1: Vamos acionar lá o nosso Marcos Jordão, tá aqui o Vitório Fleury, que vai postar também o resultado inclusive, final
5: o pessoal
1: nas nossas redes sociais.
5: Chip Time tá aí, né? De repente quiser conversar com eles, eles explicam até melhor, né?
1: Como é que funciona. O Vitório vai conversar e vai trazer essas informações no nosso Instagram, MSC Esporte Oficial. É lá o arroba, segue lá, porque tem muito conteúdo bacana da nossa Corrida Verde. 26 de julho, a segunda corrida em Florianópolis. E 9 de agosto, Joinville. 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
0: Amanhã já... Sucesso.
1: Sucesso, amanhã, Cláudio. E amanhã você lá na locução.
2: Vamos a parte instalar.
0: Técnica, aqui, tudo ó, contigo. Pra gente fechar aqui, eu vou fazer uma brincadeira aqui. O Cláudio aqui é o nosso cara profissional. Peguei aqui o número do Vitório. Claro que o Vitório não vai chegar amanhã.
1: Pô, então, não, por quê?
0: Não, não vai chegar entre os primeiros colocados.
1: Quem disse?
0: Não.
1: Ó, se chegar, você manda um recado pro TT, tá?
0: Então, eu quero realizar o sonho do Vitório agora. O Cláudio vai fazer aqui o encerramento do programa chamando o Vitório. O Vitório tá chegando pra ganhar a prova. Pode ser?
1: Não, porra. Chega correndo. Não, chega correndo.
5: Aí, então, ele tá chegando.
0: É. Vamos fazer uma produção
5: aqui. Tá chegando lá na prainha.
1: Isso.
5: Tá chegando na prainha.
1: Tá chegando na prainha. 118, tá chegando na prainha. 118. Isso.
0: Aqui, ó, pra nós fechar o programa em alto estilo.
1: Lá vem ele. Bota o 118 aí, ó.
5: Estamos
1: aí.
5: Aqui na prainha e vem chegando mais um atleta. Vai chegar aí o Vitório. Vitório da NSC.
1: Agora
5: participou
1: ali,
5: da prova. Parabéns, Vitório. Grande corrida, 5 km.
0: Eu falei que ele tinha chance.
5: E aí, Vitório? Como é que foi essa corrida hoje?
6: Muito difícil, cansativa, mas chegamos aqui felizes, sorriso no rosto, que é o mais importante.
5: Gostou do percurso?
0: Olha aí, ó.
6: Amei, é maravilhoso. Blumenau não tem jeito, né? Lindo demais.
5: Valeu aí, o Vitório, então, um grande campeão.
0: Aí, Calheiros, pra nós quebrar o protocolo.
1: Que
0: aqui,
1: maravilha,
0: né?
1: Que maravilha. Hoje. Valeu, Cláudio. Bom evento amanhã.
0: Obrigado, Vitório. Vai chegar
1: amanhã. Vai chegar. Tá, bom evento amanhã. 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
0: Era isso.
1: Era isso,
0: Dito
1: TT.
0: Isso, Luciano Calheiros, fechamos mais uma edição do nosso Hotel Esporte.
1: Que
0: foi
1: edição?
0: Um prazer estar aqui em Blumenau.
1: Como
0: eu logo,
1: sempre.
0: Logo tô voltando, infelizmente não vou estar aqui amanhã. Desejo boa prova a todo mundo aí que vai participar. E hoje, Dia Internacional do Surf. Pra gente fechar o nosso programa, então, mandar um abraço a toda a nossa audiência, a galera das águas, das ondas, você é um surfista também,
1: isso,
0: né?
1: Isso, e tá rolando, né? WSL em Saquarema, Ítalo Ferreiro na liderança,
0: Brando,
1: Luana Silva
0: voando.
1: No feminino ali entre as 5 do mundo, e a etapa brasileira em Saquarema, todo vapor, vale nossa torcida, transmissão do Sport TV, e voltamos no sábado que vem
0: sábado
1: com
0: que...
1: muito
0: aonde?
1: Mais. Aonde?
0: Em algum lugar do mundo,
1: em algum
0: né?
1: lugar de
0: eu
1: Santa
0: vou atrás
1: Catarina.
0: De Cuca agora.
1: Não me derruba, não me derruba, TT. Toca o
0: quero
1: som.
0: Cuca.
1: Valeu,
0: tchau.
1: Galera.

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9: Novo lançamento do Blink-182? A banda lançou a edição do 25º aniversário do álbum Take Off Your Pants and Jacket. A nova edição adiciona 6 faixas inéditas ao álbum original de 13 músicas, incluindo Time to Break Up e Don't Tell Me It's Over. O disco foi lançado em 3 configurações físicas diferentes do álbum em 2001, cada uma correspondendo a um dos 3 emblemas da capa. E essas faixas escondidas nunca tinham aparecido juntas em um único lançamento. O primeiro álbum foi lançado originalmente em junho de 2001 e estreou em primeiro lugar na Billboard com mais de 350 mil cópias vendidas na primeira semana. 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
31: Olá, Alexandre Fetter. Boa tarde, Fetter. Amigo e amiga ligados na Atlântida. 1h02, estamos chegando com o Pretinho Básico deste dia 17 de junho de 2026. Muito obrigado pela sua audiência. Você que já tá aí de plantão, a postos, esperando o Pretinho Básico começar, diferente dos meus colegas que estavam todos fora do estúdio quando o programa abriu. Então eu quero utilizar aqui o cartão amarelo para amarelar todos de uma vez só. Todos de uma vez só. Amarelo por Léo Oliveira, boa tarde.
32: Boa tarde.
31: Amarelo para o Rafinha Menegas, boa tarde.
33: Terminou antes o discorama hoje, né?
31: Amarelo, é que o programa começa quando ele começa, né? Independente do que ótima horas o anterior tarde, termina. Né? Muito boa tarde para Vini Moura e o seu amarelinho.
33: Ô, Alexandre, boa tarde.
31: Querido. E o amarelinho também para Rafael Gomes, produtor do programa. Boa Não tarde. Esperava isso de ti e esperava muito menos que tu trouxesse uma bergamota descascada e colocasse em
0: cima da mesa do estúdio da rádio.
1: Eu ia comer agora, antes do programa.
0: Ia comer,
1: programa
0: não deu tempo. Às vezes o cara quer comer, não dá tempo. É. Né? Aí não quer comer rapidinho, porque, pô, quero degustar essa bergamota todinha.
1: Gosto de chupar a bergamota.
0: É, né? Que delícia. Biscoito Zezé, por falar em delícia. Carinho que vem de família há 58 anos. 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Como é que vocês estão aí nesse início de quarta-feira, metade da semana?
1: Tá bem, Vini? Tá impactado, né?
0: Impactado com o quê?
1: A Copa do Mundo, o que aconteceu ontem foi legal demais.
0: Tá falando do Messi.
1: Do dia todo, os dois gols do Mbappé, tá. Os dois do Haaland,
0: tá.
1: Fazendo a sua estreia em Copas do Mundo.
0: Verdade.
1: E o Messi que marcou, na verdade, 4 gols, né? Porque o primeiro foi anulado.
0: Sim.
1: E ele, pô, cara, na última Copa, tu arrancar metendo hat-trick é.
33: O Mbappé é demais, também fez 3, anularam 1. E o Haaland deu mais uma assistência. Então ontem foi um baita dia de tu ver o gigante. Agora, 2 da tarde, tem o Cristiano Ronaldo.
0: Ah, é verdade.
33: A gente é de uma época, o Vini lembrou hoje no Bola.
0: E tem Inglaterra também hoje, né?
33: Tem o Harry Kane. A gente é de uma época que a gente viu o Cristiano Ronaldo fazer 3 gols pelo Real Madrid num dia, e vinha o outro dia e tu dizia, bah, o Cristiano Ronaldo é o melhor. Aí vinha o Messi fazer 4. E tu dizia, tá, o Messi é o melhor. Aí no jogo seguinte o Cristiano Ronaldo fazia 4. Dizia, não, olha aí, o Cristiano Ronaldo é o melhor.
1: Então, e um dia eu vou falar pro meu filho, bom mesmo era o Messi e o Cristiano Ronaldo, não esse tal de
3: e ao mesmo, bom jogador. Mas ao mesmo tempo tu olha tudo que tá acontecendo e aí tu pensa assim, bah, e a gente do Brasil tá muito atrás.
0: Por muito, não é que estamos atrás, nós estamos muito atrás.
1: Mas faz parte também. Vou tirar essa energia ruim aí da seleção brasileira.
3: Não, a gente vai ganhar do Haiti, sexta-feira.
0: Não tem como.
1: Não, mas falar, é que não tem como tirar. Dos anos 70 até 94, o Brasil não ganhou porra nenhuma também.
3: Não, mas tinha
1: todo mundo
3: bons.
1: Ficava aí, todo mundo...
0: É diferente.
1: É diferente. Lembra, pega os jornais da época, olha as críticas pro Zico da vida. Pô, o Zico.
0: Deixa eu te falar.
1: O Zico,
0: na época, os jornais eram escondidos do vestiário. Hoje, não tem como esconder nada do vestiário. Toda crítica chega direto no jogador.
4: Esse é um ponto.
1: Mas tu concorda que a crítica em 1950, ela chegava a menos, chegava em 82, 83, 84, 85 também?
0: Sim.
1: Porque mais coisas apareceram.
3: Mas também não sei.
1: Os jornalistas estavam dentro do vestiário com as rádios.
3: Mas em 80 também, cara. Eu acho que a gente pode trazer o comparativo com 2002, tá? 2002, o Filipão também chega um ano antes da Copa, também a seleção viaja totalmente desacreditada, e assim, mas tinha Ronaldo e Rivaldo. Beleza, a gente fala isso porque eles ganharam.
33: Todo mundo xingava o Filipão que ele não levou o Romário.
3: Exatamente, todo mundo tinha dúvida que o Ronaldo seria.
33: Ah, o Kleberson do Atlético Paranaense, titular.
1: Gente, relativizaram o Falcão. O Falcão, na época, foi relativizado.
0: Mas a verdade é que nós não temos... Até porque, uma frase do Galvão Bueno, eu acho, não, acho que foi...
3: Que isso, amigo?
0: Não tem mais bobo no futebol, amigo. Que
1: imitação,
0: não, isso aí é do Tadeu Schmidt.
4: Não, esse aí é um bordão que eu tô lançando pra
0: Copa. Tá lançando o bordão pra
4: Copa. Que isso, amigo?
1: Cara, hoje
4: amigo.
1: Um cara me parou na padaria.
4: Tinha um cartaz, né?
1: Não, ele falou, meu, fala pro Rafinha que esse bordão aí...
0: Vai pegar.
1: Não para de falar.
0: Vai pegar.
3: Ah, o cara do cartaz... O cara do cartaz mandou avisar que hoje ele não consegue vir. Filho dele tá doente.
0: Mas enfim, vamos dar aqui nos destaques, meu irmão. Nossa senhora, a cápsula desse microfone aí é espetacular. Se ela não rachou agora, não vai rachar nunca mais. Já o alto-falante dos carros dos nossos amigos ouvintes, não sei se não racharam nesse momento.
3: Não, são bons, né?
0: Massas Romena, 40 anos presente na sua mesa, presente na sua vida, colocando pra gente o dia 17 de junho de 2026, dia do funcionário público aposentado. Um abraço a você, funcionário público aposentado. Obrigado. Muito obrigado pela sua jornada. E também hoje é dia do gestor ambiental.
4: legal.
0: Todos nós somos um pouco de gestores ambientais.
4: Ou deveríamos ser.
0: O nosso ambiente, a nossa volta, né? O nosso ambiente a gente tem que ajudar a gerir.
3: Eu não sei se era por
0: aí. Boa tarde, Ivan. É óbvio que não é por aí, foi uma ironia. Acredito que tu não tenha alcançado, assim como 8 em cada 10 brasileiros não alcance uma ironia.
3: Ah, que bom que eu tô na maioria.
0: Que bom que tu tá na maioria.
3: Na maioria.
33: Não é bobo, né? Não é bobo.
3: Tô na maioria, se puder, tô nos 8.
0: Isso aí, tá nos 8.
3: Vou ficar nos 2 pra trás, eu não. Rapaz, pra cima de mim, não, hein, seu otário, agora.
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4: Vitor Ramil, né?
0: É querido amigo. Égua, puro sangue inglês de 3 anos da tutora Letícia, de Uruguaiana.
4: Que legal.
3: Isso aí dá um vale, né?
0: Coisa não, mais vale, linda crescemos essa égua.
33: Crescemos na parada.
0: Pô, crescemos muito ela na parada.
4: A égua come ração de cavalo.
33: Não, ela come arroz e feijão, Rafinha.
4: Não, pode comer.
33: Mas pior que existe arroz pra cavalo.
4: Claro que existe.
3: Igual de cachorro. É. Mas assim, então, o cavalo assim que pula é legal. Tipo o Balu B de rua, lembra?
4: Ô, desculpa, arroz e feijão?
0: O que é?
4: O que tu come?
0: Arroz e feijão, claro, óbvio.
4: Não é que eu tava falando da égua, né?
0: Não, acho que a égua não come arroz com feijão.
33: Carne de cavalo não dá pra comer.
0: Não estamos falando disso, cara. Pelo amor de Deus, pelo amor de Deus.
33: Na Itália, eles comem carne de cavalo.
4: Nós estamos onde? Uruguaiana
0: fica onde? Mas tá tudo certo. Milonga, então, é a nossa... Milonga é o nosso petinho básico de hoje. Obrigado aí por ter mandado a foto pra gente, Letícia de Uruguaiana. Nosso ouvinte aniversariante é Juliana Canosi Bittencourt.
3: Canosi!
0: É da Itália. Juliana Canozzi Bittencourt é nutricionista de Porto Alegre, fazendo 44 aninhos.
3: Parabéns.
0: Então, saúde e prosperidade, Juliana Canozzi Bittencourt.
4: Parabéns. Você é o que você come.
0: Aniversariantes famosos de hoje.
4: No programa.
0: Começando com o Kendrick Lamar. Ele é rapper, fazendo 39.
33: Simplesmente um dos maiores.
0: Tá aparecendo aí, me lembrou o Andrezinho que jogava no Inter.
3: Olha. Wagner Love,
0: né? Wagner Love também.
33: Os caras vão comparar o Andrezinho é bem maior que o Kendrick Lamar.
0: Não, para. Eu também acho. Também
3: nunca vi os dois nu para ter essa afirmação aí.
0: Não. É no tamanho de importância.
33: Eu já vi.
3: Não, o Kendrick Lamar, eu desconfio que seja um pouquinho mais conhecido que o Andrezinho.
0: Nunca fez gol no Corinthians para os negócios do rebaixamento.
33: Tu acha? O Andrezinho nunca apresentou a abertura do Super Bowl. Super Bowl, né? E gol na semi da Copa do Brasil contra o Flamengo também. De volta.
4: Tá? Mas foi campeão?
3: E aí fez gol com a perna quebrada. O Andrezinho
33: foi.
0: Pela Copa do Brasil. Seguindo com os aniversariantes, antes que descambe. Nada vai me irritar hoje. Nada. Depois do discorama que eu fiz hoje, nada vai
33: então
0: me irritar.
33: Então podemos botar no acelerador, então.
4: Qual foi a boa que tu tocou?
0: Todas. Tá. Não, todas. Aliás, todas a boa que eu toquei.
33: Cazuza, Dominó.
0: A boa que eu toquei, Berlim, Take My Breath Away, é boa. O resto é excelente.
33: Dele, Sandrinho.
0: Excelente.
33: Eu adoro quando ele fala inglês.
0: Rafael Sobis, ex-jogador de futebol, empresário, empreendedor, influenciador, fazendo 41 anos, o comentarista.
33: Papai,
0: marido, pai de família, fazendo hoje 41 anos. Parabéns e toda a felicidade do mundo pro Sobis.
33: Chato, né? Ele é chato.
0: Chato? É chato. Tu acha ele chato?
33: Ah, às vezes ele é Sandrinho chato. É gremista.
0: Por que tu acha chato, Sandrinho?
33: O Sobis... porque às vezes o Sobis fica...
0: Deu duas Libertadores.
33: Ele... Não. Mas ele é o chato que gosta de mostrar que é chato.
0: Todo mundo em algum momento é chato, Sandrinho.
33: Claro,
0: até tu.
33: Claro que sim.
0: Todo mundo em algum momento
33: é gremista,
0: chato.
33: Sandrinho.
0: Eu sou,
33: tu é. Eu não gosto de futebol. Claro, eu não gosto de futebol. Eu não entendi a resposta.
4: Eu não gosto de futebol.
33: Ah, tá.
0: Venus Williams, tenista, fazendo 46 anos.
3: A mais velha, né?
0: A portuguesando é a Venus Williams.
4: A irmã da Serena.
33: King Richards, um dos grandes filmes de esporte dos últimos anos. O Will Smith faz o pai das irmãs Williams e é muito massa.
3: Quem que é?
33: O que aconteceu, Alexandre?
3: Peraí, entrou no buraquinho errado, né? Ah, quando vai no buraquinho errado, dói, né?
4: Vai dizer que alguma coisa...
0: Eu conheço o Rafinha Menegazzo e eu consigo ler o pensamento do Rafinha Menegazzo. Quando eu tô falando do Will Smith, o primeiro gatilho que disparou nessa cabecinha oca, vazia, miúda, foi o Denzel.
4: É, e ele óbvio.
0: Óbvio, óbvio. A única coisa que ele pensou foi: ih, o Denzel é maior que
33: ah,
0: o
33: definitivamente não, né?
0: Quê?
33: Definitivamente
0: não.
33: O Will Smith é maior.
0: Mas é claro, que Deus, cara, não, pelo amor de Deus,
3: não,
0: Rafael.
3: A gente vai te internar.
0: Libera o telefone.
3: A gente vai te internar.
33: A gente não tá falando
0: melhor. Precisamos do telefone.
3: Ninguém tá falando melhor. Eu tô dizendo tamanho.
0: Tamanho maior.
3: Que
0: o Will Smith é maior.
3: Quantos rap gravou o Denzel Washington?
0: Bom. Nenhum.
3: E ele tem um vinil que ninguém sabe.
0: Quê?
3: O Will Smith cantando.
0: Não, é legal. Não, tá maluco.
3: Tá
0: de brincadeira comigo.
3: Ele pode ser.
0: Ele tem o Jaga Jaga Tribom.
3: O ator
0: Galaxy
3: 7.
0: Não.
3: Ele é um ator. Ele é ator 7.
0: Bota aí, olha. Ouve isso aqui.
3: Porra!
0: Só isso. Só com isso aqui ele ganhou mais dinheiro que a gente vai ganhar em 50 vidas.
3: Não, isso sim.
0: Essa é do caralho.
3: Não, mas essa é do caralho.
0: Não. E aqui? Só com o Man in Black. Não vou nem falar com o Man in Black.
3: Sozinho é legal. É legal.
0: Ele é o astro do filme. Além do astro do filme, ele é o cara que compôs a trilha sonora.
33: Bad boys.
0: É ação.
33: É comédia.
0: Só admite que ele é maior que o Denzel.
3: Se eu puder falar, os quatro estão falando.
0: A série dele, O Maluco no Pedaço, o motora do táxi sou eu, Quincy Jones, sem fala. Eu não conheço isso, mas se tu diz, eu acredito.
3: Ele não conhece, viu?
33: O Maluco no Pedaço é das maiores séries de todos os tempos.
0: Tá aí.
3: E o Quincy Jones é o cara que faz só ali uma pontinha de figurante.
0: E aí, ele é maior que o Denzel.
3: O Corre que a Polícia Vem, tem aquele ator também, faz um monte de blockbuster. Nós estamos falando de coisa pica. Denzel 10 vezes maior. Outra coisa, Will Smith, fraquíssimo.
0: Fraco de cabeça.
3: Um corte do Denzel Washington ganha mais
0: que ele. Tomara que isso aqui chegue no Will Smith.
3: A espera da felicidade.
33: A procura da
0: felicidade. Pô, vai, tá, isso é fuder.
3: É legal.
0: O Gurizinho é legal demais.
3: Quantos filmes que eu falo do Denzel?
33: Eu sou a lenda.
0: Só de ação, né?
33: Eu sou a lenda. Baita filme
0: também. Conselheiro Amoroso é legal.
3: Mib
0: e o Mês de Preto, o Pelu já é do caralho.
33: O Hancock é ruim.
0: Olha só.
3: Bad Boys.
0: Eu acho que tá encerrado
3: o
0: assunto.
3: É o Mar Flat, assim, o
0: Will. Tá encerrado o assunto. O Will Smith é muito maior que Denzel Washington. Tá encerrado o assunto.
3: Vem e-mail, né?
0: Claro que vai vir.
33: E o King Richard que eu falei é baita filme.
0: Ele ganhou o Oscar.
33: Vamos em frente.
0: Vamos em frente.
3: Ele não é velho.
0: Não vamos em frente, então. Vamos em frente? Vamos em frente.
3: Ele faz um filme?
0: Nada vai me irritar hoje. Dentro dos aniversariantes famosos do dia 17 de junho, ainda temos o Chico Pinheiro. Chico Pinheiro, jornalista.
3: Legal, esse cara.
0: Fazendo 73 anos hoje. Também gosto dele.
3: Tava doente, ele ouvia na UTI do hospital a música do Zé Cabaleiro, bem emocionado. Tem uma entrevista muito legal, ele e o Zé Cabaleiro. Sim, ele passou um perrengue.
33: Esse cara é bem legal.
0: Não tô ligado, gostei.
33: Ele gosta de futebol, atleticano.
3: Tá bem.
0: O cantor Barry Manilow está fazendo 83 anos hoje. Exatamente, o cara do Copacabana, entre outros. Entre outros mega hits dos anos 70 e 80.
33: Barry Manilow.
0: Muita gente fala Barry Manilow.
3: Eu não conheço
0: ele. Mas é Manilow.
3: Talvez eu conheça a música.

0: e drinks e tal, e tinha um cara cantando. Era o Barry Manilow.
1: Do nada?
0: Do nada, tava ali. Acho até que a casinha era dele.
2: Tem que ser, né? O cara tá na merda. A casinha dele.
3: Não é? Tá ruim pra ele.
0: Vamos em frente com os aniversariantes famosos. Arlete maravilhosa! Arlete Salles, atriz brasileira fazendo 88 anos. Quem?
1: Dona Copélia.
0: Toma lá da cá. Eu já não sei.
1: Toma lá da cá.
2: Ela foi casada com o Tony Tornado também.
3: Também. Ela tava na última novela Três Graças, né? A mãe da Grazi Massafera.
1: Quais eram as graças?
3: A Maria da Graça, a filha da Maria da Graça.
0: E a desgraça.
3: E a avó da Maria da Graça.
0: As graças. Tá. E por último, mas não menos importante, aliás, extremamente importante nesta lista, está ele. Estilista, comunicador,
1: maravilhoso,
0: e tudo mais que tu quiser colocar nessa conta. Clodovil Hernandes.
4: Olha, meu amor, eu tenho certeza que você sentiu falta de mim, não é?
1: Por que falta?
4: Cadê teu helicóptero? O helicóptero caiu, não viu?
1: Não vi. Por que falta?
2: Ele morreu.
1: Ah, mentira.
2: Primeiro que o Clodovil
0: morreu. Ele morreu, o Clodovil morreu, cara. Ele morreu em 2009,
1: que
0: cara.
1: O personagem Clodo ia fazer uns 15 anos que não fala no Brasil.
0: Um dos caras mais inteligentes do Brasil, cara.
2: Puta, era legal.
0: Senador, o Clodovil era senador. Era
1: legal pra caralho.
0: Cara, foi um bom senador, cara, foda. Se tivesse 10 Clodovil hoje no Senado, no Congresso, ou coisa parecida, o Brasil ia ser diferente.
2: Clodovil que fez o pânico acontecer, né? Que o primeiro boom deles é as Sandálias da Humildade. Lembra que eles
0: seguiam o Clodovil?
2: E aí tinha cargo, tinha não sei o quê.
1: Mesmo. Lembra quem foi a segunda vítima das Sandálias da Humildade?
2: O
1: Jô.
2: Jô Soares.
1: O Jô que daí dá a treta com o Carioca.
2: Isso.
0: Baita Clodovil Hernandes faria hoje 89 anos e foram estes então os destaques aí. Aliás, os aniversariantes.
2: Aniversariantes. Abrimos aí,
0: dentro dos destaques, meu irmão, que vem para Massas Romena. 40 anos presente na sua mesa, presente na sua vida. Projeto permite tirar carteira de motorista aos 16 anos.
1: Ah, epa! Finalmente.
0: Ana, calma lá.
2: Um, dois, três.
0: Calma,
2: é um projeto. Maria, um, dois, três.
0: Calma lá. Calma lá que não é só isso. Abre aí.
1: A Câmara está analisando o projeto de lei que permite que jovens de 16 anos possam fazer a sua primeira habilitação à provisória e, consequentemente, dirigir sob a supervisão de pelo menos uma pessoa dentro do carro com mais de 18 anos.
0: Ah, dentro do carro.
1: Dentro do carro com a carteira definitiva.
0: Certo.
1: Já é um passo.
0: Só uma comparação. Nos Estados Unidos, a criança, né, a adolescente, a criatura, pode dirigir sozinha já aos 16.
1: Claro, a gente... Bom, nem fala.
3: Claro que é.
1: Todo mundo aqui aprendeu a dirigir antes dos 18.
0: Com toda certeza.
1: Ah, não, isso
0: meu pai me 6 anos de idade eu já dirigia.
1: Eu tinha 12 anos, meu pai me ensinava a dirigir já.
0: Não, 2 anos tu tá mentindo.
1: 12.
0: Ah, 12, tá.
1: Não, eu não sou mentiroso, Alexandre.
0: Não, desculpa, eu entendi 2.
1: Um pouco sim.
0: Não,
1: um pouco sim.
0: Mais ou menos, né?
2: Não, projeto... não, vamos ser próprios aqui no Bogra. E proquisinho é
1: bom. Logo vamos contigo, mas de vez em quando vem.
0: Tá, mas olha só. Bom, continua aí.
1: O projeto ainda tá sujeito à aprovação no plenário, ainda vai tramitar. E precisa também ser aprovado pela Comissão de Viação e Transportes da Constituição e Justiça.
0: Okay.
1: Cidadania, ou seja,
2: no Brasil tem possível.
1: Ainda tem água pra rolar, mas tudo leva a crer que a gente vai começar a debater isso no próximo ano.
0: Certo.
1: E a gente pode sim ter jovens, e não tem aquela, não, mas eu sou emancipado. Não, é pra todo mundo.
2: Eu acho que eu gosto disso, que o jovem tem que dirigir cedo já pra ajudar o idoso.
0: É, mas o jovem também tem que ser responsabilizado por tudo que ele causa.
1: É.
0: Então, se o jovem já pode votar aos 16 anos, se o jovem já pode dirigir aos 16 anos, e com 16 anos dirigindo, o jovem está suscetível a triste situação de atropelar e matar alguém por alguma inconsequência, o jovem também tem que ser responsabilizado criminalmente por qualquer atitude que possa vir a cometer.
1: Não é brinquedo, né?
0: Não é brinquedo, exatamente.
3: Se o jovem roubar uma galinha, ele tem que ser responsabilizado.
2: Mas assim, ó...
1: comentário político
0: inacreditável,
1: de Rafael Bach.
0: É inacreditável,
2: mas o jovem vai devolver depois.
0: Tu entende a profundidade disso?
3: A gente não pode relativizar as coisas. Tu tem razão, Alexandre.
2: Ele acordou muito cedo hoje.
0: É difícil.
2: É muito café, tem dias que é mais difícil, né?

0: A creatina.
1: Cara, nada vai me tirar do sério.
2: Não, eu tô tranquilaço, nada vai me tirar.
0: Eu duvidei.
2: Nada vai me
3: tirar. Mas tu quer já com 16 anos que o jovem já possa tomar uma cana?
0: Se ele atropela alguém, tem que tomar.
2: Se ele fizer por isso, se ele matar alguém, se ele fizer alguma coisa que com 18, 19 anos colocaria na cadeia, sim, quero.
0: Vou te dar um exemplo agora falando sério.
4: Galinhas.
0: Aquele caso lá da escola, que os garotão tudo menor de idade ferraram com uma adolescente lá. Qual é a penalidade desse jovem ali? Ele responde liberdade, porque tem que ter um adulto ali pra estar junto com ele. Mas ele teve a cabeça de articular entre 4 e 5 e ferrar uma vida de uma adolescente. Como é que fica essa guria? Ah, mas daí ele vai dirigir. Bom, se ferra, fez uma merda, tu vai pagar como um adulto. É isso.
2: E tem também a questão do... É difícil falar sobre isso, porque é uma polêmica, né?
3: É
2: uma
3: polêmica, é um debate muito polêmico. Grande.
2: É, Manilo. Mas é que é o seguinte, cara. Se tu tem capacidade... se dentro de ti existe o movimento para tu matar alguém, fazer mal para alguém, cometer um crime, seja um crime nos níveis de crime existentes, tu tem que estar apto a pagar por isso. E outra, o adolescente de 16 anos que não é punido pelo crime que ele cometeu, com 19 ele vai cometer um crime ainda maior. Porque ele aprendeu que não, posso fazer, não vai
0: ele
2: dar nada.
0: Ele pode fazer tudo o que ele quer e não tem consequência.
2: É isso aí. Então é um debate que eu acho que tem que ser levado muito a sério pela sociedade e pelas pessoas que legislam no país.
3: Basta tu investir, basta, é muito simples da minha parte, mas se lá debaixo a gente investir na educação, a gente economiza em segurança.
2: Mas aí vamos ter que viver umas vidas ainda, né?
0: Educação vem
2: aqui
0: de
2: nesse
0: casa,
2: país, né, educação não é prioridade.
3: Eu sei que a educação vem de casa,
0: Se teu pai e tua mãe não te reprimem de uma cagada que tu fez, por melhor que seja a escola, não vai mudar a cabeça desse cara.
2: Concordo
0: que ele volta
2: contigo
0: em casa
2: que vem
0: e
2: de
0: diz
2: casa.
0: O seguinte...
2: Isso vem de casa.
0: Né? Tu aprende na escola, educação tu aprende em casa.
3: Eu tô falando no geral, educação.
4: Educação como tá aprendizado ótimo. Pra tu ter...
3: Como instrumento, exato, como é uma isso, ferramenta. De não, tu dar oportunidade para as pessoas e tentar evitar que aquele cara não caia no mundo do crime.
4: Educação, porque... cultura e esporte.
0: Mas gente, olha, o mundo do crime pensar... não é uma gente... questão social. Sei... Não, o cara pode ter grana e ter a cabeça maldosa.
3: Eu sei disso, eu sei.
2: Claro que sim.
3: É porque a gente vê os caras aí com estudo, com faculdade.
0: Tá fazendo um monte de merda.
3: Mas eu tô pegando lá de baixo. O cara que comete o pequeno assalto, o cara que vai lá e faz o tráfico
2: isso
3: de
2: aí,
3: drogas.
2: É mais profundo. Eu o cara tô... que rouba o chocolate com 12 anos no supermercado. É isso aí.
3: Eu tô indo no que
2: é isso aí.
3: Eu tenho que dar uma oportunidade pra esse cara, porque se eu não der uma oportunidade pra esse cara, ele vai ver o amiguinho do lado com tudo e ele
2: claro,
3: com nada.
2: Claro.
3: Ele falou assim, pô, mas a vida desse aqui é mais fácil. Eu tenho que fazer pelo
2: menos... É mais fácil, mas é mais curta.
0: Mas por isso que eu acho que em casa também é determinante,
3: mas esse cara não tem
4: uma
3: nenhuma
4: coisa
3: estrutura
4: não anula
3: dentro
4: outra.
3: De casa, ele não tem uma família. A gente tá aprofundando demais o debate, mas pra
2: aí,
3: mim a educação, ela tem, eu tenho que dar chance pra todo mundo. Se o cara depois ele não vai querer pegar essa chance e vai ele querer migrar
2: perfeito, mano,
3: pro
2: perfeito,
3: mundo do crime,
2: perfeito.
3: Pelo menos, entre aspas, tu lava as tuas mãos. Bom, eu dei,
2: exatamente.
3: Eu dei as oportunidades.
2: Não quis pegar.
3: Eu sei que falar é muito fácil, cagar uma tese é muito fácil, mas alguma coisa a gente tem que fazer.
2: Aqui na prática a teoria é outra.
3: Com certeza.
2: Vamos em frente com os destaques do Pretinho. Em inglês que ia cruzar o oceano com um barco de 1 metro, arregou. E mais, pediu socorro.
4: Ah, aí fica feio.
3: Tipo o padre dos balão, né?
4: Mais
2: mas
4: ou
2: o
4: menos
2: padre não voltou. Mas esse não arregou, né?
3: Não, mas ele lá em cima, ele fala, como é que usa o GPS? Porra.
2: Pô, mas não arregou.
3: Pergunta embaixo.
0: Não, mas tem que arregar mesmo com esse
3: olha,
0: barco.
3: Que palhaçada, o cara pegou um...
2: Com esse barco ele não foi lugar
3: nenhum. O cara pegou um container de lixo pra poder...
4: Muito menor. De 52 anos. Queria bater o recorde da travessia do Atlântico com o menor barco do planeta.
3: Pra quê?
4: Ele fez com as próprias mãos um veleiro de 1.2 metro.
3: Ah, caralho.
4: E
0: ele queria ir bob,
4: depois de 2 dias de partir do porto de St. John, na costa leste do Canadá,
3: mas é deputado,
4: onde ele pretendia ir até a Inglaterra, de barco cruzando todo o oceano, ele acabou chamando a guarda costeira através do rádio, alegando problemas técnicos no seu barco.
2: Mayday.
3: Fudeu.
4: Isso aí é coisa de rico, cara.
2: Fudeu.
4: Rapidamente.
3: Galera, deu merda.
4: A guarda costeira chegou nele, o resgatou. Ele quis pegar o barco, porque ele disse que teve alguns problemas no barco e ele queria consertar.
3: Sim, o
4: e
3: barco?
4: A guarda costeira disse, isso não é um barco. Então a guarda costeira não recolheu o barco.
0: Olha, até e eu sei que aquilo ali não é um
4: barco. Deixou o mesmo à deriva, parece mesmo um... que ele coubesse.
2: Vê se um pobre faz isso aí.
4: No resgate.
3: Vê que isso aí, ah, pra quem tá no rádio...
4: O pobre não vai fazer isso aí.
3: Não, porque não.
4: É o seguinte, meu, o cara só quer comprar a carne dele e fazer o churrasquinho no final de semana.
3: Botãozinho.
4: Isso aí, o cara tá procurando uma coisa pra se incomodar.
2: Deixa eu te falar.
4: O rico excêntrico tem que acabar.
2: O rico excêntrico, ele vai pegar o iate dele de 27 pés, de 36 pés, e vai pra dentro do mar, vai pra dentro do oceano fazer a vida.
4: É.
2: Esse cara que construiu o estoque, ele não é rico.
3: Não, ele é. Ele é
2: um imbecil. Ele é chato. Sabe o que ele é? Ele é o idoso aranha. Ele é o idoso aranha que vai lá, constrói a embarcaçãozinha dele que não ia durar 10 quilômetros dentro d'água. Ele ia afundar com essa porra aí.
3: O Tom Hanks, um náufrago, ele não tinha
2: necessidade. Eu sou rico e milionário. Ok, então eu vou pegar meu iate de 68 pés e vou cruzar o oceano.
4: Mas esse é o cara que é mais rico que isso.
3: Mas eu vou te dar um contraponto. Mas eu vou te dar um contraponto do rico excêntrico. Lembra daqueles caras que entraram dentro do negócio e foram até o fundo do mar ver a parada do Titanic?
4: E morreram, é isso.
3: Morreram. Não precisa ir lá.
4: Não precisa.
3: Exato. Já filmaram. É. Olha em
4: e
3: casa.
4: E tu lembra quanto custou?
3: Um caminhão de dinheiro pra morrer.
4: Era papo de meia.
2: Ah, vai ver o documentário do Amir Klink, deu?
0: Mas tu viu esse documentário... Tem vários indícios que tu não tem que entrar naquilo ali.
3: Mas pois claro.
0: Porque o troço era pilotado com um joystick então, de videogame pra tu ir pro fundo
2: os do mar. Os caras pagaram...
4: Era de Wii, tá
0: ligado? Como é que tu vai fazer isso,
4: cara? Os caras pagaram meio bilhão.
2: Informação.
4: Opa. Tudo leva a crer que o Andrew Bedwell não é rico. Ele é um navegador e pequeno empresário. Que conserta que é rico, né? Barcos também e ele fabrica velas para embarcações.
3: Mas ele fez um baita mais.
4: E aí ele financia os seus projetos. Não é a primeira vez que ele viaja numa pequena embarcação.
2: Com crowdfunding ele faz.
4: Com patrocínios, doações e recursos próprios.
3: Aqui.
4: Ele constrói seus próprios barcos para patrocinar as aventuras dele.
3: Não, o Pedro Álvares Cabral aí não tem necessidade nenhuma de fazer isso aí.
2: Não tinha necessidade nenhuma.
3: E o pior, né? Vai, tem que ir, vai.
2: Isso.
3: Pisou na merda,
2: arregou.
3: Exato, né?
2: Último destaque aí, meu querido. O site afirma que é difícil discordar disso aqui. Até vou botar aqui. É difícil discordar. Pera aí. Vamos aqui.
0: Uma música.
2: Isso.
4: É uma música. Não, ele foi pesquisar no servidor.
0: Poderia ser uma vinheta. Né? Poderia ser uma trilha, né?
2: Difícil discordar. Site afirma que Smells Like Teen Spirit é a melhor música dos anos 90.
0: Não tem como. Não é a melhor, é uma das melhores.
2: Não tem como.
0: É a número um pra ti?
2: É a número um pra mim.
0: Pra mim, não.
2: É a banda número um, o disco número um e a música número um.
0: Não.
2: Qual é que é a melhor, então?
3: Vira, Mamonas Assassinas.
0: Dos anos 90, Pearl Jam, do Nirvana.
3: Pior que isso é muito bom.
2: Qual música?
0: Ah, daí tem várias.
2: Não, uma.
0: Do Pearl Jam, nessa batida, Even Flow.
2: Não é vamos ouvir. Smells Like Teen Spirit. E eu vou te provar.
3: Vamos ouvir.
0: Não, mas ele tá perguntando na minha opinião.
2: É que na tua opinião não nos interessa. Interessa é a pesquisa.
4: É, agora.
0: É grosseria. Qual é a tua opinião?
2: Eu vou com a pesquisa.
3: Mas sabe que ele pode pegar, escrever uma matéria...
0: E dizer que...
3: E botar no site da Atlântica...
2: Pode.
3: E o Pretinho...
2: Tem até legitimidade
3: e o Pretinho Básico do Acre dá a notícia baseada em quê?
0: Não, e eu boto por Jam primeiro, Nirvana em segundo.
4: É, mas já teve um monte de lista aí que não tava em primeira, né?
0: Não.
4: Pois é.
2: Abre pra nós essa, Rafa Gomes.
4: A revista Classic Rock fez uma eleição.
3: Rock clássico.
4: E decidiu que a música clássica do Nirvana é a maior de todos os anos 90. E eles justificam de várias formas. Primeiro, eles afirmam que de uma só vez o metal, o rock e o indie foram irrevogavelmente alterados, nem sempre para melhor, mas que foi uma mudança clara de estilo de três gêneros. Além disso, ela tem uma introdução mais reconhecível do que qualquer outra com menos de 35 anos no mundo e tá no mesmo nível de clássicos do rock como Back in Black e Smoke in the Water, para quem é mais velho. Além disso, eles também destacam que é esta música que derruba Michael Jackson do topo das paradas musicais no mundo todo.
3: O Michael não tem nada bom nos anos 90.
4: E, de quebra, eles conseguem liderar uma coisa que era muito rara nos anos 90.
2: Como não, cara?
3: O Michael é igual o Flamengo nos anos 90.
2: Tem Black or White. Black or White do Michael Jackson.
0: É legalzinho.
2: Aí a gente Black tem que or White do Michael ele, Jackson, né? Cara, é dos anos 90.
3: Ah, mas já.
4: Acabou a discussão. Não,
2: ah, para. Acabou não. A discussão.
3: É melhor que alguma dos anos 80?
2: Muito.
4: Não, é melhor que algumas.
0: Pode ser melhor. É melhor que Beat It?
3: Não é melhor que mim.
4: São propostas diferentes.
2: Não, né? É maior.
0: Mas é Michael Jackson.
2: Eu vou procurar, mas eu queria trazer só uma informação, Gomes, para corroborar com a pesquisa. Rafinha Menegasso que pois falou não. Que Even Flow agora... do Pearl Jam é maior que Smells Like Teen Spirit. Vamos pro número de players. De plays.
0: Sabia que tu ia fazer isso.
2: Mas é que não tem outra coisa para medir.
0: Mas é que é muito recente, né? Ele aparece em muito mais pesquisa do Nirvana hoje, né?
2: Então tu mesmo tá dizendo.
0: Give it away do Chili Peppers é anos 90.
2: Cara, deixa eu te falar uma coisa. Não adianta a tua opinião querer bater os dados e contradados no argumento.
0: Às vezes as pesquisas não têm
2: 876 milhões de plays tem Even Flow.
4: Tu não vai te irritar hoje.
2: 876 milhões de plays.
0: É muita coisa.
2: Que posição é ela muita tá na... coisa, não sei.
3: Tá na paradinha do Pearl Jam.
2: Não pesquisei sobre posição.
0: Pearl Jam.
2: Pesquisei sobre plays. Nirvana Smells Like Teen Spirit. Quanto é que tem Even Flow, Rafinha?
0: Tu acabou de dizer.
2: Quanto agora? Tem?
0: Quase 1 bilhão.
2: Não. 876 milhões de plays.
0: 900 milhões.
2: Ok, 900 milhões. Arredondado. Sabe quanto tem Smells Like? 2,9 bilhões. 3 bilhões de plays.
0: Ela é mais pop, o cara morreu, tem N fatores, né?
4: Então quem é que a gente tem que matar?
0: Não, tem que matar ninguém, mas eu acho uma puta de uma música, foi a opinião pessoal do Rafael. Foi isso.
4: Que tá errado, igual o Denzel Washington contra o
2: Eu vou precisar rever o programador da
0: turma. Não, tá tudo bem, tá em primeiro lugar a rádio há anos.
2: Podemos estar em mais do que primeiro.
0: Não, mas isso aí é
4: o programa. E o último argumento da pesquisa, ele fala sobre o topo das paradas simultâneas Estados Unidos e
3: Reino Unido.
4: Que era algo mais difícil de acontecer nos anos 90, pra não dizer bem difícil. E isso Nirvana também conseguiu fazer com esta música.
3: Mas é porque é um trio muito bom.
4: Qual?
3: O Nirvana é um trio maravilhoso.
0: Não, mas não era um trio.
3: Dos quais não era um trio.
0: Não, acho que eram quatro a banda.
3: Não, começou no trio. Era o Novo Selle que o David Grohl e o Kurt Cobain. Depois entra o veterano,
0: tem
3: o Pat Smear, que é o que depois vai pro... É o do Foo Fight. Tem o coroa do Foo Fight. Que é do Nirvana.
4: Ah, vou te dar o não combina com o Ivan.
2: Informação.
0: É, não combina, né? Não combina.
2: Informação.
4: É um palhaço magnético podia cagar essa.
2: A música Beat It, do Michael Jackson, tem 1,9 bilhão de streams.
3: Ok.
2: 1,9 bilhão. Beat it. Agora vamos procurar a música Black...
0: Or White.
2: Or White.
0: Mais recente a música também.
3: Também né? Um jovem, né? Filmes, né?
0: Jovem não é levado a sério.
2: Fica muito atrás. Muito atrás. Com 528 milhões.
0: Mas é que o Beat It é muito mais clássico do que Black or White.
3: Bom, então eu não estou ok. Então eu ganhei.
2: Não, é que tu pegou o Beat It pra comparar. Compara com Man in the Mirror, por exemplo.
3: Eu só comparei que o Michael Jackson é o Flamengo. Nos anos 80, campeão do mundo. Anos 90...
4: Pá, bons momentos, mas... Ah, ele tem aquela do Olodum. Aquela do Olodum é anos 90.
3: Mas é ruim,
0: Olodum.
3: Putz! Até sendo Olodum. Eu sei personagem demais, desculpa. Olodum é ruim.
0: É do Olodum.
3: Cara, Olodum bom não dá.
4: É que isso é importante pra nós.
2: É They Don't Care About Us.
3: É porque é do Brasil que é legal.
4: Não,
3: mas a carrapicha é
4: ela só foi marcante porque era o Michael Jackson do Brasil.
3: Bate o tambor. Eu quero digi.
2: 24 minutos pras duas foram os destaques do Pretinho aí, irmão. Para Massas Romena, vamos dar uma girada na mesa. Rafinha, bota uma pra nós aí, por favor.
0: Trabalho com improviso. Boa tarde, Pretinhos. Meu nome é Lucas Vieira, tenho 30 anos, moro em Gaspar, Santa Catarina. Gaspar. Ouço vocês há 18 anos. Sempre curti muito o programa, sou fã do Rafinha. Mas ultimamente não dá mais pra aguentar. Esse palhaço maionese é chato demais. Olá. Fica enrolando pra contar a droga de uma piada sem graça e estressa todo mundo, até os ouvintes. Estou pensando seriamente em abandonar vocês. Adoro o Gordo Léo, mas, por favor, abandona o palhaço maionese. Ele vai prejudicar a tua carreira. Um abraço pra vocês. Hashtag adeus maionese.
3: Bah. Eu acho muita grosseria.
0: Não,
3: um palhaço ele não maionese.
0: Te xingou. Ele disse que não gosta.
4: Não fala em terceira
2: palhaço
4: pessoa.
2: Maionese, manda um recado pras criancinhas que estão te ouvindo neste momento.
3: Estudem. É importante estudar.
4: Por quê?
0: Muito bom.
3: Ouça o elefante letrado que vai lhe ajudar a ter um vocabulário mais rico.
2: Que lindo!
3: E o principal, não usem drogas.
2: Que lindo!
3: Que faz muito mal.
2: Que lindo maionese.
0: Parabéns.
2: Que lindo,
4: olha, maionese. Olha, me surpreendeu, cara.
0: Agora uma piada pra
2: criançada. Agora conta uma piada, maionese, pra criançada.
3: Dois rapazes estavam conversando e um deles perguntou: tu sabe quem é o Aristóteles? Pô. Aí ele disse: não, claro, tu não vai na faculdade. Aí ele perguntou: tu sabe quem é Michel Foucault? E ele disse: não, claro, tu não vai na faculdade. Aí o cara irritado perguntou pro cara da faculdade: tu sabe quem é o Toninho? E ele falou: não, Toninho é o cara que come tua mina enquanto tá na faculdade.
0: Que bom pras crianças, né?
4: Conhece o Toninho? Cara, que então... Dia 9 em Jaguarão.
3: Estou chegando, Jaguarão. Me esperem aí.
4: Muito bom, cara. Já
3: estou com a carta
4: Jaguarão
3: verde.
4: Jaguarão tá muito feliz com tu ter tá trazendo tanta popularidade pra cidade.
3: Ah, estou esperando aí ansiosamente o título de cidadão.
4: É. Ah, afinal, o Sotoro não deu pro da pena, né?
3: Ah, cagaram pra mim, né? É. Talvez tenham se incomodado com as piadas para com o Faginaldo Sotoro e eu não tiro a razão dos mesmos. Mas dia 9 em Jaguarão, vamos com tudo.
2: Vamos ver, Vini Moura, bota uma pra nós aí.
4: Vamos lá, fala turma, segue três perguntas aí. O ouvinte, ele tá mandando três perguntas.
0: Aê.
4: Pra nos colocar em uma situação.
2: Deixa eu te perguntar uma coisa, não quero te interromper, mas já te interrompendo, além de todo o estilo que tu já carrega, porque tu é um guri estiloso. Pô,
4: obrigado.
2: Bonito, estiloso. Pô. Tá deixando o cabelo crescer?
4: Deixando crescer.
2: Tá ficando muito legal.
4: Olha aí, obrigado.
2: Muito legal.
3: Dreadzinho.
2: Além de todo esse estilo que tu carrega, tu prefere usar o fone tipo assim, como tu tá usando.
0: Pra não
2: que
0: estragar o cabelo.
4: Porra, Alexandre, exatamente. É. Tu falou do cabelo, e aí eu fui pesquisar os próprios músicos dos anos 80, como o próprio Michael Jackson, na época do Jackson's 5. Quando? Do Jackson's 5.
2: Jackson 5.
4: O que que eu falei?
2: Jacksons.
0: Desenho dos Jacksons.
4: Exato.
3: Os Jacksons 5.
2: Eles eram ou os Jacksons ou os Jackson 5.
4: Obrigado pela correção, mas isso não é o mais importante que eu queria falar.
0: Não é. Tá te botando na prateleira do Michael Jackson.
4: Qual era a... Não é prateleira. É que o ponto é que quando eles iam pro estúdio e eles estavam com o Black Power, que não é o que eu tô agora, mas eu tô com o cabelo um pouco maior. Eles colocavam o fone assim pra trás justamente pra não amassar o cabelo, porque o
2: não marcar o cabelo, claro.
4: Exatamente.
2: E mais do que isso, essa coisinha aqui que tem no fone de ouvido.
0: Tiara.
2: Que, como se fosse uma tiara, exatamente, que vai na cabeça. Como aqui na rádio nós somos muitos e todo mundo usa o mesmo fone, né? Naquela posição tem um fone, ali tem um fone, aqui tem um fone. A oleosidade do cabelo alheio pega aqui na tiara e garra no cabelo do cara que tá usando o fone depois.
3: Nós tinha que usar aquelas touquinhas igual de fritar pastel.
2: Tinha que usar, exatamente.
0: Começa contigo,
2: Durante muito tempo aqui na Atlântida, nós usamos, lá nos anos 90, cada um tinha o seu fone.
0: É, eu cheguei a usar.
3: Mas é a balaca também do locutor.
2: Cada um tem o seu fone, cara. Eu não preciso botar o teu... Tu bota as orelhas dentro do fone onde eu vou botar minha orelha depois.
4: O estúdio é o campo, né? E os fones são nossas chuteiras.
2: É como se fosse isso.
3: Eu acho que o fone é a
2: caneleira.
4: O microfone
2: é a chuteira.
4: Ah, pode ser.
3: Narrador de rádio no interior, cada um tinha a sua espuminha.
4: Claro, tem
3: o microfone. Nada é mais nojento que uma espuma de narrador de rádio.
2: Nada, mas por isso que todo dia que eu chego aqui eu faço isso aqui, ó.
0: Importante, né?
4: Mas acho que tá bom.
2: Não, ainda não.
0: Até trancar a mesa.
2: A mesa não vai trancar.
4: Fala, turma. Segue três perguntas aí pra fazer pra todo mundo da mesa. Vamos ver a opinião de cada um. Pergunta um.
2: Obrigado. Ele quer três perguntas e a opinião de cada um em cada uma das perguntas.
3: One question.
4: Vocês preferem a fama na cidade inteira?
0: Tá aí.
4: De dar o rabo pra todo mundo.
0: Não,
4: ou e nunca ter dado o rabo. Ou dar o rabo, mas ninguém ficar sabendo.
0: Com certeza, número um, eu já tenho.
2: Ai, que beleza que faz. Repete a pergunta, menino.
4: Vocês preferem a fama na cidade inteira de dar o rabo pra todo mundo e nunca ter dado o rabo? Ou dar o rabo, mas ninguém ficar sabendo nunca?
2: Porra, que coisa, hein?
0: Ah, essa é complicada.
2: É difícil essa aí, cara.
0: É uma situação. Eu vou na número um.
2: Eu vou na dois. Eu vou na dois.
4: Na dois.
2: Eu sou um hedonista, eu vou na dois.
4: É que a dois... Isso é tipo aquela, né? Pensa na mulher que faria tu largar teu casamento. Sei lá, Paola Oliveira, Juliana Paz, com a número um do mundo pra
3: ti. A Tereza ali da cozinha.
4: Pensa nela, tá?
5: Acho que tu foi um pouquinho perto demais.
4: Tu prefere que o mundo todo saiba que tu já te relacionou com ela e isso nunca ter acontecido? Ou tu prefere te relacionar com ela todas as noites e ninguém nunca saber nem acreditar?
0: Essa,
4: óbvio
0: que é essa. Essa é muito fácil. Óbvio, mesmo, né?
2: Mas o que tu prefere? É,
5: mas ele levantou com os olhos.
3: Olha! Não, é que
2: tu prefere,
3: Tô cagando pros outros, tô cagando pros outros,
2: cara.
3: Porra. E assim, ó, eu vou dizer uma coisa, tá?
0: Pai, ele veio com tudo. Pai,
5: agora eu vou pegar você. Agora eu vou pegar você.
0: Agora. Parabéns.
2: Mas isso aí não.
4: É a mesma. Todo mundo...
3: Não, segundo, tem uma parada aí que se o cara deu o rabo e ninguém soube. Quer dizer que ele gosta de dar o rabo. Ou não, necessariamente.
5: Não, não entra no mérito.
3: Ah, tipo assim, deu uma vez e pá.
5: É isso, é todo mundo ficar sabendo.
4: Não, é, tipo sabe. Skylab, ninguém, ele não curtiu.
3: Tá, ele comeram ele uma vez e ninguém sabe.
5: Ah, mas escolhe um aí.
0: Eu fui na um.
5: Foi na um.
2: Claro. Dois.
3: Dois. Tem que experimentar, aí, a vida é uma só.
4: Ah, eu vou na um, já tenho a fama.
3: É, o Gomes já tem, sem nem ter feito nada.
5: Tá, essa a dois...
2: Segunda pergunta, vai.
5: Segunda pergunta. Vocês preferem chupar um picolé?
2: Ah. Adoro, tá. Adoro.
5: Com gosto? Com gosto de manga?
3: De beijos?
2: Tá. Ou uma manga,
5: ou uma com, manga gosto com gosto de picolé?
3: Cara, eu acho que eu tô na do picolé.
5: Não, duas,
2: a um ou dois?
3: A um, picolé. Não, mas que começa com picolé, não com manga.
5: Pau picolé com sabor de manga.
3: Acho que sim.
2: Eu vou na um também. Eu vou no picolé com sabor de manga.
4: Eu vou na um também. O visual é pior.
2: Eu vou na um.
5: Bom argumento.
4: O visual é pior que o gosto.
5: A questão é visual.
3: Pela adianta, eu não sei. O cara chupar um cadego e tal, eu gostei de tablito. Foda-se, não é tablito.
4: E o magrão te olhando de baixo pra cima.
3: É.
2: Tá bom, esse chica bom.
3: Isso.
4: E ele te olhando assim, dizendo, vai, olha no meu olho.
3: Isso, olha, pega aquele cai de boca no frutário.
2: Tá, calma, gente, calma. Né?
5: Ah, a pergunta 3, ele diz aqui, pode fazer essa só pro Magnânimo.
2: Opa!
5: É só com sim ou não.
2: A resposta é sim ou não.
5: É.
2: Tá.
5: Féter.
2: Pois sim.
5: Tu é a favor do posse de arma?
2: Do quê?
5: Do posse de arma.
2: Posse?
5: É.
0: Só sim ou não?
2: Não entendi, posse, só sim.
5: Então pega na pistola.
0: aí merecia um amarelo mesmo.
3: Ótimo,
0: não, daí vai ser expulso.
2: Não, é que...
5: Agora vamos entrar no mérito.
2: Vamos entrar no mérito.
0: Vamos esmiuçar a piadinha.
3: Vai, pistoleiro.
2: Quem me conhece sabe, e eu vou aproveitar aqui este espaço pra dizer isso. Eu defendo que todo o cidadão, em qualquer lugar do planeta, tenha o direito à defesa. Ponto, acabou. Ah, mas aí vamos pro porte. Não, calma. Não é todo mundo que pode ter porte de arma. É. Não é todo...
0: São coisas diferentes.
2: Não é todo mundo que pode ir pra rua com uma arma.
5: Sim, Ivan.
2: Não.
3: Minha faca eu vou.
2: Defender família, defender propriedade. Cara, eu sou a favor que a pessoa tenha o direito a proteger sua propriedade e sua família. Sempre.
5: Aí. Pezinho no terreno.
3: Cara, meu terreno aí,
5: um abraço. E pede pro Ivan pedir se eu quero levar uma facada com privilégio. O Jean Ricardo.
2: Qual é o privilégio?
5: Não sei, eu acho que ele quer misturar.
3: Quer levar uma facada?
0: Que? Com um privilégio, eu sei! Ai, que loucura, Magrão.
3: O cara fez um feat só dele.
5: Bom e-mail dele.
0: Bom pra caramba.
2: 14 minutos pras 2 da tarde. A gente vem falando já há um tempinho sobre a conta de adolescentes do Instagram, que ajudam os pais com uma coisa que não precisa de tradução, já que os adolescentes têm o próprio vocabulário. É o Aura, é o Farma Aura, é o Está Suave, é o Cipai, Pararé Chave.
5: 6-7.
2: Aquela coisa toda. Então, a gente tem que limitar o contato dos adolescentes com desconhecidos e o Instagram tá fazendo isso. Controlar os conteúdos que aparecem e até mesmo lembrar quando que tá na hora de sair um pouco da tela e viver a vida real offline. Porque adolescente quer isso, liberdade. Mas pai e mãe gostam mesmo é de paz e segurança. Contas de adolescentes do Instagram proteção para adolescentes e tranquilidade para os pais.
0: Posso mandar um abraço?
2: Pode, claro, mano.
0: Quero mandar um abraço para um conteúdo muito legal que eu fiz hoje. Eu acho que um dos mais legais foi no Mini Mundo de Gramado.
2: Ah, é? Sério?
0: Foi muito. Estive lá de manhã, mandar um abraço para a Bárbara e para toda a equipe. Casa. Muito legal, o espaço é muito lindo, tá. Enfim, uma gurizada.
2: É muito legal o Mini Mundo, né, cara?
0: Puta, cara, é muito perfeito, assim. A gente fez um conteúdo.
2: Verdade.
0: Bom, tem tudo a ver comigo lá, então em breve eu vou postar.
2: Sim, o Mini Mundo.
0: Obrigado para o Mini Man no Mini Mundo.
2: O Mini Man no Mini Mundo.
0: Exatamente.
2: Perfeito. Pô, cara, por falar em abraço, tem que mandar abraço também para todo mundo que nos aborda na rua, né, cara? O cara, pô, manda um abraço lá pro Fábio da Ferragem Tony, manda um abraço lá pro Fábio não sei quem que é.
0: Tony!
2: Então, porra, um abraço para todo mundo. É difícil a gente ficar. Um abraço para a galera a garçonagem, os clientes frequentadores e também os proprietários do restaurante francês aqui de Porto Alegre, Le Bateau Ivre. Todo mundo nos escuta lá, estive lá ontem, galera, show de bola.
0: Foi ver a França, né, safado?
2: Fui ver a França, exatamente.
5: Tu fez a francesinha?
2: Posso te mostrar.
0: Eu quero ver.
2: É, então depois do programa eu te mostro.
0: Rapaziada no trânsito também.
2: Rapaziada
0: reconhece
2: no trânsito,
0: aí.
2: Isso aí. Então se vocês me permitirem mandar esse abraço pra todo mundo aí, está mandado um abraço. Obrigado pela parceria e queridice.
5: O carro a 150 na Ipiranga é o Rafinha, né?
0: Não, não dá. Aqui tu só pode andar 90.
2: Aliás, né? Vale salientar como foi rápido, como foi eficiente, ligeiro o processo de colocação de caetanos em sinaleiras de Porto Alegre.
0: De um dia pro outro,
2: brilhou. Tem orçamento pra fazer tudo isso. Tapar buraco não querem, né? Botar de volta a iluminação nas ruas, não. Pô, isso não querem.
5: O cruzamento da Ramiro.
2: Cruzar a ponte da Ramiro com a Ipiranga ali, não deu pra fazer ainda.
5: É, sacanagem.
2: Puta, cara, loucura. Sério? Ainda tem a cara de pau de dizer que, pô, tá ficando boa. Pra quem que tá ficando boa?
5: Como é que é o nome do negócio? É Caetano?
2: Caetano, exato.
5: Por que Caetano, sabe?
3: Ele toca violão, não sei.
2: Não sei por que é Caetano, mas é Caetano.
5: De repente
2: eu saio. Obviamente, é que mede a velocidade. É, e o Caetano te dedura quando tu passa no sinal vermelho.
0: Isso.
2: Eu sou absolutamente contra o cidadão furar o sinal vermelho. Absolutamente contra. Tem que ter fiscalização, tem que vigiar, tem que punir, seja com dinheiro, seja com o que for. Mas, cara,
3: somente quando
2: tem prioridades, né? Tem
5: o apelido Caetano, para quem avança sinal vermelho, é algo gaúcho que surgiu nos anos 90, porque na época Caetano Veloso dava entrevistas e era associado a letras que criticavam comportamentos no trânsito. Então se criou a conscientização e a cultura popular de que o Caetano te deduraria se tu passasse o sinal vermelho.
2: Perfeito. Eu não sei se acontece com vocês. Vocês não se revoltam quando vocês estão ali paradinhos na sinaleira. Paradinho na sinaleira. Às vezes a sinaleira dura 12 segundos, 14, 30 segundos, 120 segundos. Acontece, é de acordo com o fluxo, né, das ruas. Mas vocês não se sentem uns otários quando tu tá ali paradinho na sinaleira e o carro do lado arranca no sinal vermelho e vai embora porque ele quer ir. Você não se sente uns trouxa, cara.
0: Que o tempo dele é melhor que o meu, de certo.
2: Ele vale mais, né? Vale mais.
5: O trouxa é ele, eu fico olhando e torcendo, bah, vai dar uma
2: merda. E tu encontra o cara na outra sinaleira.
0: Mas não é que daí esse cara que passa aí tá vindo alguém no sinal aberto, dá uma porrada forte com quem não fez nada de errado.
2: Aí tá aberto o sinal pro pedestre e o cara atropela um pedestre na faixa.
5: Pra dar uma batidinha no poste.
2: Eu torço pelo ônibus na frente ali.
5: Não, só. Mas ele pode estar com gente que não tem culpa, né?
2: Eu torço sempre pelo ônibus.
3: Mas pode estar uma criança no carro, é perigoso. A criança não tem culpa, só tem um babaca.
2: Justamente, cara, se tiver a criança, mais um motivo. Um motivo a mais pra tu obedecer a sinalização, obedecer a velocidade da via, obedecer o sinal vermelho.
3: Ô, nego, hoje tu falou só coisa importante. Não, só vai a senador, nós fizemos campanha pra ti, eu já.
2: O dia que tu me vê na política, eu tô louco, me interno.
3: Vamos a senador pro faxinal.
5: Os panfletos tão pronto, nego.
3: Por Bagé.
5: É que faxinal, município não elege senador.
2: Exato.
5: Mas vamos. Quem elege senador é estado.
2: Mas... Quem sabe tu te elege vereador em faxinal? Começa a tua carreira assim, vereador em faxinal.
3: Não, então
2: depois
3: vou tentar,
2: vai a deputado estadual, prefeito, deputado estadual.
3: Eu vou Alvorada. Alvorada é vereador. Cuidado, já é a área de meu vice.
2: Então vai.
3: Não tem vice.
2: Não tem vice, cara.
5: Vereador não tem vice.
2: Vereador não tem vice.
3: Quando ele sai, entra o outro, quem é o?
5: É o suplente.
3: E o que é o suplente?
5: O suplente é um outro
2: substituto,
5: vereador.
2: Substituto, chama.
5: Ele
2: substituto.
5: Não é um vice. É. Não trabalham juntos.
3: Pode ser, nego. Intervalo já.
0: Acabou o programa?
3: Não, não, não. Foi que nem almoçou ainda.
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17: Falando pros caras, meu. Tem que botar uns programas melhores aí no fim de semana, cara. Isso aqui é uma reprise, cara.
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11: Estamos de volta, 2 minutos para as 2 da tarde com o Pretinho Básico. Quero mandar um abraço e agradecer o convite. Mandar um abraço para a galera da comissão organizadora do Festival Nacional do Salame, que veio aqui nos convidar para participar da celebração da 10ª edição deste que é um dos maiores festivais gastronômicos do sul do Brasil. Vai acontecer dia 3 de julho a cerimônia de abertura oficial no Parque Municipal Lauro Bortolom, em Marau, aqui em Marau, bem pertinho de Passo Fundo, no Rio Grande do Sul. O evento tem uma programação completa nos dias 3, 4 e 5 de julho. Então tá aqui registrado o convite, vou estar passando meu salame em vocês, pra vocês. Ganhei esse salame da comissão organizadora. Hoje a gente pode rachar, tem tábua, salame, né? Copa, olha.
24: Era um pedaço do salame e a tabuinha ali, né?
11: Aliás, não tem coisa melhor que salame, copa, queijo e vinho.
24: É verdade.
11: Na copa. É bom. Aí você conhece a
24: casa. Eu cuido aqui, deixa eu
11: segura aí, vozinho.
24: Abre pra nós.
11: Segura aí, que aí hoje ainda na tarde nós vamos passar a faca nesse salame aí.
24: Boa!
11: Vamos fazer aqui agora a escolha do craque do episódio deste 17 de junho de 2026. Um para as duas. Vini Moura, pode votar, irmão.
25: Difícil hoje, o jogo coletivo foi legal.
11: Tá.
25: Eu...
11: No teu tempo, assim, quando quiser votar.
25: Obrigado.
11: Pode, são só expulso, quatro, né? Só quatro. Tu tem 25% de chance de cada um pra votar, né?
25: Ontem eu fui expulso. Cara, eu vou votar num cara que apareceu uma vez só.
11: Tá.
25: Mas ele foi muito bem, que foi o Maionese ali.
11: Maionese.
25: O Toninho, na faculdade.
11: Tá, beleza. Boa
26: Você
11: piada.
26: Você está feliz.
11: Boa piada. E tu, Maionese, vai votar em quem?
26: Eu voto em Fernando Collor.
24: Teve umas que foram mais legais. Assim.
11: Por que que tu vota em Fernando Collor?
26: Caçador de Marajás.
11: E se hoje o Fernando Collor fosse candidato a presidente, tu votaria nele?
24: Agora não.
26: E agora, bicho? Claro que não. Né?
11: Não, por quê?
26: Porque ele confiscou o dinheiro da população. Várias pessoas perderam a vida.
11: Sei.
26: Quebraram.
11: Certo. Vai manter o voto nele, então?
26: Não, eu votaria...
11: E entre os integrantes do programa Maionese,
26: a presidente? Eu votaria em ti, a presidente.
11: Não, deixa eu te explicar. Aqui é a eleição para o craque do episódio. O cara que melhor se destacou no programa. Quem tu acha que foi hoje?
26: Eu gostei de você.
11: Gostou de mim?
25: Eu acho que é a primeira vez que a gente explica a votação pro Maionese.
11: Isso, não, tem que explicar.
25: Acho que ele não sabia até
11: hoje. A primeira vez tem que explicar. Gostou de mim, então, no programa, na minha performance?
26: Eu não entendi, desculpa, eu não sabia.
11: Não, eu tô conta comigo, eu sou muito paciente.
26: Tenho que cuidar, porque as minhas eleições aí, o período eleitoral, não posso falar meus candidatos.
11: Não pode falar dos candidatos.
26: Esses anos são muitos.
11: Então votou em mim.
26: Leve seus idosos com a colinha.
11: Votou em mim? Não pode levar a colinha. Levou em mim? Votou em mim?
26: Claro que votou em mim.
11: Votou em mim?
26: Como não pode levar colinha?
0: Votou em mim?
26: Votei você.
0: Votou em mim, muito obrigado. Tá. A Vini votou.
25: Eu voto no Maionese.
0: Maionese votou em mim. O Gomes vai votar em quem, Gomes?
25: Em ti, Alexandre.
0: Em mim, por quê,
25: Gomes? Porque tu avisou que não ia perder a paciência, acho que tu conseguiu.
0: Não perdi, né? Vim bem, né?
25: Foi na trave.
0: A controvérsia. É, não, vim bem, obrigado. Tô totalmente de boa hoje.
25: A gente se esforçou pra tu perder, tu largou com todo mundo amarelado.
0: Isso, é verdade, todo mundo amarelado. Mas tô tri bem hoje, cara, tô tri feliz, tô vivendo um extraordinário.
25: Agora,
0: vou meter um salame na tarde.
25: Abre teu salame pra
0: mim. Abro, vai votar em quem, Rafinha Menegazzo?
1: A regra de anular voto não dá mais, né?
0: Como assim anular? Tu quer anular o voto?
1: Já.
0: Pode anular.
1: É, não tem como votar em vocês, dizendo que o Will Smith é o maior desejo, eu acho.
0: Tá bem.
1: Meu voto não. Vocês não merecem meu voto.
0: Tá bem, querido. A gente aceita.
1: É isso.
0: Tranquilo. Esperamos. Então,
25: por essa regra, eu nunca mais voto em ti por tu achar que o Denzel Washington é o maior de todos.
0: Mas deixa, cada um.
1: Quando for algo
0: nada.
1: Que todo mundo concorda, tu tem teu direito.
25: Todo mundo concorda que o Denzel Washington não é o maior ator de todos os tempos.
0: Cada um nada, onde
1: ninguém
0: não dá
1: pé. Ninguém falou que ele é o maior ator de todos os tempos. Eu estou fazendo um comparativo com o Will Smith. Denzel Washington é muito maior que o Will Smith.
0: Na tua opinião.
1: Foi eleito pela New York Times o maior ator do século XXI.
0: Na tua opinião.
1: Não, isso é pesquisa. Ah. Como tu gosta de trazer.
0: Olha como ele fica...
1: Não, eu já fico putinho
0: mesmo. Olha como ele fica putinho.
25: Ele fica bem Sandro, né?
0: Brigar por coisas...
1: Ah, eu vou votar.
0: Brigar por coisas que impactam a tua vida todo dia,
1: eu
0: tu não quer,
1: eu brigo todos,
0: né,
1: os dias, mas eu brigo em silêncio. Ninguém precisa saber dos meus problemas.
0: Tá bem.
1: Posso votar?
0: Pode.
1: Vou votar no Vini. Eu gostei daquelas perguntinhas lá.
25: Ele cagou toda uma tese e mudou, eu gostei. Ele lembrou algo. É que ele tá
1: elogiando. Eu lembrei das perguntas,
25: ele lembrou no meio da tese dele. Ah, que lá eu gostei.
0: É isso. Hoje de manhã eu fui na Ferragem Tony comprar uma tinta spray preta. Preto.
1: Até que enfim tu vai arrumar, né?
0: Fui comprar lá, precisava pintar um negocinho lá, fui comprar uma tintinha spray. E aí um cara que tava lá na Ferragem também falou: tu não aguenta mais, né, Magnélio? Tu não aguenta. Eu falo, na real, tu não aguenta mais, né? Eu não respondi pra ele na hora, eu vou responder aqui. Sim, eu não aguento.
1: Eu não aguento mais.
0: Eu não aguento mais.
25: Ah, mas perdeu o voto. Eu botei tinta e tá com paciência.
0: Não, já botou, já entregou.
1: Duas e três.
25: Ah, não, mas ele aguentou até as duas.
0: Eu vou votar também no Vini Moura. Vou votar no Vini Moura porque tá me pegando muito essa coisa do estilo do Vini Moura.
1: Não, mas é performance no programa, não é estilo.
0: É que o estilo acompanha a performance. Quanto mais estiloso tu tá, mais tu performa.
25: Não, confiança, né? Quantas vezes tu beijou na boca só por causa do estilo?
0: Autoconfiança, autoestima. Tu tá com uma autoestima muito legal, não te perde na tua autoestima.
25: Não dá pra se perder com elogios.
0: Exatamente.
25: Tu tem que ser humilde.
0: Exatamente.
1: Vai, então tu tá fudido mesmo. Nós temos que começar a fazer o balanço, né? Tu elogia um, critica, o cara vai na média.
0: Aí o cara que vai ser elogiado ou criticado vai entender o que é melhor pra ele. Atender o elogio de quem elogiou ou a crítica de quem criticou.
1: É melhor a crítica.
0: Geralmente quem me critica tá pior que eu.
1: Ah. Tá, mas todos nós estamos pior que tu aqui. Isso é fato, né?
25: Não,
1: mas
25: não é. Ele tá falando meio que do geral,
0: não,
25: assim.
0: Não, tu não entendeu. Vocês não alcançaram.
25: Não,
0: uma
25: vocês
0: pena.
25: Não, ele.
0: É uma pena.
25: Não,
0: todos nós. Vamos ficando por aqui. Vamos voltar logo mais às 6 da tarde. Volte conosco para mais um Pretinho Básico. Obrigado. Boa tarde de quarta-feira para você. Tchau.
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4: Olha só a questão da Flávia. Doutor, perdi minha virgindade com 15 anos com o ficante. Me arrependo muito porque eu sou da igreja adventista. Fico triste por não ter me guardado pro meu futuro esposo e agora me sinto suja. E o pior, queria muito falar com a minha mãe, pedir um conselho pra ela, mas não posso porque ela ia morrer de desgosto de mim. O que é que eu faço? Flávia, olha, a questão da religião com a sexualidade é sempre uma questão muito delicada, muito pessoal. Então, a tua religião diz que você não deveria ter uma primeira experiência antes do casamento, mas você teve essa experiência, isso é um fato concreto. E aí, você ficar se sentindo suja, ficar por baixo, ficar se sentindo mal por conta disso, não é nada legal. Então, o que que eu recomendo? Que você converse com alguém em quem você confia, com quem você sente que você pode ficar confortável. O ideal seria sua mãe, mas pelo que você contou, esse caminho não é possível. Que tal pensar numa amiga, numa professora, em alguém da família que seja mais aberta a essas questões, com quem você possa dividir o que você tá sentindo e eventualmente até pensar numa terapia. Agora, o que não pode é você ficar se culpando, ficar se sentindo mal por uma coisa que já passou. Tá com dúvidas? Escreve pra gente no @ Jairo Bauer Oficial.
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0: de sábado com muita música aqui nas tardes. Eu sou arroba Gusanotto, obrigado pela sua parceria, pela sua companhia. Quer participar junto comigo, pedir o seu som? Arroba ATLDJ Oficial é o nosso Insta. A gente abre de músicas com uma sonzeira nessa tarde. A parceria é de Huggel, Imao Angel e Ultranate. O nome do som é Moving to the Sun.
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0: pra todo o sul do Brasil, aqui nas ondas da Rede Atlântida. Jonas Blue e Malive com Edge of Desire. Pra gente fechar mais um bloco de som, pra você conferir o nome de todas as músicas que eu toquei por aqui, @TLDJOficial é o nosso Insta, onde eu posto a nossa playlist e também conto com a sua participação, pra você pedir o seu som e chegar junto com a gente por aqui todo dia nas ondas da Atlântida. Eu vou ficando por aqui nessa tarde, quero agradecer a sua companhia, desejar pra você um excelente final de semana e uma ótima tarde de sábado. Vamos fechando com versão remix pra faixa Amei Te Ver. Até mais!
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5: Olha só a dúvida do Roberto. Doutor, me ajuda. Fiz o ato com a minha namorada e senti um estralinho, que não era no freio, e sim numa pelinha que tava em cima dele. Ficou sangrando um pouco. Eu acho que foi só um corte superficial. Será que melhora sozinho? Olha só, Roberto, provavelmente sim. Durante a relação sexual, às vezes você tem uma parte mais sensível do prepúcio, ou então nessa pele que liga o prepúcio, a glândula, a cabeça do pênis, às vezes, durante o ato sexual, pode haver um pequeno ferimento e isso provoca um sangramento. Normalmente, basta uma pressão, você colocar um papel ou um algodão em cima, segurar por um tempinho, isso por si só vai fazer com que o sangramento seja interrompido. Agora, enquanto está cicatrizando, o ideal é que você não pratique nada com seu pênis, nem masturbação, nem uma nova relação sexual, até ficar bem cicatrizado para não sangrar novamente. Se não melhorar, se estiver sangrando demais ou qualquer outra dificuldade, eu recomendo procurar um urologista. Tá com dúvidas? Escreve pra gente no @ Jairo Bauer Oficial.
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4: É a programação aqui no fim de semana da Atlântida. É a rádio das nossas vidas, a melhor vibe do FM. Sabadão 20 de junho. E você, como é que tá por aí, Santa Catarina? @CeloMenezes, estou chegando. Sempre uma satisfação estar nesse microfone canhão. Líder geral de audiência nas rádios aqui da Grande Santa Catarina. O seu fim de semana que tá aí começando? Já começou ontem? Como é que é? Qual é a boa? Conta pra gente aí, chama a gente pelas redes sociais aqui, a gente tá junto e eu, Celo, tô aqui junto com toda a galera que faz acontecer aqui na Rede Atlântida em Santa Catarina, aqui em Floripa, aqui em Blumenau, aqui em Chapecó, aqui em Criciúma, em Joinville, porque é assim que a gente monta a maior rede de rádios do sul do Brasil. Até às 5 da tarde tá no ar o nosso rolê. Nesse sabadão, a gente tá em regressiva aqui hoje, dia 20 de junho. Aí é o seguinte, eu vou trocar a trilha aqui, se você me permite aqui, tá? Só dar aquele toquezinho, porque a trilha já identifica que a Siri Empreendimentos aqui apresenta o nosso Atlântida Celebration, sem ser hoje, obviamente, dia 20, sem ser no próximo sábado, 27, no outro sábado, dia 4 de julho, a gente se encontra na Arena Opus para celebrar a vida, para celebrar a história da Atlântida, com muita música boa. 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

0: 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Daqui a dois fins de semana, sem ser hoje, sem ser no próximo sábado, no outro, tá chegando. A gente tá o ano inteiro falando e agora tá ali, ó, batendo a porta pra gente celebrar e viver junto essa emoção do Atlântida Celebration, tá? Grandes artistas, todos eles confirmados, você já sabe, Jota Quest, Vitor Clay, Das Aranha, Marina Sena, Lagum e também o Gusanoto para fazer o ATL DJ. Daqui a pouquinho, já ao longo do programa, eu vou também trazer o toque aqui do transfer aí para a galera aqui da Grande Floripa. Mas enquanto isso, convido você para aumentar o volume, porque o Rolê está no ar aqui para toda Santa Catarina na programação da Atlântida.
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1: 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Salve, salve, Santa Catarina. Eu sou a Edna Ferretti e tô chegando diretamente de Blumenau, a terra da Oktoberfest. E aqui no Vale do Itajaí que a gente vai fofocar pra todo mundo sobre um dos assuntos mais esperados dos últimos tempos. Os gamers vão à loucura. Por quê? Por quê? Porque após uma longuíssima espera, a Rockstar Games divulgou essa semana que a pré-venda do GTA 6 começará agora, no dia 25 de junho. A produtora também revelou a arte oficial do jogo. Se você estiver ansioso para conferir e não quer se dar o trabalho de procurar, pode mandar um oi lá no meu Instagram, @edinaferretti, que eu te encaminho rapidão, tá? Originalmente anunciado para o segundo semestre de 2025, o lançamento de GTA 6 será então no dia 19 de novembro de 2026 desse ano. O jogo será lançado para PlayStation 5, Xbox Series e muitos outros. Jason e Lúcia sempre souberam que as probabilidades estavam contra eles, mas quando um golpe fácil dá errado, eles se veem no lado mais sombrio, lugar mais ensolarado da América, no meio de uma conspiração criminosa que se estende por todo o estado da Leônida, forçados a depender um do outro mais do que nunca se quiserem sair vivos dessa. Cara, vai ser bom demais, já tô animada pra dar uma dirigida por lá. Bora seguir com o nosso rolê, daqui a pouco a gente volta com mais fofocas.
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1: 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Eu sou arroba Pitburgo, chegando com a primeira do nosso rolezão desse fim de semana, para falar um pouquinho do YouTube, que anunciou, sabe o que, o Music Nights, uma nova série de shows exclusivos, criada para acompanhar lançamentos de álbuns, com apresentações filmadas e distribuídas globalmente pela plataforma. Em vez de apostar apenas em grandes festivais ou transmissões pontuais, o projeto coloca artistas em espaços menores e mais próximos do público, transformando o lançamento de um disco numa experiência audiovisual que combina performance ao vivo, bastidores e conteúdo para fãs. A primeira leva do projeto reúne apresentações de Casey Musgraves, Isaiah Rashad e Bleachers em locais como Texas, o Stone Pony em Nova Jersey e o Intuit Plaza na Califórnia. Os shows completos ficam disponíveis nos canais oficiais dos artistas, acompanhados de conteúdos de bastidores em shorts. 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
2: Todo mundo tá ouvindo, essa é Atlântida. Uma excelente tarde de sabadão pra gente. Eu, @adriteló, tô aqui no nosso rolê pra falar de Jon Bon Jovi, gente. 4 anos após uma cirurgia pra tratar uma lesão nas cordas vocais, que levou Bon Jovi a fazer uma pausa nas turnês, o cantor afirmou estar pronto pra voltar à estrada com a próxima turnê Forever. Estou totalmente recuperado, disse ele recentemente a revista People. Foi mais tempo do que eu esperava, mas tinha que ser o certo. Nunca perdemos a fé. E ele também aproveitou para elogiar os companheiros da banda, tá? Exaltando eles, falando que nunca duvidaram dele, nunca procuraram emprego ou pensaram em se aposentar. Os sacrifícios que cada um deles fez para estar ao meu lado são de outro nível. Eles disseram, não, estamos com você. E aí, Bon Jovi elogiou, rasgou elogios aqui, né? Todos os dias eles estavam lá e o meu amor por eles só aumentou, completou o cantor. Agora ele está pronto para dar início à turnê Forever com uma série de shows no Madison Square Garden a partir do dia 7 de julho. Bon Jovi seguirá pro Reino Unido e Irlanda no final do verão. A última grande série de shows do Bon Jovi terminou em 2022, embora eles tenham feito 4 apresentações em 2024. Desde então, fizeram apenas alguns shows, geralmente curtos, e Jon Bon Jovi apareceu solo em performances únicas. A turnê do grupo e a saúde de Jon permitiram que a banda finalmente celebre o lançamento de Forever, seu álbum de 2024. Tá aí a informação, que notícia maravilhosa! E a gente vai torcer muito para que eles venham pro Brasil. Exatamente isso. Bom, é isso, gente. Gente, a informação é essa pra esse sabadão. Eu, @adriteló, tô ficando por aqui por enquanto, mas a gente volta a se encontrar de novo a qualquer momento aqui nas ondas da Atlântida. Beijo no coração, ótimo fim de semana pra gente. Fui!
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1: Alô, alô, rolê. Boa tarde, sabadão. Eu sou @GraboskiMatheus e falo direto de Chapecó com dica caprichada pra você curtir no cinema no fim de semana. E tem estreia gigante da Disney e da Pixar nas telonas pra curtir nesse fim de... Toy Story 5 chega com tudo e traz os brinquedos mais amados da cultura pop, enfrentando um baita desafio bem atual: disputar a atenção da pequena Bonnie com as telas e os tablets modernos. É uma aventura divertida e cheia de nostalgia, perfeita para reunir toda a família nas telonas ao longo do estado. Confira a programação do cinema mais próximo e aproveite. E uma dica do Matheus por aqui é prestar atenção nos itens colecionáveis, baldes de pipoca e copos de refrigerante. Eles estão lindos. Fica aí a dica e daqui a pouquinho a Ju Matiello, também de Chapecó, volta com outra dica de cinema pro final de semana. Tchau, tchau.
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8: Hoje a maior competição de futebol do planeta mobiliza torcedores em todos os continentes e atrai a atenção de bilhões de pessoas. Mas o início foi bem mais modesto. A primeira edição, realizada em 1930, no Uruguai, contou com a participação de apenas 13 seleções. Na época, viajar entre os continentes era um desafio. Muitas equipes europeias precisavam enfrentar longas jornadas de navio e outras decidiram nem participar. Mesmo assim, o torneio marcou o início de uma tradição que se transformaria em um dos maiores eventos esportivos do mundo. Uma história que começou pequena e ganhou dimensões gigantescas ao longo das décadas. 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
0: 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Por aqui estamos de volta, hein? Passou voando. Agora bora falar dela, da maravilhosa Madonna, que foi assim, ó, o foco dessa semana. Mas antes, peraí, se você chegou agora, não tá entendendo nada, esse é o rolê conectando toda Santa Catarina. Eu sou a Edna Ferretti e tô falando diretamente do Vale do Itajaí, mais precisamente de Blumenau. Bora falar então de Madonna para toda SC. Senhoras e senhores, ela tá de volta, tá? Nessa última semana, a super estrela da música mundial revelou a capa do seu próximo disco, o Confessions on a Dance Floor 2. O projeto estreia no dia 3 de julho e será a continuação do disco dançante bastante amado pela base dos fãs, o Confessions on a Dance Floor, lá de 2005. Na imagem da capa, o roxo e o rosa predominam como a cor dessa era musical. A rainha do pop surge usando um véu translúcido que tampa todo o rosto, sentada numa caixa de som. Babado, tá? Tá coisa mais linda! O projeto terá a produção do DJ e produtor musical britânico Stuart Price, com quem a Madonna fez o primeiro disco, Confessions. Ele já trabalhou também com a Dua Lipa, com Brandon Flowers e muitos outros artistas. O disco, pelo que a gente descobriu, vai ter 12 faixas non-stop, ou seja, uma música vai emendando a outra, uma versão comum e outras quatro somente na edição deluxe. A tracklist não

0: 99249-7153, que eu te encaminho aí essa preview. Os vinis, CDs e fitas cassetes do álbum já estão à venda no site oficial da cantora, com 3 variações da capa central. Os preços variam de $49 a $89. E de acordo com o produto, realmente está valendo muito a pena. Seguimos agora com o nosso rolê, conectando toda Santa Catarina. E ó, qualquer momento, a gente invade, fala um pouquinho e depois volta a curtir muita sonzeira nesse sábado, aqui na Atlântida.
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1: 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Eu sou arroba Pitburgo, voltando direto de Criciúma com mais uma pro nosso rolezão. E o filme Michael entrou pra história do cinema e da música ao se tornar a cinebiografia musical de maior bilheteria de todos os tempos. O filme sobre o Michael Jackson, estrelado por Jafar Jackson, que é o sobrinho dele, né? Ultrapassou Bohemian Rhapsody e chegou a cerca de 932,2 milhões de dólares em bilheteria mundial, segundo dados de mercado divulgados nos últimos dias. O Marco coloca a produção, dirigida por Anthony Fuqua, em um patamar raro para filmes sobre artistas. Até agora, apenas Michael e Bohemian Rhapsody, sobre o Fred Mercury e o Queen, passaram perto da casa dos 900 milhões de dólares. Todos os outros títulos do gênero ficaram bem abaixo, incluindo Elvis, Rocketman e Bob Marley, One Love.
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2: Atlântida é a melhor vibe do FM nesse sábado com o Rolê por toda Santa Catarina, sempre com uma informação bacana aí nas regiões aqui do estado. E agora aquela voltinha em Joinville comigo, arroba Gerson Júnior. Bora falar de Backstreet Boys, senhoras e senhores. Os caras acabam de lançar Bottle Up, single que faz parte da trilha sonora de Patrulha Canina, uma aventura Dino, escrita por Ed Sheeran e Savan Kotecha. A música já está disponível nas principais plataformas de streaming de áudio e o clipe, inclusive, também já pode ser assistido no YouTube. O longa estreia nos cinemas brasileiros dia 13 de agosto. Esse é o terceiro filme da Patrulha Canina para os cinemas. Os filhotes vão parar em uma misteriosa ilha de dinossauros após uma tempestade. Lá conhecem o Rex, um filhote perdido, e quando a mineração imprudente de Hundinger provoca a erupção de um vulcão, a equipe enfrenta a sua maior missão de resgate até o momento para salvar aquela ilha. Baseado na série de enorme sucesso global, o longa promete encantar as crianças e toda a família. A direção é de Carl Brunker, que também assina o roteiro ao lado de Bob Barley. Na versão brasileira do longa, a Lauren Prota cede a voz à personagem Harper Cutello, ajudante de Hundinger nessa nova trama. Patrulha Canina, uma aventura Dino, 13 de agosto, nos cinemas, com a trilha sonora deles, Backstreet Boys, que acabam de lançar Bottle Up, o single, portanto, que faz parte aí dessa nova aventura canina, com a Patrulha Canina, uma aventura Dino. Essa informação pra você aqui no Rolê, que segue com a trilha sonora na melhor vibe do FM. Ótimo final de semana pra você, valeu!
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1: E aí, galera, boa tarde. Aqui é a Juliana Matiello, da ATL de Chapecó. E é claro que eu separei mais uma super dica de cinema pro fim de vocês. Se você tá procurando ação pro fim de semana, a dica do rolê é a estreia de A Morte de Robin Hood, distribuído pela Paris Filmes. O grande destaque é o astro Hugh Jackman, que vive uma versão mais madura, sombria e violenta do famoso arqueiro. Na história, o herói busca redenção após uma vida de batalhas. Um suspense de peso pra quem quer uma história impactante nos cinemas. Bom, eu fico por aqui, mas o rolê continua. Um beijo, um bom fim de semana e até a próxima.
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0: Todo mundo tá ligado na programação aqui do fim de semana da Atlântida. É a rádio das nossas vidas, é a melhor vibe do FM para vencer mais uma edição desse rolê nesse sabadão, dia 20 de junho de 2026, tá? E aí eu tô fazendo as contas aqui, faltam alguns dias para algumas semaninhas, né? Duas semanas para ser exato, pra gente estar junto celebrando a história da Atlântida, a história de vida com muita música boa. É a celebração aqui da Atlântida, Atlântida Celebration, tá? Já vou trocar trilha para falar, mas antes agradecer você que vem junto aqui na parceria, na sintonia da maior rede de rádios do sul do Brasil. Eu sou Celo Menezes, esse é o rolê que passou aqui por Floripa, por Blumenau, por Joinville, por Criciúma, por Chapecó, porque é assim que a gente monta a programação aqui da maior rede de rádios do sul do Brasil, e só música boa, promoção, entretenimento de qualidade, responsabilidade, e a gente vem junto só agradecendo aí a tua sintonia, maravilha? Vou trocar de trilha aqui rapidinho, novo aqui, pra falar do Celebration, tá? Falei na abertura do programa, a galera já vem falando, que a gente tá nesse clima aí, falta duas semanas, exatamente daqui a duas semanas, a gente vai estar juntos na Arena Opus para celebrar a história da Atlântida, celebrar a amizade, a vida, a saúde, cara, bons momentos. 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Maravilha, obrigado pela tua sintonia, paciência aqui com este amigo Celo Menezes, que volta a qualquer momento na programação aqui da Grande Rede Atlântida, e vem aí depois do show do intervalo mais uma matadora edição do Aquele Beats com o TT e o DJ Mad. Valeu, até mais então, bom fim, a gente se fala.
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5: Olha só a dúvida da Luciana. Doutor, meu filho tem muita dificuldade de concluir algumas tarefas, é desorganizado, não consegue parar 5 minutos na frente da televisão. Será que ele tem TDAH ou é só uma distração comum mesmo? Olha só, TDAH é o transtorno do déficit de atenção com hiperatividade. Ele aparece normalmente ali na infância, na adolescência, e a gente consegue perceber, né, que a criança tem dificuldade de concluir atividades, de acompanhar o ritmo das aulas, de se manter calma e tranquila. Geralmente ela pode ter alguns momentos de impulsividade. Tudo isso de maneira persistente sinaliza pra gente que ela pode estar enfrentando o transtorno de déficit de atenção com hiperatividade. Agora, o ritmo de vida que a gente vive, e principalmente com o uso muito maciço de telas por crianças e adolescentes, a gente percebe uma dificuldade maior de manter o foco, de manter a atenção, de se organizar. Isso pode ser só uma gestão da atenção. É o que você está chamando, talvez, de uma distração comum e não um transtorno de déficit de atenção com hiperatividade. Para ter certeza do que está acontecendo com o teu filho, eu acho que seria importante fazer uma avaliação com um especialista em saúde mental e talvez pensar em formas dele conseguir focar mais. Menos tela, menos celular, menos redes sociais, talvez mais livros, mais tarefas compartilhadas com você, mais rotina ao ar livre. Tudo isso são algumas ideias para checar se ele realmente tem uma dificuldade de atenção por conta de TDAH ou se é esse ritmo de vida dele que está produzindo essas mudanças, tá bom?
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2: Salve, por aqui DJ Mad. Você está sintonizado em mais um.

0: live pra gente apresentar o melhor da Black Music na nossa programação. E pra fazer aquela harmonização sonora, a discotecagem fica por conta dele, grande parceiro nosso, já tá por aqui, arroba Med, muito real. Med, seja bem-vindo, mais um sabadão, Black Music de qualidade chegando, e o que que a gente vai apresentar pra galera?
1: Opa, coisa linda, TT, muito boa tarde, tudo certo por aqui, essa é a vibe. Começa agora mais um ATL Beats por aqui, arroba Med Muito Real, DJ Med com vocês. Uma boa tarde pra todo mundo que tá sintonizado e conectado aí na energia. Fica com a gente, você que tá pegando o comecinho do programa aqui, vai começar agora o melhor do hip hop, R&B, trap e várias sonoridades. Hoje o set tá bem espontâneo, vou começar com uma paradinha bem leve, uma vibe bem fim de tarde, depois o set vai se desenrolando aí espontaneamente. Fechou, TT? Tudo certo, tudo no pente aqui. Play, vão pra cima.
0: É isso então, Med deu recado, aumente seu volume, a ATL Beats está apenas começando.
2: Ah, irmão, na sinceridade mesmo, vamos se preocupar em espalhar música, dança, arte pelo mundo todo.

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0: São as batidas da Black Music na programação aqui da Atlântida. Essa é a rádio das nossas vidas, sonzeira fina. Uma hora dedicada ao melhor da Black Music na programação aqui da Atlântida. É o nosso ATL Beats chegando ao final. Infelizmente, tudo que é bom dura pouco. Med, fechamos mais uma edição. Sensacional, irmão. Parabéns aí pelo som e eu tenho certeza que a galera que tá espalhada por esse estado afora também curtiu aí esse finalzinho de tarde bem especial.
1: Tamo junto, TT, sabe disso. Satisfação total tá aqui contigo, sempre aprendendo. E a oportunidade de botar uma sonzeira pra galera aí, fim de tarde, em toda Santa Catarina. Hip hopzinho de base, daquele jeito que a galera curte. Tamo junto demais, viu, TT? Um abraço aí pra todo mundo que ficou com a gente. Passa rapidão, mas semana que vem tamo aqui de novo, às 5 horas. Então, anota e vamos que vamos.
0: Valeu, Med. Valeu. Grande Med. Arroba Med Muito Real. Fechou, então, o nosso ATL Beats na sequência. Vem aí o Pretinho Básico. Desejo a você um ótimo final de semana. Valeu pela parceria, valeu pela companhia. E eu volto logo mais, 10 da noite, com o Green Valley Station. Valeu. Até mais.

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23: Olá, muito bom fim de tarde, amigo e amiga ligados na programação da Atlântida. Estamos chegando no rádio e na internet com o Pretinho Básico, a segunda edição deste dia 16 de junho de 2026, terça-feira. 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Play da MHNet Telecom. Léo Oliveira, muito boa tarde.
24: Boa tarde, Alexandre, boa tarde a todos. Que jogaço da França.
23: Jogaço da França, muito bom fim de tarde pra ti também, Rafael Menegasso.
25: Ótima tarde, Alexandre, boa noite já, né?
23: Vai sentir calor durante o programa. Vero, a maquininha com a menor taxa e um banco completo. Seja Vero Vini Moura.
25: E Alexandre, bom fim de tarde.
23: Bom fim de tarde pra ti também, irmão. Nos destaques do Pretinho Básico, quem bota pra gente da Pena é Zagonel, as melhores soluções em duchas e torneiras, arroba Eletrozagonel nas redes sociais. O Pretinho Básico está em Nova York, na ilha de Manhattan, com Lelê e Rodrigo Adams. Muito bom fim de tarde para vocês, queridos. Um delayzinho, vamos ver quanto tempo, três.
26: Excelente fim de tarde, segundos. Alexandre.
23: Não. Maravilhoso.
26: Excelente final de tarde, Alexandre Fetter. Como é que tá? Tudo bem?
23: Tudo bem, Lelê.
26: Chega um pouquinho atrasado, mas chega bem, né?
23: Chega perfeito, Lelê. É um banho de técnica dos nossos colegas aqui do Grupo RBS.
26: Que maravilha. A imagem também tá bonita.
23: Vocês estão muito bem.
26: Icônico aqui de Nova York. É, não, é. Só que fomos traídos hoje, né, Alexandre? Traídos, não traídos, né? Nós acabamos sendo.
23: Quê?
26: Nos demos mal aqui, porque esse local e todos os locais que têm telões e transmissões ao vivo de jogos em Nova York estão com as suas operações hoje canceladas por causa de uma briga que houve ontem à noite entre torcedores argentinos e torcedores argelinos na Times Square.
23: Ah,
26: né?
23: Pois é, não a sabe se respeitar, não pode ir pra festa.
26: Serviço, então eles... É. Então a gente chegou aqui, claro, tem uma galera aqui, porque o lugar é muito bonito, é um ponto turístico e tal, vários torcedores de diversas seleções, mas no telão está passando um jogo de golfe.
23: Boa muito tarde, bem, Peter. Muito bom fim de tarde para ti também, Adams.
25: É o maior
23: Adams.
25: Complexo de construção privada dos Estados Unidos, né?
23: Ô Adams, por favor, bota um pouquinho mais perto da boquinha o microfonezinho.
25: Por favor.
23: Um pouquinho mais perto da boquinha, Adams.
25: Bom, aqui atrás a gente tem o...
26: Aí.
25: Aqui atrás a gente tem o... É uma brincadeira, óbvio, né?
24: Que garotão!
25: Aqui atrás a gente tem o Vessel, que é uma construção que nada mais é que uma obra de arte, né? Que emula uma colmeia, né? Para as pessoas subirem,
26: ai, melzinho!
25: Ai, vozinha! E aqui ao lado a gente tem o The Edge, que é o maior deck, o deck mais alto. Eu falei deck, não com saber, tá bom? Mais alto dos Estados Unidos, ali tem um deck no centésimo andar, gurizada. E o piso é de vidro, é um espetáculo, é demais.
0: Amazing.
25: É um sonho que a gente tá vivendo. Amazing.
23: Que demais, né? Que demais, Adams e Lelê. Muito bom fim de tarde pra ti também, Rafael Gomes.
25: Bom fim de tarde, Alexandre.
23: Muito bem, estamos então começando o fim de tarde de terça-feira aqui na Atlântida com o Pretinho Básico. Nos destaques do Pretinho, nós já chamamos o ouvinte aniversariante, que é João Vitor Bednarski. O João Vitor é músico gaiteiro, professor de música da cidade de Marmeleiro, no Paraná, fazendo 27 anos.
24: Bela cidade, Marmeleiro.
23: Ouvinte, nosso ouvinte no Paraná.
0: Cidade temos da Marmelada.
23: Temos ouvintes no mundo inteiro.
0: Gaiteiro. Saudade dos anos 27.
23: Temos ouvintes no mundo inteiro. Pra coisa boa. Anos?
0: 28.
23: Que tu quer, meu? Tá com saudade dos teus 27, tendo 28?
0: Sim.
23: É?
0: Saudade, ela não se mede, né?
23: Tá bem. Eu não tenho saudade dos meus 27.
0: Por quê?
23: Eu era um merda com 27 anos.
0: Olha que coincidência.
25: Te serve 19, então, Alexandre?
23: Eu queria uns troços que não dava com 27 anos.
0: Ah,
23: entendeu?
0: Faz sentido.
25: Não.
23: Olha só, eu tinha que ter. Aí tu vai caindo na real, não dá. 27 anos não dá.
0: Tem que remar um pouquinho mais, velho.
23: Tem que remar muito, cara. Se tu quer realizar os teus sonhos de 27 anos, tem que remar muito, cara.
0: Mas é assim, né? Normalmente a gente tem sonhos que a gente só pode realizar um pouco depois.
23: É verdade, cara.
0: Quem sonha um dia sempre alcança, né?
1: Quem acredita sempre alcança.
23: Nós destaques! Fala, Gomes.
0: A cidade de Marmeleiro não tem nada a ver com marmelada.
25: Quem falou?
0: Lobisomem do Marmeleiro.
23: Tu falou.
0: É,
23: tu que falou.
0: Não, falei na brincadeira, né? A cidade de 15 mil habitantes é conhecida como a Passarela do Sudoeste. E é ligada fortemente à agricultura, pecuária e agronegócio.
25: É o agro é pop.
0: Mas tu chegou a falar do agronegócio?
24: O agro é pop. O agro não poupa ninguém.
23: Quando vocês quiserem, a gente já tá liberado pra dar nos destaques aqui.
0: Eu quero que a gente
23: vá. Eu acho que nós vamos esperar mais um pouquinho. Então vamos voltar pra Nova York, né, cara? Não vamos voltar pra Nova York.
0: Tá bonito,
23: ver, né? O que trazem, né? A ambiência, Lele e Adams trazem pra gente.
0: Ah, entrevistas, né, Fê?
23: Tem entrevistas né? Pra fazer aí, Lele e Adams? O que vocês acham?
0: Pegar a galera.
23: Tá cheio de turista.
25: E o William Vac vai pra cima aqui.
23: Vamos lá então, Adams. Entrevista a galera aí.
24: Fala, Pederneiras.
0: Em Spanish, em inglês.
25: Vai desenrolar e tu vai bem, eu tenho certeza.
0: François.
25: Vamos falar com os amigos aqui que estão parados aqui.
23: Então vamos ver.
24: Olha a tela inteira aí, né, meu irmão?
0: Dá ali um tapão naquele guri ali, pega o celular.
23: Deixa o cara falar, meu.
0: Ou tapão.
25: Vai, Lelê.
23: Não, é que eu vamos lá, então. É que eu vejo, vamos tentar, não, aqui até ele tem uma menina batendo fotos ali, ela tá há uns 20 minutos tentando achar o...
0: entrevista eu quero, Lelê, eu não quero relato.
25: Ó o Gordo Léo aqui, ó. Achamos o Gordo Léo em Nova York.
23: Vamos ver.
25: Achamos o nosso parceiro.
23: Lelê, agora tu tem que ser o cinegrafista lá, mandar lá, Lelê. Quem é o cinegrafista nesse momento?
25: Say hi to Brasil!
23: Olha, é igual o Gordo Léo, cara! Inacreditável, mano!
0: Because I get high.
25: É o Gordo Léo dos Estados Unidos é mascarado também.
23: Ô, cara, às
0: também.
23: Vezes tem uns caras que...
0: teu
23: brother aí,
0: tipo, tem que me fuder, né?
23: Deixa eu fazer um desafio pra vocês. Por que vocês não vão lá no último andar do Vessel?
0: Eu falei isso pra eles, pra ir na bandeira do Brasil.
23: Vão lá no último andar do Vessel e mostrem pra gente lá. Como?
0: Mas o Fetter vai pagar?
25: Sem doleta?
23: Não, mas não é Wi-Fi, Adams.
24: Onde é que é pra entrar nisso aí?
23: Vem cá. Adams, não é Wi-Fi. Aqui, olha,
25: como tu chamas?
0: Meu Deus.
25: Papo de Venezuela?
23: De louco virou papo de louco.
25: Eu mirei aqui, está acá para a Copa del Mundo?
24: Sim.
25: E vai mirar qual jogo?
0: Oi, partiu em Miami.
25: Oh, Miami. Mas Venezuela está em la Copa?
0: Não, lo eliminaron.
25: No, então para
0: não
25: quem, parto. Para quem, para quem estará
0: torciendo
25: Paraguay,
0: Brasil,
25: para quem?
0: Sí, Brasil.
25: Para matarte.
0: Para
25: quem?
0: Para matarte. Foi Neymar.
24: Soteldo.
25: Ele gosta muito do. Ele gosta muito do.
24: Lo que comprou
25: Neymar,
24: aí?
25: Né,
24: lo que comprou aí?
25: Marihuana. É um tênis, né?
24: Sapatilha.
25: Sapatilha.
0: Igual marihuana.
25: É
0: um chute.
25: Pô, sapatilha.
0: Ganja.
25: Estileira. Um saludo para o Brasil, que estamos
0: saludo para o Brasil. Marihuana. Um saludo para o Brasil. Paga no Mundial.
25: Aí, dale.
23: Pronto aí. Esse dale aí, eu não entendi esse dale dele aí. esse dale dele aí com a mão. Okay. Eu entendi esse dale aí.
2: Dale.
23: Esse dale que ele fez aí, olha. Esse dale aí.
2: Dale
23: que...
2: Ficou estranho esse dale aí.
23: Ah.
2: Melhor mudar o horário de estado.
3: I'm from Ecuador, man. You?
26: Só um minutinho, Rafinha, por favor.
3: Where are you from? Repeat, please.
26: Ecuador.
3: Então, falamos em espanhol, sim, por supuesto. De que cidade?
26: De Guayaquil.
3: Guayaquil está aqui por la Copa.

0: Oh, tres bolas de atrás.
1: Tres palos.
0: ¿Ainda se cree que puede clasificar para la próxima fase?
1: Sí, en el cual pensamos que vamos a ir a semifinales como mínimo.
0: Tu primera Copa del Mundo.
1: Primera Copa del Mundo.
0: Y ya estuve antes acá en Estados Unidos. Muy lindo, está gustando.
1: Muy bonito.
0: Entonces, de un saludo para Brasil.
1: Un saludo para el canal Grupo RBS de Brasil.
2: Vamos lá,
1: canta com nós outros. 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
0: Vida! Aê! Vida. Muito bom, hein, Lelê? Okay.
3: Pois não? Agora vamos cantar.
0: ATL TV on YouTube.
2: ATL TV.
3: Se você está feliz.
0: ATL TV.
1: ATL TV.
0: Isso.
2: ATL TV. Hermanito ali.
0: Aí mesmo ele é venezuelano.
2: LTB. Pergunta só teu.
0: ATL TV.
1: Enquanto ele tá falando com o camarada, deixa eu dizer pra vocês que é o dia todo assim, tá? Ele fala com todo mundo, do policial.
4: Não, o idoso, ele tem legal, esse negócio.
0: Deixa né? ele, cara, deixa ele.
4: Eu acho legal ele tá vivendo isso. A experiência completa.
0: Hoje deu um...
1: deu uma fechada. Deu uma pechada na frente do Madison Square Garden. Devia que ele tava ali já analisando.
2: Não, é, vocês isso, envelheceram carro, aí. É, não, o Chori é que... falou que comprou um agasalho e o outro e falou que deu uma pechada.
0: Tá maluco? Tá, olha só, cara, vamos dar aqui nos destaques do Pretinho. Gostei muito dessa abertura aí com essa rodada de entrevista em Nova York. Muito bom, vamos dar nos destaques do Pretinho aí, meu irmão.
4: E aí, meu irmão?
0: Como é que é da pena?
4: Incrível, meu irmão. Coisa boa. Cara, que coisa boa essa quinta-feira nossa.
0: Hoje é terça-feira da pena ainda.
4: Tá bem louco, né?
0: Torcedores são pagos, continuando na Copa do Mundo aqui da pena.
4: Tá, até porque não vou fazer
0: uma melancia com esse casaco aí.
4: E
0: aí,
4: depois eu te dou aqui um pedacinho pra tu chupar. Pô, eu te dou um pedacinho pra tu chupar aqui na melancia.
0: Torcedores são pagos para assistir a todos os jogos da Copa. Eu disse todos os jogos da Copa dentro de uma cabine de vidro.
4: Veio de gola ver aí, um velho de gola ver.
2: Eu não entendi.
4: Mano, o rabo, veio de gola ver.
0: Vocês estão brigando. Pra usar gola
2: ele
0: ver.
2: Ficou bravo, né? Não gostou.
0: Acusou a
4: merda.
0: Acusou a puta pena. Acusou a
4: puta pena. O da pena tá por merda. O da pena acusou pra caralho.
0: Eu vou te dizer mais, tá parecendo uma melancia sentada.
2: Aí é foda.
4: Não, o espantalho do Fandangos quer vir encher o meu saco aqui hoje.
2: É foda.
4: Mano, cabo, você é filho de comidor. Quer vir encher o saco aqui. Se fuder também.
2: Opa!
4: O espantalho do Fandangos. Ah, mas ninguém ri porque tem medo, entendeu?
0: É,
4: tem
0: eu
4: medo.
0: Ri, eu achei engraçado. Achei engraçado.
4: Não vem botar no nosso. Não vem botar no nosso. Tu folga no cara todos os dias. Aí o cara foi vendido e quer ficar putinho. Também, tu folga em todo mundo. Eu não posso fuder, eu tenho que ficar de boa, tem que rir.
0: Aliás, vou até te dizer, nem parece melancia esse verde aí. Parece mais um verde granada derretendo.
4: Não dá pra ganhar todos, né?
0: Derretendo a granada, também derretendo.
2: Não, essa aí foi ruim.
0: Então mantemos a melancia.
4: Isso.
0: Melancia sentadinha.
2: Legal.
0: Vai ficar assim nesse clima comigo, vai me olhar.
2: Ele tá de lado, cara.
0: Vai me olhar. Acusou a FU, então.
4: Bom, eu vou te dar uma porrada se eu for até aí. Então tu não faz eu me levantar que vai me dar uma cadeirada nua, não precisa de muito. Tô poucas ideias, velho. Tô irritado, achei que era quinto hoje é terça. Mano, cu. Opa, indo das aranhas.
2: É os palavrão.
4: O que foi? Tem o cara que mais fala palavrão do programa.
2: Mas é que hoje eu
4: não tenho medo de baixinho, doentinho, hein?
2: Mas eu não quero brincar contigo, eu só falei.
0: Amarelinho, empatia, Watermelon.
4: Vai te esconder no cartão.
0: Watermelon Sugar. Vamos lá, Gomes.
4: Eu nem lembro, mano.
0: Eu também não.
3: Ah, que programa tóxico.
0: Calma.
3: Vamos ser animais.
0: Calma, melancia, calma.
3: O pessoal tá muito nervoso, meu nome é maionese.
0: Vamos lá, a notícia é a seguinte: dormir abraçado melhor.
4: Não era essa.
0: Aí tu sabe
2: falou
0: qual é.
2: Dos caras no
0: Twitter. Agora
3: ele te ferrou.
4: É que é pra ajudar a audiência.
0: Torcedores são pagos para assistir a todos os jogos da Copa dentro de uma cabine de vidro.
5: Quanto vocês cobrariam pra assistir 104 jogos numa casa de vidro? Tipo
0: sem,
5: do BBB.
0: Você nunca saía?
5: Não pode sair.
2: $100,000.
0: Durante todo o tempo?
5: Todo o tempo.
0: Quanto eu cobraria?
2: $100,000.
5: Um reality show. Tem.

0: rango e comida.
1: Tem.
2: Rango e comida é a mesma coisa, cara.
1: Não tem o que beber, no bico seco.
3: Rango, comida, trago e bebida. Trago e
0: bebida. Então tá. Então eu fico, cara. Sem pilinta. Eu tô indo.
2: Eu falei, $100 mil eu cobraria.
1: Quê? Para com isso.
0: Mas ninguém vai pagar $100 mil
3: 45 dias,
2: ele me perguntou quanto cobraria. Eu cobraria sempre o seu. Vamos pagar, eu não sei.
3: Cobraria, sei lá, $10 mil por dia.
0: Olha, observe, Alexandre.
3: $50 mil.
1: Estou contigo. Vocês são malucos.
2: Eu ia em $100 mil.
3: Quase 50, 100 mil.
1: Rafinha, 15 mil sem nota. Tu vai.
3: Tá, mas e aí, Gomes?
0: É, não ia. $50 mil.
3: $50 mil não ia.
0: É o que estão ganhando cada um.
1: Quanto é?
0: $50 mil é o que estão ganhando
3: cada um. 250 pau.
0: O Kevin Cotoco e o Austin.
1: Ele merece, né? Austin.
2: Ele não consegue ligar a TV.
0: Gente, ele não é.
2: Ai, não é
0: Cotoco. Qual é o nome dele? Qual é o nome dele? K-O-T-O-K-O.
1: Não, é Cotoco.
0: Fala sobre o nome dele.
1: Kevin Cotoco.
3: Foi Kevin Cotoco.
1: Ele não conseguiu aplaudir um gol até
2: só,
1: agora.
2: Só toma selva.
0: E o Austin Franklin. Os dois, cada um tá ganhando $50 mil da Fox.
1: Ah, Fox! A cabeça de mongolão é igual, tu vê que é
3: impressionante.
0: Pra ficar numa casa de vidro, tipo a casa de vidro do BBB, tipo o show de Truman, eles
1: onde ficam... Onde é que ela pode ver eles vendo o jogo?
0: Pode ver, tem no site da Fox e pode ir pessoalmente lá na Times Square, se tu achar.
3: Eu me melhor, vai lá.
1: Oh, os guris estão lá.
3: Vai lá, vai lá.
1: Onde?
3: Na Times Square.
1: Tá ruim pra mim? Tu vai pagar pra ir lá?
3: Olha. Quanto tempo tu quer ficar?
1: O tempo que tu
3: um ano. Um ano, pago.
1: Quê?
3: Um ano eu pago.
1: Mas, querido.
0: Ou eu.
2: Tu sabe por que agora chama-se Times Square?
1: Por quê?
3: Não é agora, é sempre.
0: Eu quero saber por quê.
1: É o Réveillon. Onde é que é o Réveillon?
2: Teve o Réveillon lá em 1900. O Adams trouxe Fernanda pro Adams.
3: Não, mas eu quero saber o teu poder de absorção.
2: É que eu não sei, né?
3: Não, então por que mas o Adams falou.
2: Mas eu não lembro.
0: Tu não escutou o Adams, né?
3: Não lembro, então.
2: Às vezes eu não escuto muita gente.
0: É verdade. A gente percebe que tu fala por si.
3: Às vezes tu não escuta muita gente. Não, às vezes tu escuta alguém.
2: Alguém, é, isso aí. Mais em casa, né?
3: É, como é que acaba essa notícia, Gomes?
2: O que aconteceu?
1: Isso que eu digo, ganharam dinheiro ou não ganharam?
0: Eles estão ganhando, eles estão vivendo isso. Até agora, a gente tá recém na primeira semana.
2: Tu tá vivo ou tu tá vivendo?
1: Mas que frase de coach.
2: É, isso é bom,
1: palestra nova do anão. Tu tá vivo ou tá vivendo? Vivendo?
2: Eu tô vivendo, e tu, Alexandre?
3: Eu tô vivo.
1: Eu também,
2: ah,
1: eu
2: então
1: tô vivo.
2: Tu não tá aproveitando teus dias.
1: Não, não. Caramba. Tô. Eu tô só pela quinta-feira. Eu e da pena. Tá cansado, é?
0: Era isso.
3: Tu entende, caçou, Gomes? Né? Tu me entende, Gomes?
2: Ele é o Sandrinho, tu entende?
3: Tu me entende, né?
1: Pô, ele começou assim,
2: tu entende.
3: Cara,
2: ele
3: sempre vai entender, Gomes.
1: Tu trouxe a fração, ele vai entender.
3: Dormir abraçado, discordo, de conchinha, melhora a qualidade do sono.
2: Ah, de novo essa notícia?
0: Pois é.
1: Ah, de novo?
3: Como de novo?
1: Ah, vale a pena ouvir de novo?
2: Já trouxemos.
1: Agosto de 22.
2: É, ah, não, é. Dormir abraçado tem mais sono. Aí tem conchinha, dorme melhor.
1: Maurício Amaral trouxe em 2008 essa notícia. Maurício Amaral.
0: Abre pra nós
2: que
0: então,
2: isso?
0: Da pena.
2: Oh. Ah, ambiência, né?
1: Ambiência. Oh, passou ali um jogador.
3: Vocês estão malucos, cara.
0: Ô, nego, o que aconteceu com vocês hoje, velho?
3: Vocês estão malucos,
1: cara. Tu quer que a gente fique sereninho isso? Tu quer que a gente fique
0: sereno? Não, é que você
1: só tem que ficar sério.
3: É sério, é só ouvir a porra da notícia, filha da mãe.
2: Opa, aí, não, agora,
3: filha da mãe, falei, eu me contive.
0: Filha da mãe,
3: tá. E falei, abrindo, filha da mãe.
1: Tá abrindo o procedente, mas a pena de ser ignorante
3: contigo. Nada, fica tranquilo.
2: Esse é o Ivan.
0: E o Ivan defende da pena.
2: É, isso aí.
1: Que nós
3: primeiro da pena vai ter que chegar perto de mim.
0: É.
1: Berbom.
0: Olha a melancia que nós vamos chamar a Magali.
3: Tô correndo muito,
0: Berbom. Nós vamos chamar a Magali.
3: Tô correndo muito aí, Berbom.
1: Dá cuidado aí,
2: meu. Tá, mas e aí?
3: Tu vai botar a porra da notícia?
1: Tá, tu não leu o bagulho também.
0: Se é 2008, não vou ler a notícia.
3: Com o senhor deu.
2: Todo mundo ofendidinho.
0: Valeu, hoje.
2: Dois gordos e uma ofensa.
0: Ai, dois gordos e uma moça.
2: Dois gordos e um mimimi.
0: Não, o Rafinha vai dar pra nós.
2: Cara, eu já falei que ele já falou dessa notícia. Agora não. Cara, é meio lógico.
1: Vou te dar uma porrada, hein?
3: Desculpa, cara. Desculpa, Ivan, desculpa.
2: De novo. Se é isso em mim, tu vai apanhar.
1: Joga nele, pô. Quero ver, joga. Ah, tu fugiu, cagalhão.
0: É, tu foi cagalhão.
3: É, tu foi bem cagalhão. Deixa eu falar uma coisa pra você. Ou a gente trabalha daqui, ou a gente aciona o nosso posto em Nova York, que é muito mais legal. Nós temos dois caras em Nova York, em tempo real com a gente, trazendo todas as
1: informações. Caríssimo pra mandar lá.
3: Caríssimo deixar esses dois caras no ar aqui agora, nós não estamos aproveitando eles.
0: Eles estão lá
3: dentro. Ou a gente bota as paradas aqui, ou a gente chama eles. O que que tu prefere?
0: Eu prefiro que eles beijem na boca.
3: Não, o cara aí
1: que não. Eu queria ouvir a opinião do deputado ali, do patriota ali.
3: Não.
1: A opinião.
0: Vai, tu. E ele tá no meu partido.
1: Isso, eu sou o cabo eleitoral.
0: O cabo eleitoral tá aqui.
1: É que só a bolinha.
3: Mais um destaque aqui do Pretinho Básico. Vamos ouvir esse destaque e a abertura do destaque?
1: Não abrimos
0: o da anterior. Conchinha, vamos cagar pra ele.
3: Vamos
0: mesmo
3: cagar, porque vocês magoaram o produtor.
0: Ah, não vai ficar cocô, né?
2: Tá todo mundo magoado.
3: Noiva.
0: Opa.
3: Noiva.
0: Isso é importante.
3: Contrata feiticeira.
0: Se o mágico faz mágica.
2: Ah, de novo.
3: De novo o quê, cara? A Joana Prado?
1: Qual é a notícia? Qual é? Completa a notícia.
2: Ah, não, vai. Eu fui na tua
3: Amália filha, pra ti, né, mesmo, mano? Olha de novo, cara.
1: Só olhei pra ele.
3: Começar a encher o saco do produtor, vou ter que trocar de produtor pra agradar vocês, é isso?
1: Eu olhei. Ah, não. Então, o emprego do cara tá... O meu emprego, meu emprego depende do Rafinha.
3: Porra.
1: Eu só olhei pro Rafinha e falei assim, ó. Dá-lhe de novo.
3: Vou ter que trocar de produtor, então, é isso? Vocês querem que eu troque de produtor?
0: Não. Aí tá falando um negócio muito sério. Não.
1: É difícil achar um produtor.
0: Ele é assim, mas ele é nosso.
3: Também não é.
1: Não, é sim.
3: Vai no corredor ali e grita, vaga de produtor, pro Pretinho. Vai ver o que acontece.
0: Não, é assim, não dá pra ter essa sorte.
3: Vai ver o que acontece.
0: Se tu gritar na gaúcha, vem três.
3: Porra, no mínimo, de manhã só. Ainda tem de tarde, de noite.
1: Até o que liga, esse produtor.
3: Noiva contrata feiticeira.
2: Feiticeira. Faz feitiço.
3: Por R$23 pra não chover no dia do casamento.
0: Justo.
3: Carizei então que a noiva acreditou que ela poderia contratar alguém pagando R$23 para que este alguém fizesse com que não chovesse no dia do casamento.
0: Isso é fé, Alexandre.
1: Na Austrália.
3: É um motivo é mais do que suficiente para me separar da noiva.
0: Na Austrália, Heloise.
3: Bem.
0: Tava na quinta-feira, o casamento dela era no sábado.
3: Ah, temos fotos da Heloise?
0: Não temos fotos.
2: Eu sei que é. Ah, seria legal ter.
0: Não, tu não sabe quem.
1: Mas tu foi grosseiro com o rapaz, gente.
0: Não, mas ele não sabe quem é.
1: Mas por que não? Mas tu não sabe, ué.
3: Olha a cara dele, olha a cara dele. Ele tá mais pra Marcelo Tuelvi do que pra alguém que sabe quem é a Heloise.
0: Aí a Heloise, 48 horas antes do casamento dela, tava apavorado. Porque a previsão tava dizendo que tinha 50%.
1: Falou errado, certo gênero.
0: 50% de chance de chuva no sábado, burro, dia não do casamento dela.
1: Não é burro, tem inteligente.
0: Aí ela não sabia o que fazer, entrou num site e encontrou uma feiticeira que prometia bom tempo quando a pessoa quisesse por um pagamento.
3: Não é possível.
0: Ela achou que ia ser caríssimo, chamou a feiticeira pra contratar e a feiticeira cobrou 6,5 dólares australianos, que dá R$23 na atual conversão.
3: Tá valendo.
0: Aí ela achou muito barato e pagou.
3: Claro.
0: Pagou, teve uma consulta com a feiticeira.
2: E choveu?
0: No sábado, ela disse, não é que choveu.
3: Não.
0: Uma tora da água. Não é que não choveu. Ela teve o amanhecer mais lindo que ela já viu na vida.
3: Não é possível.
0: E...
1: Isso é placebo.
0: E o casamento foi incrível, com temperatura amena. E ela foi ao site
2: aí
0: pra...
2: A feiticeira viu antes ali, Gomes, e meteu o invertido. Ela, vou tirar só 23 dessa trouxa aí.
0: Meteu ela foi no site pra agradecer a feiticeira e dar uma gorjeta pra feiticeira.
3: Ah.
0: O site saiu do ar.
3: De tanta gorjeta que a feiticeira recebeu.
0: Desapareceu. Não existe mais.
3: Porque era feiticeira, né?
0: Ninguém mais sabe cadê a feiticeira.
1: Ah, isso é droga.
3: Feiticeira evaporou.
0: Qual o nome da feiticeira?
2: É que nem a fada do dente.
0: Eu não sei.
3: Tá, mas e qual, deixa Morgana, eu te perguntar, Gomes, qual é a notícia exatamente?
2: É.
3: Assim, tipo assim, qual é o...
0: Aí é foda.
3: Qual é a notícia?
0: Que a feiticeira desapareceu.
3: A notícia é que desapareceu.
0: Desapareceu a feiticeira. Fez agora, um feitiço e desapareceu.
1: Aí o Alexandre...
2: Não, olha, irmão. Olha, não é minha intenção, Féter.
3: Longe disso. Olha,
2: fala, tu tava vindo nos destaques muito.
3: Ô, Féter.
1: Meu irmão, agora tem uma das paz contigo, meu irmão. Vem cá.
3: Vamos combinar uma coisa.
1: Não dá
3: a
1: pelo
3: feiticeira diabo. Soube a hora de sumir. Saiu por cima.
0: Soube, verdade.
2: Acertou. Não, e duas semanas sendo craque dos destaques aqui.
3: Vamos
2: um
3: combinar.
2: Um dia ele errou todos.
3: Não era a hora da feiticeira sumir agora, né?
0: Pois é, em alta.
3: Era a hora da feiticeira se criar agora.
0: Se contratada por um monte de gente.
3: Porra!
1: Ela é a teoria que eu falei do goleiro de Cabo Verde. Sai por cima.
0: Mas ela
1: joga mais.
0: Mas ela pode no mesmo final de semana ter prometido chuva pra alguém.
1: E de alguém ela
3: toma. Mas é que ela não promete, cara.
1: E ela enxerga, ela enxerga. Ela liga pra São Pedro e fala:
3: ninguém tem o poder de mexer no tempo, cara.
0: Não, senhor fala ninguém.
2: A gente contratou
0: a feiticeira pra fazer os guris pegar chuva amanhã.
1: São Pedro tem.
3: Amanhã não vai chover.
1: Deixa chover.
3: Olha, olha o céu azul que tá em Nova York, vai chover amanhã.
4: É, eu vou dizer algo pra vocês, cara. Contratar alguém pra fazer chover, cara, eu acho que só a galera do agro, né, cara? Galera que precisa de chuva e tal. Que geralmente é o contrário, né? Geralmente
3: ou nós do planeta que a gente contrata o cara pra fazer não chover. É. Às vezes não dá certo.
1: Agora tem uma barra. Agora temos que encaixar outro, né?
3: É verdade.
1: Tá com o desfalque.
3: É verdade.
1: Tá com o concurso aberto aí.
3: Danilo aí.
0: Não, nós fechamos bem. 23 pila, amanhã os guris vão pegar a chuva.
3: 6:30 da tarde, tá combinado. Vai chover amanhã então.
0: Vai chover.
3: Tá, beleza. 6:30 da tarde.
4: Não vai estar mais aqui.
3: Pode chover que amanhã a gente tá indo pra Filadélfia. Não tem problema chover aqui. Matamos os destaques aí, meu irmão. Do pretinho básico. Vamos dar uma girada na mesa. O que que é, mano?
1: Aquele prédio vai cair.
3: Não vai cair, não tem como cair. Eu
1: já trabalhei com pedraria e...
3: Esse prédio aí, eu acho que é a última grande obra artístico-turística de Nova York. É de 2019, 2020, essa construção aí. Posso estar enganado, Lele Adams, mas eu acho que é isso.
2: Não, é mais ou menos por aí, cara. É que aqui é o Hudson Yards, né? Que é um complexo, como eu falei na abertura, que é o maior complexo de construção privada da história dos Estados Unidos. Pra ter uma ideia, antes desse daqui, o maior complexo até então era o Rockefeller Center, cara. Que é... datado, sei lá, da década de 30.
1: Aí o Oscar Niemeyer. Obrigado, Niemeyer.
3: Que ali onde tem aquela pista de patinação embaixo ali e tal.
2: Pra andar de patins, né?
3: Isso, que é uma...
1: Curioso.
3: Exato. Olha só, deixa eu falar uma coisa.
1: Deixa eu falar.
2: Rolou um saguinho de palhacitos.
3: Eu não sei do que vocês estão falando. Eu não vi nada. Não sei do que vocês estão falando.
2: Ah, é? Tu só vê aquilo que tu quer.
3: Eu não sei o que vocês estão falando.
0: Pera aí, cara.
2: O que houve? Sem querer...
3: Vamos dar uma girada na mesa, bota uma pra nós então aí, Vini Moura.
0: Pô, a guria chegou em casa.
2: É uma piada então.
0: É uma piada, ou um caos.
2: Nós falamos pro Brasil todo.
0: Ela chegou em casa.
1: Caos ou caos?
0: Ou uma anedota. Não, mas ela chegou em casa, pode ser, o que tu quiser.
2: Uma
0: ela chegou em casa,
2: é uma historinha.
0: Uma historinha. Ela chegou em casa.
1: Hero History.
3: Muito louco, cara.
1: Ah, não, cara. Tu não vai jogar na boca, baixinho. Eu vou aí de cago de pau.
2: Eu?
1: É um outro ali.
0: Ah, tá. Você tá bem louco, cara.
2: Não fiz nada.
0: A guria chegou em casa.
1: Quem? Uma guria ou um guri?
0: Uma guria.
3: Uma guria. 4 minutos pra ti lá fora, vai?
1: Eu?
3: Dá pena.
1: Oh, eu, lá. Meu irmão. Pô, eu não falei nada, eu tava de burro.
3: O pior não é que foi, então.
0: Não, a pena não falou nada.
1: Não falei nada, senhor.
2: Nem olha.
1: Desculpa, lembra mim.
0: Quem falou foi o Ivan.
3: Então falei. É o Ivan.
0: Tá, mas não dá pena.
3: Então vou o da pena então. Vai junto.
1: Então vou ficar, então.
3: Vai junto. Contando, 4 minutos, vai.
1: O palhaço Menezes vai também?
3: Vai também.
1: Dia 9 eu estou em Jaguarão.
3: Agora que vai dia? Lá junto.
1: Dia 9.
3: Vai, Melança.
1: Abraço, parou.
3: Oi, desculpa.
1: Fica tranquilo,
3: foi
1: tá
3: mais
1: engraçado.
3: Forte que eu, desculpa. Desculpa.
1: Eu sabe que quando me chamam de gordo não te emagrece, mano. Sai fora, merda!
3: Não podendo bater em quem bateu nele, ele bateu em quem tava
0: ele
3: mais
0: procurou perto. Alguém, ele procurou alguém, só vai nele mesmo. Ah, mas a guria chegou em casa.
2: E essa é uma piada?
0: É alguma coisa. Ela
3: então acredita e vai, mas
1: cala
3: vai.
1: A boca!
2: É, mas tem que ir, né?
3: Cala a boca tu então.
2: Tá.
0: A guria, ela chegou em casa.
3: Isso tu fala pela quarta vez.
0: E tu conta sem rir pra nós entender também. A moça...
2: Deitei.
3: Amarelinho pra ti.
0: Mas por que pra mim?
3: Porque tu tá...
0: Mas tu falou que eu tinha mais uma chance.
3: E tu desperdiçou. Amarelinho pra ti, conta a piada. Tem 30 segundos pra acabar a piada.
2: Valendo!
0: A guria chegou em casa. E aí, ela foi tirando o sapato, tirou o casaco e olhou pra mãe e falou assim, ó... Bah, mãe, tô um pouco chateada, mãe. Tô um pouco chateada porque...
3: Ah, tirou o casaco e o sapato, olhou pra mãe e falou que tava chateada.
0: Exato, aquela coisa, chegou em casa, tirou o sapato, tirou o casaco, tava muito frio.
3: Tá.
0: Ela entrou em casa e falou, bah, mãe, tô um pouco chateada porque lá na escola todo mundo fica dizendo que eu sou distraída. Aí eu fui no balé, todo mundo tá dizendo que eu sou distraída. Aí fui no cursinho de inglês, todo mundo falando que eu sou distraída. Aí a mulher olhou pra ela e falou assim, olha só, tua mãe mora na casa do outro lado da rua.
3: Ah, não.
0: Era boa,
3: porque tem que ter coragem.
2: Rolou muito.
3: Tem coragem pra meter. Vai tu então, Rafinha. Vamos ver se vai enrolar ou vai direto.
2: Não, eu vou direto. Boa tarde, me chamo Guilherme de Floripa.
0: De onde?
2: E aqui uma reflexão sobre o que cada pretinho do atual elenco me provou existir ou ser possível.
3: Ah,
2: o Léo não tá aqui, né?
0: Podemos chamar um sincericídio?
2: Não, é bem
0: vai,
2: uma reflexão. Tu ouviu?
3: Quer chamar o Léo?
0: Não.
2: Gordo Léo, me provou que mesmo com uma cicatriz na vida, não devemos deixar a tristeza nos derrubar em depressão. E honrar aqueles que se foram, mas estão conosco todos os dias. Tá muito alta a trilha.
3: Opa, desculpa.
2: Gordo Sandrinho, me mostrou que mesmo não sendo o melhor produtor...
3: Como não? Tá entre os quatro melhores.
1: Pro Léo é um bagulho emocionante. E pra mim era isso.
0: E outra, não é uma reflexão. Isso é uma sinceridade.
2: Com esforço e dedicação, nos tornamos memoráveis.
1: Ah, vai tomar no cu, Guilherme.
3: Que isso.
2: Vai, de novo, Alexandre.
0: Pá, tu vai deixar o cara...
3: Não dá pra mandar o ouvinte.
0: Ah, o cara tá com pura boca.
1: Não, mano.
2: Ah, se sou eu, eu sou esposo.
1: Olha ali, Sandrinho. Olha a reflexão pro Léo, olha pra mim, Sandrinho.
3: Cara, tu nosso ouvinte aceitar, é a nossa pérola. É. Não dá pra mandar a pérola, toma no cu.
2: Quem nunca abriu uma pérola, né? Bora! Me provou que mesmo chegando atrasado, traindo e bebendo, quando mudamos, crescemos na vida.
3: A pérola não se abre, o que se abre é a ostra.
2: Tu entendeu? É uma metáfora da vida.
1: E que eu é bom uma ostrinha, Alexandre.
3: Meu Deus!
2: Adams! Provou que devemos rir sem medo das críticas alheias.
1: Ah, verdade.
2: Que uma risada idiota não é nada quando você é um ótimo profissional.
1: Ah,
2: Vini Moura me mostrou que sendo quem somos, conquistamos nosso espaço e respeito, mesmo abrindo as nádegas. Rodaica me mostrou a configuração de fábrica que os homens adoram nas mulheres e não sabem até usarem. Aquele olhar fuzilante de que quando fazemos merda, todas as mulheres têm. Neto me mostrou o quanto vai ser lindo quando eu completar o mesmo tempo de casado que ele tem hoje, com a minha namorada. Lelê, ô Lelê, me provou que ter um remédio na gaveta deixa o homem tarado. Isso é viver o melhor com a sua esposa em casa. Fetter me mostrou e provou que quando se tem zero medo, se cria e se vive o extraordinário.
3: Aí sim, hein?
2: E o público do frango, esse me provou o melhor e admiro, pois ele é a prova vida de que quando um idiota se foca e esforça, ele também vem.
0: Prova vida.
1: É a prova vida. Eu gostei.
3: Olha,
0: tá lá da prova vida.
1: A prova vida.
2: Sim, tá lá. Boy. Não entenderam o que é?
3: Ô, Alexandre. Não, já entendeu. Fala, Lelê.
1: Eu queria que ele lesse de novo.
3: Eu posso quebrar um pouquinho a produção, por favor?
0: Claro.
3: Pode quebrar o que tu quiser, Lelê.
2: Please, eu encontrei uma garrafa de cerveja aqui.
3: Eu encontrei um casal aqui que ele tá com violão e ela tá com... What's your name, cara?
5: I'm Maverick.
3: Maverick, what's your name?
5: Skimmy.
3: Eles estavam tocando aqui, eu pedi pra eles tocarem alguma canção que fosse famosa no Brasil. Aí eles falaram, não, a gente vai fazer uma coisa que eu acho que vocês vão gostar. E eles fizeram isso aqui, agora a gente gostaria que eles fizessem ao vivo. Let's go! 1, 2, 3, 4, 5...

0: Não ouvir isso mais!
1: O Brasil!
2: Mais um! Não mais pode um. Rir, Adam! Não pode rir, Adam! Eu
3: more.
2: Sei que
3: one
2: tu
3: more.
2: Eu sei
3: one
2: que
3: more.
2: Tu
3: yeah, yeah.
1: O Brasil!
3: The, eu the tenho guy, uma música pros Estados Unidos! One more.
2: Oh, Estados Unidos!
4: Peraí, o Lelê pediu! O Lelê pediu one more! Vamos ver qual é o one more do Lelê!
3: One more, por isso!
1: One more time,
2: Brasil! Não pode rir, Adam! Não vai rir,
4: pode entrar de volta aí, Ivan!

0: Olha, muito bom, hein?
1: Tem mais palavras que
0: artistas de rua.
2: Muito bem,
0: muito legal, hein? Baita pauta, Lelê.
1: Amazing, Lelê.
2: What's your Instagram?
3: My Instagram is at @mavericc with two underscores.
0: Okay,
4: é uma senha.
0: Like that.
1: É Rafinha.menegas.
5: UEMISCUEMI.
0: Okay.
5: Follow me.
0: Okay.
2: Thank you.
0: Follow me.
2: Thank you. Thank you.
4: Como é que é a música para os Estados Unidos?
1: Estados Unidos!
4: Eu amo os Estados Unidos!
2: Vão na redenção e façam isso, vamos ver se não vou tomar uma palha.
4: isso que vocês não viram, que agora voltou um palhaço maionese no programa.
0: E aí, palhaço maionese?
6: Tudo bem, Alexandre?
0: Bom fim de tarde, a galera gosta demais de ti, maionese.
6: Brasil. Se você está Brasil, pegue no meu Brasil. Se você está Brasil, pega no meu palhaço Brasil, dia 9 em Brasil.
2: É uma brasilidade de Brasil esse palhaço.
0: Quando tu acha que não consegue ser mais abobado, ele vem e se supera.
6: Que saudade do Rodrigo Adams e do Leandro.
0: Já vamos voltar, fica tranquilo.
2: Saudade, mas.
6: Quanto falta pra acabar a Copa?
3: Bastante.
0: Quatro semanas.
6: Estamos
0: ainda.
6: Estamos contando.
0: 30 e poucos dias.
6: Estamos
0: ainda.
6: Contando.
0: Isso aí. Que loucura, cara. Que loucura.
6: Que Copa boa, né, Alexandre?
0: 20 minutos pra 7. Copa boa.
6: Tá muito bonito.
0: Copa boa. Obrigado, maionese.
6: Eu te adoro de camisa assim.
0: Me gosta de camisa assim? É, maionese.
6: Acho que vai ficar bem. Tu sem camisa, só com o casaquinho do lenhador.
0: Maionese.
4: Tu também é, né, maionese?
6: Ele apareceu o cara do Nickelback.
0: É, de manhã eu treino assim. Eu treino assim, sem camisa, só com casaco por
4: deixa
0: cima.
4: Deixa eu ver.
6: Treine.
4: Não, mas tu falou com a voz de Rafael Gomes.
0: Deixa eu ver. Amanhã eu te mando foto.
4: Que horas pra eu te ligar de vídeo?
0: Oito e pouquinho.
4: Ele abandonou o personagem. Agora ele fala com a voz dele.
1: Agora ele aceitou.
4: Eu vou até o final.
6: Agora que ele tá solto.
0: Ai, que loucura. Vocês tiram maionese. Olha que lindo esse e-mail, maionese.
6: É emocionante, não?
0: É emocionante.
6: Pode rir.
0: É emocionante, mas pode rir se quiser.
4: Então,
6: tudo bem. Só para saber se não envolve mortes.
0: Não envolve mortes. Mas poderia. Vocês tiram e atacam a minha ansiedade.
6: A ansiedade mata.
0: Escreve pra gente aqui o nosso ouvinte, Rafael. Fala, Pretinho. Se possível, eu gostaria muito que o alemão Alexandre Fetter leste este e-mail no programa das 18. Deu sorte porque hoje eu vim, né? Hoje eu inaugurei uma nova fase na minha vida, só estou fazendo os pretinhos das 13.
1: Tu tá liberado, Alexandre.
0: Aí hoje eu vim no das 18.
4: Ah, tu veio porque eu descalei.
0: Lá Rodaica.
6: Não manda absolutamente nada.
0: Vamos mudar esse quadro.
6: Cagalhão.
0: Queria dizer que vocês têm um poder que nem imaginam. Vocês tiram a ansiedade da pessoa.
1: Sim, a rádio cura. A gente tem que fazer uma vinheta. A Atlântida cura você.
0: Em meio aos dias corridos difíceis e turbulentos, vocês conseguem dar aquele break necessário. As conversas, risadas, as mongolices de vocês, as piadas. As piadas ruins, as discussões aleatórias.
4: Aí, Lelê.
0: Tudo isso faz a gente se sentir parte da mesa do Pretinho. É uma leveza que vai além do programa. E o pior, ou o melhor, é que isso se estende pelo nosso dia inteiro. Do nada lembramos e surge um destaque aí, meu irmão.
1: Destaque, já
0: ou ainda um mestre.
1: Mestre, que loucura, louco lá de
0: pilotagem. E a partir de agora, o palhaço maionese.
6: Se você está feliz.
0: E seu jingle.
6: 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Pegue o meu nariz.
0: A gente já tá rindo sozinho, só lembrando do programa. Mas preciso dizer também que vocês atacam a minha ansiedade. Meu Deus, quando alguém começa a desenvolver um raciocínio, um pensamento, uma opinião, contar uma história, encaixar uma piada.
4: Bah, pior que é bem assim, meu.
0: Cala a boca, merda!
4: Cala a boca!
0: Eu já fico totalmente investido naquilo. Quero ouvir até o final para concordar, discordar, xingar, ver a discussão brotar. Ou simplesmente entender onde a pessoa quer chegar,
4: mas
0: vocês não conseguem esperar.
4: Não consegue, né?
0: Vocês sempre interrompem.
6: É muito bom,
0: e depois mais uma interrupção, e depois mais outra interrupção. E quando vejo, aquele assunto interessante morreu. E eu fico pensando, Mas deixa o cara falar.
4: Era sobre morte,
6: né? Dormir de conchinha.
0: Tenho certeza que não sou o único ouvinte que sofre disso, mas faz parte do entretenimento, é, da dinâmica, da baguncinha organizada que transformou o Pretinho no que ele é para nós.
7: Que delícia.
0: Então, obrigado por ajudarem a aliviar a minha ansiedade e também por alimentarem um pouquinho dela todos os dias. Que e-mail saboroso. Continuem assim. Abraço de um ouvinte.
1: Sabor ouvinte, né?
0: Abraço de um ouvinte que já faz parte da conversa de vocês, mesmo sem estar no estúdio.
1: Tá aí uma vinheta que nós tínhamos que fazer.
0: Rafael.
1: Atlântida, sabor ouvinte. 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Só aqui,
4: Atlântida.
6: 6h45.
0: Não gostei das vinhetas.
1: Não, mas não na minha voz, na tua voz.
4: A do sabor já tem.
0: É, a do sabor já tem.
1: Não, tem uma chamada, a vinheta é outra coisa.
4: Agora ele te deu uma...
6: Atlântida, rádio de músicas.
4: Cara, que criatividade.
1: É, não, é só uma baita vinheta.
0: Isso é maravilhoso. Isso é maravilhoso.
4: Mas são as vinhetas agora, mais óbvias.
0: Que agora eu poderia falar uma coisa aqui, mas não vou. Não vou. Ah, não é que Atlântida é uma rádio de música. Atlântida é uma rádio. É. Atlântida é uma rádio.
4: Então faz essa vinheta. Atlântida é uma rádio.
0: É uma rádio.
6: Uma rádio.
0: Independente de ser música, entretenimento, jornal, ela é uma rádio. Ponto.
1: Radio.
4: Isso é verdade.
0: Mas não falo.
1: Em inglês. Fazer
0: seguimos assim.
6: E de música.
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1: Isso aí.
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6: Que coisa maravilhosa. Vou contar uma piada.
4: Eu quero ouvir a tua piada.
6: Seu Alexandre,
4: vai daí,
6: ele
4: maionese!
6: Ah, é tu que vai assumir quando ele parar? Eu. Ah, nós vamos pra onde então? Quando tu vou contigo.
0: Vem comigo.
1: Porra, tá, dois, mas e aí? É, tu vai contar a piada, isso?
6: Não, se deixa.
1: Não, não, não.
4: Foi a primeira vez que eu vi o maionese puto.
6: Não, eu estou puto.
4: Não, não, tu tá, só que tua voz
0: é
4: não deixa aparecer.
6: Não, a minha voz de puto é outro.
4: Só que a tua peruca, ela tem algum significado?
6: Sim, eu sou um palhaço?
4: Não.
6: Porra, que pergunta idiota essa sua.
0: Não, mas é o palhaço da diversidade.
4: É isso que eu tô perguntando.
1: Palhaço Rainbow.
4: Teve parada livre esse final de semana.
0: Pluralidade e diversidade.
6: R$84 na parada livre.
4: Como assim? Por que R$84?
6: Porque ninguém tinha troco pra 50 centavos. Aí eu fiz R$84 trocadinho, mas consegui ajudar o que eu precisava. Aqui, ó. Vocês nunca foram na parada LGBTK29 mais?
1: Não.
6: É muito boa.
4: Tá aí, tu ganhou R$4. O que que tu fazia pra ganhar R$4?
6: Ah, o horário não permite eu contar, mas eu, digamos que...
4: Claro,
6: bom, que
4: permite.
6: Vou contar a piada.
0: Tu é um palhaço, a criançada te adora.
6: Obrigado, criançada. É dia 9 em Jaguarão. Eu e o mestre estamos à venda aí.
1: As crianças adoram um mestre. Cara,
0: eu vou insistir com vocês. Nós temos que fazer um programa infantil.
6: Espere a Copa acabar.
1: Nós temos que esperar a Copa acabar.
0: Com maionese, cara.
1: E daí vai dar um conflito. De
0: sério, depois da galinha pintadinha é maionese, mestre maionese.
6: Vai ter a turma.
1: Se maionese. Você está feliz,
6: pegue o meu nariz.
1: Pegue numa rola.
0: É.
1: Longe do microfone, pode tudo.
6: Eu gostaria de fazer sem o mestre.
1: Tá, tu vai contar a piada.
4: Eu gostaria de fazer sem o mestre pra ter uma carreira mais louca.
1: Valemos juntos.
0: Posso ter mais um e-mail aqui?
1: Que
6: eu ouvi com a minha piada.
0: Então conta a tua piada, porra, de uma vez.
6: Dois homens estão conversando.
1: Lelê passou mal.
0: Cala a boca, mestre.
6: O Lelê passou mal do coração.
0: Deixa o Lelê.
6: Dois homens.
0: Só um pouquinho, cara. Vocês estão de brincadeira comigo.
6: Estão atrapalhando o programa do jovem.
0: Vocês estão de brincadeira comigo.
1: Eu tô prestando atenção, né?
0: Porra, não era nem pra eu estar aqui.
4: Não, pera aí.
0: O que
4: não
0: que
4: fala
0: é que
4: assim
0: tá acontecendo?
4: Também.
0: Não, mas a partir de hoje eu não vou fazer mais isso das seis,
4: não
0: só dá, da uma.
4: Não dá, não,
0: mas
4: dá. Agora não
0: que
4: começa.
0: Não dá, o que
4: não começa, Fede.
0: É o Gomes que vai apresentar?
4: Não, para.
6: Não fica, não.
4: Nada
6: fica
4: contra o Gomes, mas não dá assim.
6: Não dá.
4: Não pode largar assim.
6: Fica ameaçando.
4: Eu tô contigo.
0: Não, ameaçando. Hoje eu vou combinar. Nós combinamos, eu avisei no programa da uma.
4: Não começa.
0: Espera a gente voltar, pelo menos.
4: Ah, não, eu demorei 7 anos pra conseguir entrar. Daí tu vai pegar e largar.
0: Não vou largar, só vou sair do da 6.
6: Dois homens estavam conversando.
0: Tu vai contar a piada.
6: Quando um perguntou, tu sabes quem é o Aristóteles? Aí ele falou, não. Ele falou, viu? Tu não vai à faculdade. Aí o outro perguntou. Gente, Já contaram essa piada?
1: Não. É que a gente não viu.
7: Eu tô louco pra ouvir.
1: Segue, cara. É obstáculo. Ah,
6: já contaram a piada?
7: Não contaram, maionese.
6: Ah, eu vou contar outra piada.
7: Não, maionese. Conta essa, maionese.
6: Já contaram a piada. Eu tava
7: ouvindo. Ele não escuta. Ele fecha o ouvido dele. Ele não escuta.
0: Maionese, conta. É você que é o Aristóteles? E aí?
6: Não vou contar.
1: Você não vai à faculdade.
0: Porra, maionese.
6: Já contaram essa piada?
0: Não.
6: Poxa.
0: Não contaram, maionese.
6: Conta a piada.
1: Errei o time.
6: Filha da puta.
1: Na boca desse palhaço.
6: Eu vou
7: contar. Ô, meu, a gente vai te cagar a pau.
6: Vai, ele caiu na pressão.
0: Isso, bonito. Cara.
6: Ele caiu na pressão.
0: Véio. Tu não poderia ser jogador da seleção brasileira.
7: Cara, só conta a piada.
0: Conta a piada. Cara, conta a piada.
6: Bateu meu remédio, calma. Calma que bateu. Quando bate,
1: conta a merda da piada, palhaço, filho da puta.
6: É que eu vi ele fora pra dar uma calibrada. É que eu fui ali fora pra
0: quem é que falou isso?
7: O Adams.
0: Ah, não, Adams.
6: Não.
0: Vai tomar expulso, o primeiro cartão overseas que eu dou.
1: Yellow... Que expulso, vocês estão enchendo o saco. Expulso. Eu falei uma coisa só.
0: Cartãozinho pro Adams.
1: Só as coisas não falou e quando falou demais, uma merda.
6: Cara. Eu não falei nada. É tu que fala merda o tempo todo, não deixa ninguém falar o problema todo, cara. Esse corpo imbecil também se mete toda hora. O outro também, aí o Vini. Mal chegou, fica invadindo a sala.
1: Aí não consegue falar nada.
7: Eu tiraria o cartão dele. Eu fui falar desses prédios aqui, eu fui falar do velho também.
6: Cara. Eu não consigo falar, velho.
0: Ele vai surtar, cara.
1: A internet tá ruim, Adams. Não deu pra ouvir nada.
7: Deixa
0: eu tentar só organizar a parada aqui, só um pouquinho. Segura aí.
1: Falhou.
0: Quatro semanas aí. Palhaço maionese.
6: 6,50 e 30.
0: Tu vai continuar a piada ou tu vai declinar de contar a piada?
1: Nós temos caixas aqui.
6: Temos caixas classificados e o Adams bravo. Vamos
0: então
6: deixar o Adams
0: falar. Então tu não vai contar a piada, nós vamos trazer os classificados do Pretinho para a Redmac. 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
0: Vender o que, Gomes?
7: Fala, Pretumbras, me chamo Juan, aprendi com a minha coroa a escutar vocês e sou ouvinte desde os primórdios. Sou gaúcho.
0: Cala a boca, merda, vou dar uma porrada.
7: Frederico Westphalen, morando em Itapema.
0: Aonde?
7: A minha nave é pro magnânimo ou fake, pois são os que tem um gosto refinado.
1: Cara querido, que ano é?
7: Tô vendendo a minha BMW X1 S20.
1: Antiga.
7: Active Flex X-Line.
6: Saúde.
7: Ano 2020. Active, não, não falei Actin, eu falei Active.
1: O Adams infartou.
6: É bom isso, orgulho.
7: Ano 2020. 30 mil quilômetros só. Segundo dono, teto solar e panorâmico. Manual e chave reserva. Step nunca usado. Só falta falar importante. E é pra chegar de líder.
0: É pra chegar de líder.
6: E Manuel.
7: IPVA 2026 pago.
0: Mas carro tá pra bem, solteiro, né? É carro pra solteiro.
1: Valor. Nós estamos em julho, quase o cara não tem o IPVA pago, é sacanagem.
0: Carro pra solteiro pro cara chegar apavorando na balada.
7: A tabela dele é 148. Eu tô pedindo 154.990.
1: Mas o que é,
7: veio
1: né,
7: o Manuel? Carro? Veio o Manuel com a
6: que
7: cara.
6: É
7: 2020.
6: Quem é o Manuel?
7: Quem é o Manuel? 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Você é o primeiro a pagar um dia pros PBs aqui em Itapema, no meu snooker bar.
6: Não, eu não vou em snooker bar. Que...
1: E até lá pra jogar snooker.
6: Não, nós vamos sim.
0: Vamos sim.
7: O Frederico's Snooker Bar, se quiserem, pode divulgar.
6: Como é que é o nome do lugar?
7: O palhaço saiu do personagem.
6: Como é que é o nome do lugar?
0: Frederico's Snooker Bar.
7: Sinuca, gelada free e depois um jantar no pier de Itapema,
0: aí
7: no Hard
0: sim.
7: Rock Café.
0: Aí sim.
6: Eu gosto de lugar assim que o banheiro não é para mijar. Né?
7: Deus abençoe, vocês podem apostar que melhoram o dia de milhões de pessoas.
1: Quanto?
7: O e-mail 154,900. 190.
6: É. Manuel?
7: O ano é 2020.
1: É a frente antiga.
7: O e-mail é Juan com
0: é,
7: R.
0: Legal é.
1: É uma X1?
0: É.
1: Mas é antiga, né?
0: É.
7: O e-mail é Juan com R, Ruviaro com R, arroba hotmail.com.
6: Ele gosta do X1.
7: Podia ser o Juan com J.
1: Ele gosta do R, né?
7: Juan Ruviaro. RUANRUVIARO.
1: Ah,
7: vai. Juan Ruviaro.
0: Ah, não deu.
6: Vai ficar com a X1
0: básico. Né? Volta já.
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0: claro que tu já tinha ouvido isso tudo, querido. É reprise.
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11: 7:01 deste fim de tarde, início de noite de terça-feira. Estamos de volta para mais um tiquinho de Pretinho Básico. Mas antes de ir embora fazer a votação do craque do episódio, vou chamar aqui o meu querido Léo Oliveira para trazer para gente informações muito legais que vêm dos nossos amigos do Stock Center.
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12: 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Olha que maravilha aqui, meu caro Alejandro, aqui, ó.
13: Tá ali na tela.
12: Tá aqui, ó. Coisa aê, linda, mandaram pra gente. Eu vou hoje ver o jogo da Argentina.
11: Sensacional aí, meu irmão.
12: Sensacional, olha, comendo Pringles,
11: né? Que horas é o jogo da Argentina?
12: 10 da noite.
11: E
12: ver o Galate agora jogar, né, meu irmão?
11: Muito bem, 7:02. 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Vai começar votando então no programa de hoje o Lelê. Vota aí, Lelê.
14: Eu vou votar em ti, cara, porque hoje, como ouvinte que a gente foi aqui, porque aí, quando a gente não tem um retorno de vídeo, a gente fica mais como ouvinte, né? Ah. Aí a gente teve uma noção do que tu passa às vezes, cara.
11: Obrigado, Lelê. Apesar da falta de sensibilidade dos teus colegas, agradeço muito, Lelê.
15: Tem mais dois gordos te esperando, Lelê.
14: E só pra encerrar, vem cá, que ele queria dar um oi pro Brasil aqui. Vem cá. Come on.
13: Come on.
14: Tell me what's your name.
16: My name is Abdul. I'm from Africa, West Africa, the country Mauritania.
14: Ele é da Mauritânia e perguntou pra mim, qual é a pergunta, what the question you tell me about?
16: Yeah, I need like the Brazil, because I know now Brazil have some difficulty, the problem, Neymar is the blessing, the Rodrigo goes, is have some problem.
14: Say hello to Radio Atlântida.
16: Hello, what?
14: Say hello to Radio Atlantia.
16: Hello, Radio Atlantia.
14: Radio Atlantia. Radio.
16: Radio Atlantia.
14: ATL TV.
16: HTL TV.
14: Subscribe now.
16: Subscribe now.
14: Thank you, guys.
16: Thank you, guys.
14: Valeu, Lelê.
4: Vai, eu acabei dando um cuspão nele ali
14: não
4: na hora.
14: Não tem problema, Lelê. Ele até, até lambeu, Lelê. Ele gostou até.
4: É, não, mas é que ele...
14: Obrigado
4: pelo eu mostrei pra ele a live que a gente estava. Inclusive, ele se inscreveu ali. Ele é da Mauritânia e veio perguntar sobre o Neymar. Então tá aí, meu voto é teu, Alexandre.
14: Obrigado, Lelezinho. Muito obrigado pelo teu voto. Rodrigo Adams.
12: Voto em ti também, Alexandre.
14: Ô, Adams, muito obrigado pelo teu voto.
4: Falem dele agora aí, seus corneteiros.
12: Surpreenderam, hein?
15: Tem dois gordos com saudade de vocês.
14: Muito obrigado pelo teu voto, Adams. Vota, meu querido Léo Oliveira.
12: Tá no Vini Moura.
14: Vini Moura, vota Vini Moura.
15: Eu?
14: Não, é tu mesmo.
15: Retórica, né?
14: Isso.
15: Eu vou votar, olha só, veja bem. Vini? Eu vou votar no Rodrigo Adams.
14: Tá.
15: O desabafo de Rodrigo Adams
14: foi bom demais.
15: Um auge, foi um
14: foi
15: momento
14: bom
15: engraçado.
14: Demais, é verdade.
15: Vou votar no Rodrigo Adams, então é isso aí.
14: Verdade, foi bom demais. Vota então, Rafael Gomes.
15: Eu também, na eloquência furiosa de Rodrigo Adams.
14: Boa, gostei do eloquência furiosa. Dois votos para Rodrigo Adams, dois votos para o apresentador do Pretinho das 13 horas, Alexandre Fetter. Vota, Rafinha Menegazzo.
13: É o Léo que tem que votar, né?
15: Nessa vibe
14: ele
15: aí.
14: Já votou, cara.
13: Já votou?
14: Isso, já votou.
15: Tu não prestou atenção.
14: Tá me subestimando.
13: Não.
14: Então vota antes que tu me irrite.
13: Tô pensando.
15: Vota porque tem muita gente. Tem dois gordinhos ali fora querendo falar contigo.
13: É. Sim, essa piada veio pra mim.
14: Vai votar ou não?
13: Fica tranquilo.
15: Chegou pra todo
13: mundo. Pra todo mundo receber essa piada aí.
15: Mas pro Fetter não chegou.
13: É. Ah, é verdade.
14: Vai votar ou não vai votar?
13: Vou votar, Alexandre.
14: Em quem tu vai votar?
15: Não, mas tu não vai fazer isso.
13: Tô com dificuldade.
14: Infelizmente, não vai votar, foi expulso, né? Amarelinho pra ti, um abraço, querido. Vai nessa. Valeu. Amanhã, uma da tarde, eu espero que tu volte com a gente com um pouco mais de responsabilidade sobre o nosso horário.
15: Vai lá encontrar os gols.
14: São 7:06, precisamos entregar a grade de programação da Atlântida para o próximo campeão de audiência.
4: Quem ganhou?
15: Tu vai receber os dois gordos lá embaixo?
14: Cara, eles querem falar comigo. Eles vieram falar comigo.
15: Sim.
14: Marcaram hora.
15: Não.
14: Então não vou receber.
12: Eu tenho
14: uma pessoa que me ajuda com a minha agenda aqui na rádio. Se eles marcaram hora, eu vou falar com eles. Se eles não marcaram, eu não vou falar.
15: Perfeito. Mas inteligentíssimo.
4: Sabe quem é que tá te esperando?
14: Não faço a menor ideia.
15: Meus ovos.
14: Que imbecil.
12: Agora eu entendi o voto do Elê Eduardo. Ah, entendi os gritos.
14: Que imbecil.
12: Posso mudar
15: foi
12: meu
15: do
12: voto?
15: Caralho, foi do caralho.
14: Cara, é tão imbecil que tu vai levar o meu voto, Gomes. Vai levar o meu voto, Gomes, mas infelizmente...
15: Ganhou o Adams.
14: Ganhou o Adams, né?
12: Não, peraí, tu tem dois votos.
14: Eu tenho votos e o Adams tem dois votos.
12: Eu tenho dois.
14: Tá, então tem que votar. Mas eu entrego pro Adams.
12: O Adams
14: eu voto no Gomes e entrego pro Adams.
15: Que coração.
14: Porque foi muito
15: assim.
14: Bom. Esse sou eu, né, cara?
15: Quem tá comigo entrega pra mim.
14: Esse sou eu, não tem problema. Adams, parabéns pelo craque do episódio, Adams.
15: O Lelê ganhou a uma e o Adams a seis, mesmo estando longe.
14: O que esse cara querendo falar contigo?
12: Cara,
14: esse cara quer falar contigo aí.
4: Ele chegou aqui querendo pegar o microfone. Já mandei ele sair, sai.
12: Já me soltou na boca.
4: Não é qualquer um.
12: Não é de via mão.
14: Muito obrigado pela sua audiência. Era isso, não há mais tempo. Para mais nada. Voltar ali, calma.
4: Vai te fuder.
14: Calma, Lelê. Que isso, Lelê? Tá xingando o cara?
4: Get out of here. Get out of here.
14: Tá, não, xinga ele em inglês, Lelê. Em português ele não vai entender. Voltaremos amanhã, uma da tarde. Volte com a gente para mais um Pretinho Básico. Um abraço. Boa noite de terça-feira. Tchau.
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Alô, é isso mesmo, galera. Aqui é o Teco Padarates e esse é o Atlântida Sunset, que volta aqui na sua frequência de Rádio Atlântida por todo o estado de Santa Catarina. Lembrando que eu também tô durante a semana na programação, 7:30 da manhã e 2:30 da tarde, ali no intervalo comercial, um minutinho com dicas pra gente viver mais simples e mais leve. É o Toque do Teco que tá aí na sua programação. Quem sabe você leva aí uma dica, pode funcionar para o seu dia, senão você guarda um dia, aquilo vai fazer sentido para você. Beleza? Você pode inclusive mandar o seu toque para cá, a gente vai compartilhar com certeza, beleza? É só mandar aqui para @tpadarates lá no Instagram, manda um direct, a gente troca uma ideia, vai pro ar, galera, vai pro ar. Vamos nessa então, nossa trinca de música, sempre levando o astral lá para cima. Vamos começar o programa aqui, ó, separei uma trinca irada, hein? Põe o capacete aí, segura no assento, porque lá vem Billy Idol, Oasis e Nirvana.

É isso aí, a trinca de música já levando aquela vibe, né, pro resto da nossa noite. Mas agora é aquele momento do toque do teco. Então, galera, olha só. Assistindo a Copa do Mundo de Futebol, né, todo mundo tá assistindo aí, me dei conta de uma coisa bem sutil. Quando o atleta veste a camisa, ele normalmente diz que ele está ali para defender as cores daquela camisa, ou a camisa em si, né? Engraçado, porque isso nunca colou direito na minha cabeça, pois já lhe coloca numa posição de defesa daquela honra, né? A mensagem bem que poderia ser: vou atacar com essa camisa, pois ela me dá poderes. Seria uma mensagem muito mais positiva ao atleta que vai vesti-la, né? Afinal, eu sempre soube que no esporte você tem uma escolha a fazer: defender para não perder ou atacar para vencer. Boa sorte! É isso, vamos nessa. Sonzeira, Post Malone com Sway Lee, a música Sunflower.

0: Legal a sonzeira já rolando solta aqui no programa, mas agora é aquele momento do giro radical com as últimas do surf. Então, olha só. A última etapa realizada do Circuito Mundial de Surf foi em El Salvador. E lá tivemos Ítalo Ferreira, o campeão olímpico de surf, na final, ficando em segundo lugar e assumindo uma certa folga a liderança do ranking mundial. Em segundo vem Gabriel Medina, né, no ranking, que perdeu para o Ítalo na semifinal da etapa. Mas essa não é a notícia mais interessante. Entre a primeira e a segunda fase, o mar baixou e o evento ficou em pausa, né, esperando a próxima ondulação. No primeiro dia de espera, Ítalo Ferreira estava ali treinando, né, na área do campeonato, em Punta Roca. E quando estava voltando para o pico, remando mesmo no canal, um surfista local ali que vinha na onda simplesmente atropelou o Ítalo em alta velocidade, fazendo um corte profundo no joelho dele. Que teve que tomar 8 pontos no posto de saúde lá local. Cara, detalhe, o nosso ídolo olímpico surfou o campeonato inteirinho com os 8 pontos no joelho. Ele colocou um curativo tampado com aquele silver tape, né, aquela fita prateada, e simplesmente ignorou o fato de estar com um corte profundo e os 8 pontos na perna. E foi passando todas as baterias. Na final ele enfrentou o italiano Leonardo Fioravanti, que nunca havia vencido uma etapa do Mundial antes. Léo estava literalmente voando, né? Voando baixo ali nas direitas de Punta Roca e não deu chances para o Ítalo, que mesmo machucado ainda surfou muito na final, mas não foi páreo para o italiano, que estava simplesmente iluminado naquele dia. Foi realmente emocionante, embora muita gente não assistiu, porque as finais rolaram bem no meio do jogo do Brasil contra o Marrocos na Copa do Mundo. Confesso que fiquei com o celular na mão assistindo o surf e ao mesmo tempo assistindo a TV de casa, passando o jogo do Brasil na Copa do Mundo. Muitas emoções, como diria Roberto. Vamos nessa de música, vamos nessa. Eu separei aqui uma aparição especial, hein? Sting com Lady Gaga ao vivo cantando a música King of Pain.
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0: Beleza, beleza. Sonzeira rolando, mas a gente já tá aqui no final do primeiro bloco. Passou rapidinho. Eu vou ali, molho a palavra e já já tô de volta com Atlântida Sunset.
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1: Muito bom, muito bom. Tô de volta. Aqui é o Teco Padarazzi. Esse é o Atlântida Sunset entrando aqui no segundo bloco. Lembrando que eu também tô aí na programação de segunda a sexta, 7:30 da manhã e 14:30 da tarde, com o toque do Teco, dando dicas pra gente viver mais simples e mais leve. Então fica ligado na programação. Quem sabe vai alguma coisa que vai acrescentar pro seu dia ou pra sua vida aí. Pode ser que seja legal. Beleza? A gente volta no segundo bloco sempre com aquele espaço para música catarinense, né? Para o cenário da música catarinense. E hoje, com certeza, de praxe, vamos botar dois artistas aqui muito legais. Esses dias me ligou o Júnior Sabino. Eu já toquei uma ou duas músicas dele aqui no programa. O cara produz as coisas dele. É muito legal o envolvimento que ele tem com a música. Mergulha profundamente. Fala comigo por e-mail, fala comigo no Instagram. A gente troca uma ideia direto. E ele mandou mais uma pérola aqui, vou botar no ar, com certeza vou compartilhar, porque aqui vai pro ar e não tem jabá, já vou avisando, tá bom galera? Então com vocês aí, Júnior Sabino, Cada Vez Mais Perto.

Que legal, né? Que legal. Pô, Santa Catarina tem muita coisa boa aparecendo por aí de todos os estilos. Eu botei dois artistas aqui completamente diferentes. E a última que tocou foi Arielle Locatelli, uma querida, já dividi o palco com ela antes. Muito talentosa, manja tudo de palco, de som. Enfim, mandando finalmente seu som autoral, cara. Eu esperei por isso por muito tempo. Ela sempre fazendo shows nas casas noturnas, tocando covers e tal, e mandando muito bem. E dessa vez aí lançando seu som autoral. Adorei. Energy é o nome da música. Arielle Locatelli. Beleza? Vou botar uma outra aqui que é especial. Tava navegando pela internet, procurando músicas. De repente me apareceu esse cara aqui, Jonathan Roy, e a música Keepin' Me Alive.

E é isso, galera, é isso. Chegando na reta final aqui do Atlântida Sunset. Foi rapidinho, mas foi um prazer enorme passar essa hora aqui com vocês. Que legal trocar música, trocar toques, contar histórias, notícias. É muito legal, sobretudo aqui, botar a sonzeira mesmo pra rolar. Que é sabadão, né? Tá apenas começando o nosso sábado. Vamos embalar ele, vamos curtir ao máximo, mas sempre com aquela prudência, né? Vai beber, não dirige. Vai dirigir, então não bebe. Ou então resolve com aquele motorista de aplicativo, um táxi, qualquer outra coisa, a carona do amigo. Mas não se coloque em roubada aí de graça não, beleza? Fora isso, vamos curtir o sabadão porque tá valendo. Partiu!

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0: Sabrina Carpenter, Espresso. 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